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0: 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As notícias do governo federal que movimentaram o país no dia de hoje.
1: Olá, boa noite.
0: Boa noite para você que nos acompanha em todo o país.
1: Terça-feira, 12 de maio de 2026.
0: Vamos ao destaque do dia: mais de 11 bilhões de reais no combate ao crime organizado.
1: O governo do Brasil lança plano com foco na desarticulação financeira e operacional de facções criminosas.
0: Presidente Lula destaca a união com estados e municípios para enfrentar a violência e garantir a segurança de todos os brasileiros.
2: O território será devolvido ao povo brasileiro de cada cidade e de cada estado.
1: E ainda, o governo do Brasil zera impostos de importação sobre compras internacionais, a chamada taxas das blusinhas.
0: O imposto vale para importação de produtos de até 50 dólares, cerca de 250 reais.
1: E você vai ouvir também prevenção e controle aos incêndios florestais.
0: Novos equipamentos foram entregues para reforçar a ação no Cerrado e Pantanal.
1: Um investimento de 150 milhões de reais do Fundo Amazônia, Gabriela Noronha.
3: Os equipamentos entregues vão fortalecer a atuação em áreas de difícil acesso e reduzir o tempo de resposta aos incêndios no Cerrado e Pantanal.
0: Hoje, na apresentação da Voz do Brasil, eu, Luciana Vasconcelos e Nazi Brum.
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0: Para combater o crime do país.
1: O programa Brasil contra o Crime Organizado conta com investimentos e financiamentos que ultrapassam os 11 bilhões de reais.
0: Entre as ações previstas está a asfixia financeira do crime organizado para atingir fluxos ilícitos e lavagem de dinheiro.
4: O programa Brasil contra o Crime Organizado conta com quatro eixos. O primeiro mira a estrutura financeira das organizações criminosas, como, por exemplo, a lavagem de dinheiro. Para isso, o país vai ampliar as forças integradas de combate ao crime organizado, que farão operações interestaduais de alta complexidade, como explicou o secretário nacional de Segurança Pública, Francisco Veloso.
5: O crime organizado, diferente de outros tipos penais, tem um objetivo muito claro. Claro, ele quer ter lucro. Para isso, nós temos as forças integradas de combate ao crime organizado em todos os estados. E nós vamos criar ficos nacionais. Abriremos em São Paulo, no Rio, no Nordeste, no Sul e no Norte.
4: Outro eixo busca melhorar a investigação de homicídios, com fortalecimento das polícias científicas, dos institutos médicos legais e da rede integrada de bancos de perfis genéticos. O último ponto busca desarticular o mercado ilegal que abastece as organizações criminosas, a partir do tráfico de armas, munições, acessórios e explosivos. O programa prevê a criação da Rede Nacional de Enfrentamento do Tráfico de Armas. O ministro da Justiça e Segurança Pública, Wellington Lima e Silva, ressaltou a importância da participação dos estados e municípios no trabalho conjunto.
6: É fundamental que cada um dos agentes de segurança aqui tome o plano como seu. O programa é do Brasil. O programa não é só do governo federal. O programa é do Brasil e de cada um dos cidadãos para que nós possamos viver sem medo.
4: Presidente Lula destacou a união necessária para combater o crime organizado e disse que o plano vai devolver o Brasil aos brasileiros.
2: O território será devolvido ao povo brasileiro de cada cidade e de cada estado para que a gente possa dizer ao mundo que muitas vezes o criminoso não é o pobre, não é o negro, não é o desempregado que está num bairro pobre. Muitas vezes o responsável está no andar de cima, engravatado, tomando uísque e zombando da nossa cara.
4: Para colocar o programa Brasil contra o Crime Organizado em prática, o governo prevê mais de R$1 bilhão em recursos diretos já em 2026. São quase 300.

0: 390 milhões para combater o fluxo de dinheiro ilegal, 330 milhões para reforçar presídios, 201 milhões para investigação de homicídios e 145 milhões para enfrentar o tráfico de armas. Além disso, será criada uma linha de crédito de 10 bilhões de reais para estados e municípios investirem em equipamentos, tecnologia e estrutura para as forças de segurança. Reportagem Márcia Fernandes.
1: E a gente segue falando sobre esse plano lançado hoje, mais especificamente sobre o eixo voltado às políticas penais.
2: Está prevista a criação do Centro Nacional de Inteligência Penal, além da aquisição de equipamentos, realização de operações nacionais e capacitação de servidores.
1: E para falar mais sobre o assunto, temos conosco ao vivo pela internet o secretário nacional de políticas penais, André Garcia. Boa noite, secretário.
3: Boa noite, Luciana. Boa noite, Nazi Brum. Boa noite a todos os nossos ouvintes.
1: Secretário, no que se refere às políticas penitenciárias, o que o senhor pode falar para a gente sobre as medidas que serão adotadas e os investimentos que serão feitos, inclusive em presídios estaduais?
3: Bem, o nosso programa, ele teve uma premissa importante, que foi a orientação do presidente Lula e do ministro Wellington César, de também aproveitar o que vinha dando certo, experiências exitosas e programas do governo junto com os estados e o Distrito Federal, que já estavam funcionando e que precisavam de certa forma de maior robustez e maior aporte financeiro. Essa premissa, por exemplo, foi a que regeu o eixo 1, que trata de asfixia financeira do crime organizado, e que teve como parâmetro a recente Operação Carbono Oculto, uma operação que foi realizada em parceria com a Receita Federal, Polícia Federal e o Estado de São Paulo, e foi muito exitosa porque atingiu fortemente a criminalidade organizada entranhada em instâncias de poder econômico que comumente não são atingidas em operações policiais. A mesma premissa nós usamos no sistema penitenciário, porque nós temos um modelo de excelência que é administrado pelo governo federal, que é o sistema penitenciário federal, seguro, rígido, que permite um controle e monitoramento de diversas lideranças criminosas no nosso país. São 5 unidades, 5 presídios federais, estão espalhados pelo país e são administrados pelo governo federal. E a nossa pretensão é, após identificadas as unidades, os presídios nos estados, que precisavam, porque abrigavam lideranças criminosas locais, precisavam de uma elevação do padrão de segurança, foi exatamente isso. Elevar o padrão de segurança para protocolos, treinamentos, capacitações e, importante, equipamentos de segurança similares ao que nós aplicamos nos presídios federais. E assim, isolar lideranças criminosas e não permitir que essas lideranças impactem na segurança pública do cidadão e da cidadã brasileira.
2: Secretário, uma das estratégias, como o senhor falou, é isolar essas lideranças criminosas. E uma das ideias é interromper a comunicação entre esses detentos. Como que está previsto nesse plano?
3: Bem, há um conjunto de ações que tem esse objetivo. Primeiro, reforçar, robustecer os protocolos de segurança nessas unidades dos estados, treiná-los, que é para aplicação de protocolos rígidos, semelhantes ao que são aplicados no sistema penitenciário federal. Não há incidência, para que o nosso ouvinte, também quem está nos vendo aqui pelas redes sociais, não há incidência de celulares nem de objetos ilícitos nas penitenciárias federais. E nós queremos isso em todas as penitenciárias que nós escolhemos como mais sensíveis em todos os estados. Não queremos objetos ilícitos, não queremos celulares e não queremos nenhum tipo de droga ou arma branca ou qualquer outro tipo de artefato que seja utilizado contra os policiais penais, contra a sociedade. E essa foi a premissa, como eu disse, que foi implementada, que será implementada com o nosso programa Brasil contra o Crime Organizado. Além do treinamento, nós vamos doar equipamentos que vão elevar o nível de segurança, treinar os policiais e servidores também para a utilização desses equipamentos. Por exemplo, eu posso dizer aqui drones modernos para vigilância, kits de varredura eletrônica que vão permitir levantar onde há aparelhos eletrônicos ligados ou desligados, celulares em presídios, identificar onde estão esses celulares e retirá-los das celas, se for o caso, aparelhos de raio-x, scanners corporais, e também o governo federal, de forma inédita, vai realizar a contratação de bloqueadores de celulares e vai com essa contratação disponibilizar para que os estados possam, nas unidades, aplicar essa tecnologia de silenciamento de comunicação. Então, além disso, nós vamos realizar operações programadas, que são operações voltadas para identificar esses equipamentos, esses aparelhos eletrônicos nessas unidades e retirá-las, que são as operações modo avião, que nós denominamos assim. Usamos um equipamento que permite o rastreamento de aparelhos eletrônicos, que são equipamentos nossos aqui da Secretaria Nacional de Políticas Penais e da Polícia Penal Federal, e também a Operação Multi, que é a operação organizada com os estados para retirada desses celulares e de qualquer outro material ilícito que esteja nas prisões. Ou seja, vamos atuar com inteligência, equipamentos, treinamento e operações policiais intensas, de modo a não permitir que haja comunicação desses presídios, de indivíduos custodiados nesses presídios, para além dos muros das unidades penais.
1: Secretário, como é que vai funcionar esse Centro Nacional de Inteligência Penal? Ele vai ter ações integradas aí com todos os estados?
3: Exato, ele vai nos ajudar, inclusive, na coordenação dessas operações que hoje nós coordenamos aqui diretamente da Secretaria, as operações Multi e Modo Avião, que são operações nacionais realizadas em diversos estados ao mesmo tempo. Vai congregar também policiais penais das diversas polícias estaduais, vai permitir um maior fluxo de informações num modelo muito semelhante ao que se chama de centro de fusão de informações, ou nos Estados Unidos conhecido como Fusion Centers, que são centros em que estão todas as agências policiais, no nosso caso, todas as polícias, representantes de todas as polícias penais, inclusive a federal, que vão conviver, trocar informações, coordenar operações e dar um dinamismo maior às ações no ponto de vista nacional.
2: Então tá ótimo, secretário. É uma área muito importante e o governo está de olho nisso, então, né?
3: Exatamente, é uma área fundamental para a segurança pública do cidadão brasileiro, né? É onde tudo começou, porque as organizações criminosas surgiram nos presídios e vão terminar, porque a determinação do governo é essa: controlar e manter esses indivíduos isolados e não permitir que haja comunicação nem influência na vida do cidadão que vive fora dos muros dos presídios.
1: Bom, nós conversamos com André Garcia, secretário nacional de Política Penal. Secretário, muito obrigado pela entrevista à Voz do Brasil.
3: Eu que agradeço a oportunidade, estou aqui sempre à disposição de vocês e dos nossos ouvintes.
2: O período de seca está começando na região central do Brasil.
1: E com ele vem o maior número de ocorrências de incêndios florestais.
2: Viaturas e equipamentos que vão ajudar no combate ao fogo foram entregues hoje pelo governo federal.
1: Os investimentos são do Fundo Amazônia e, pela primeira vez, serão aplicados nos biomas Cerrado e Pantanal.
4: Caminhões especializados no combate a incêndios florestais, caminhonetes 4x4 equipadas, sopradores e aeronaves remotamente pilotadas. Os equipamentos entregues nesta terça-feira vão fortalecer a atuação em áreas de difícil acesso e reduzir o tempo de resposta aos incêndios no Cerrado e Pantanal. O investimento total de R$150 milhões vem do Fundo Amazônia, administrado pelo Banco Nacional de Desenvolvimento Econômico e Social, BNDES. Segundo o ministro da Justiça e Segurança Pública, Wellington César Lima, esse é o maior investimento já realizado pelo governo federal para ampliar o combate aos incêndios florestais. O ministro destacou ainda que a entrega vai agilizar o trabalho de combate ao fogo.
5: Cada minuto reduzido no tempo de resposta significa menos destruição ambiental, menos prejuízo econômico e mais proteção para a população brasileira.
4: Os equipamentos vão beneficiar os corpos de bombeiros militares do Piauí, Bahia, Goiás, Minas Gerais, Mato Grosso do Sul e Distrito Federal, além da Força Nacional de Segurança Pública e Brigadas Florestais. A medida faz parte da Política Nacional de Manejo Integrado do Fogo, criada em 2024 e gerida pelo Ministério do Meio Ambiente e Mudança do Clima. O ministro da pasta, João Paulo Capobianco, lembrou que o governo também tem fortalecido o planejamento e alcançado bons resultados no combate aos incêndios florestais.
6: Atualmente, nós temos reuniões a cada 2 meses com os maiores meteorologistas do Brasil e do exterior para monitorar permanentemente os cenários de risco climático e de risco, portanto, de incêndios. Esse dado é traduzido em planejamento, é levado para a sala de situação e articula e organiza a ação do governo federal. Nós, em 2025, reduzimos a área queimada no Brasil inteiro em 39%.
4: Esse é o primeiro investimento do Fundo Amazônia em biomas fora da Amazônia Legal. O fundo, restituído em 2023, após 4 anos de paralisação, já aprovou mais de R$ 400 milhões para apoiar os corpos de bombeiros de 9 estados da Amazônia Legal no combate a incêndios. Reportagem Gabriela Noronha.
2: O presidente Lula acaba de anunciar que zerou os impostos para compras de até $50 sobre compras internacionais online, tributos que ficaram conhecidos como taxa das blusinhas.
1: Segundo o secretário executivo do Ministério da Fazenda, Rogério Seron, essa medida só pôde ser anunciada após o combate ao comércio ilegal.
7: Isso só foi possível depois de um avanço muito significativo para regularizar o setor. O contrabando, que era uma marca presente nesse setor, ele foi eliminado. Agora um setor regularizado e continuará regular vai poder usufruir dessa isenção, dessa zeragem de tributação sobre esses produtos. Isso vai beneficiar a população mais carente, mais pobre, que utiliza muito dessas plataformas para adquirir produtos que são muito importantes para o seu dia a dia.
2: A mudança será publicada em edição extra do Diário Oficial de hoje e já passa a valer a partir de amanhã.
1: Estudantes com dívidas no Fundo de Financiamento Estudantil, FIES, podem realizar a renegociação de débitos a partir de amanhã por meio do Desenrola FIES.
2: Os contratos em atraso poderão ser quitados com descontos de até 99% sobre o valor da dívida.
1: A expectativa é atender mais de 1 milhão de estudantes.
8: Pode participar do programa quem teve contrato firmado até 2017 e que estava na fase de pagamento em 4 de maio de 2026. A negociação pode ser feita até 31 de dezembro deste ano. A expectativa é que mais de 1 milhão de estudantes sejam beneficiados com refinanciamento. O Desenrola FIES faz parte do novo Desenrola Brasil, programa lançado pelo governo federal no início deste mês para reorganizar a vida financeira de milhões de brasileiros e ampliar o acesso ao crédito em melhores condições. A medida, no entanto, não prevê a utilização do FGTS para abatimento das dívidas, como acontece em outras renegociações do Desenrola Brasil. Outra vantagem é para os estudantes que mantêm os pagamentos em dia. O programa oferece a possibilidade de quitação integral do débito com 12% de desconto sobre o saldo devedor. Para facilitar o atendimento, todo o processo de renegociação será realizado pelos canais digitais do banco responsável pelo contrato. No portal do Ministério da Educação, foi publicada uma matéria com o passo a passo da renegociação. Acesse gov.br/mec e saiba mais. Reportagem Talita Albuquerque.
1: E ainda sobre o Desenrola, mas desta vez para o agricultor familiar que está com as contas no vermelho.
2: O Desenrola Rural está a todo vapor com descontos de até 96% do valor da dívida.
1: A iniciativa quer melhorar a saúde financeira dos produtores rurais e facilitar o acesso ao crédito de olho na safra 2026-2027.
9: Nas praias de Tamandaré, no litoral do Pernambuco, Fabrício do Nascimento aprendeu a pescar com os avós e se dedica à atividade artesanal ao longo de 20 anos. Recentemente, decidiu aumentar a renda e investiu na criação de abelhas. Durante a pandemia, o novo negócio virou um problema e o que antes era investimento virou dívida, como relembra Fabrício.
10: E foi na época que eu comecei a tirar meu primeiro empréstimo, foi em torno de R$ 2.000. Tive uns problemas no decorrer da pandemia, não tive condições de pagar.
9: Foi só no ano passado que Fabrício conseguiu a tão esperada saúde financeira nos negócios. O produtor rural aderiu ao programa de renegociação de dívidas do governo do Brasil. Os descontos permitiram que ele limpasse o nome e pudesse sonhar alto.
10: Quitei essa dívida, investi na minha área da pesca e na área da apicultura. Eu estou querendo um investimento maior. Meu sonho é fazer minha agroindústria para produção de mel também.
9: O sonho de Fabrício e de outros agricultores rurais pode se tornar realidade com novo Desenrola Rural. O programa permite renegociação e liquidação de débitos com descontos que chegam até 96% e atende quem tem débitos vinculados ao Programa Nacional de Fortalecimento da Agricultura Familiar, o PRONAF. Podem ser beneficiados agricultores familiares, assentados da reforma reforma agrária, pescadores artesanais, povos e comunidades tradicionais e cooperativas da agricultura familiar. A expectativa é que os descontos ajudem os produtores a planejar a safra 2026-2027, como explica a ministra do Desenvolvimento Agrário e Agricultura Familiar, Fernanda Machiavelli.
11: Nós conseguimos, no âmbito do Desenrola Brasil, reabrir um desenrola rural. Agora, nessa nova rodada, nós de novo temos condições muito favoráveis para essa renegociação. São descontos bastante convidativos para conseguir promover essa regularização das dívidas dos agricultores familiares. Nós esperamos que a partir do desenrola rural, os agricultores familiares voltem a acessar o crédito do Pronaf, estejam na produção de alimentos, participando ativamente da ampliação da nossa safra 2026-2027.
9: A adesão ao desenrola rural pode ser feita até 20 de dezembro de 2026. Para as dívidas do Pronaf ou contratadas junto a instituições financeiras, a regularização deve ser feita diretamente nessas empresas. Se o débito estiver na dívida ativa da União, é possível limpar o nome diretamente no site do Regularize. Mais informações sobre o desenrola rural, acesse gov.br/mda. Reportagem Edinaldo Júnior.
2: E hoje a ministra do Desenvolvimento Agrário e Agricultura Familiar, Fernanda Machiavelli, apresentou um balanço das ações voltadas ao setor.
1: Ela destacou as políticas voltadas às mulheres rurais, com a implementação de 110 mil quintais produtivos, que são espaços de produção diversificada de alimentos saudáveis, sementes e insumos, fundamentais para a soberania e a segurança alimentar.
2: A União Europeia retirou o Brasil da lista de países autorizados a exportar produtos de origem animal destinados ao consumo a partir de 3 de setembro.
1: Por meio de nota, o governo brasileiro informou que recebeu com surpresa a notícia e que tomará prontamente todas as medidas necessárias para reverter essa decisão.
2: O chefe da delegação do Brasil junto à União Europeia já tem reunião agendada para amanhã com as autoridades sanitárias do bloco.
1: O Brasil é o maior exportador do mundo de proteínas de origem animal e o principal fornecedor de produtos agrícolas ao mercado europeu.
2: Todas as informações sobre pré-natal, parto, puerpério, cuidados com o bebê, vacinação, alimentação, saúde mental e rede de apoio, tudo em um único lugar.
1: E agora disponível também pelo celular com mais praticidade e segurança.
2: É a nova caderneta brasileira da gestante, lançada hoje no Rio de Janeiro pelo ministro da Saúde, Alexandre Padilha.
12: Márcia Silva de Araújo, de Planaltina, no Distrito Federal, está grávida de 4 meses. É a sua terceira gestação, mas ela ainda toma todos os cuidados necessários nessa fase. As vacinas estão em dia e todo mês tem consulta de pré-natal.
13: Saiu de uma, já tem outra no outro mês. E é um momento muito delicado, que a mãe tem que ser acompanhada, sim. Você está gerando um bebê, você tem que ter uma assistência da família e do posto de saúde. Eu acho muito importante.
12: Para facilitar e ampliar a organização de exames de pré-natal e dos cuidados com as mães e seus bebês, o Ministério da Saúde lançou nesta terça-feira a nova caderneta brasileira da gestante. A versão reformulada do documento reúne todas as informações da mulher desde a gravidez ao pós-parto. Outra novidade é que o conteúdo da caderneta agora vai estar integrado com o Meu SUS Digital. Tudo na palma da mão, para garantir um atendimento mais qualificado a gestantes, de acordo com o ministro da Saúde, Alexandre Padilha.
14: Nós temos 85% das equipes de saúde da família no Brasil inteiro que usam já o prontuário eletrônico do Ministério da Saúde. Então, a expectativa é que ele fique na mão da gestante, na mão dos profissionais de saúde, como se fosse a verdadeira bíblia da gestação, do cuidado das mulheres no nosso país.
12: O documento também traz informações de cidadania, como saúde mental, luto materno e parental e violência obstétrica. E tem espaço para registros específicos sobre o acompanhante, métodos de alívio da dor, posições para o parto, procedimentos a serem evitados e rede de apoio. Maria Silva de Araújo, do início da matéria, aprovou a novidade.
13: Vai melhorar bastante no sentido de facilitar a nossa vida. Hoje em dia também está sendo tudo digital. E aí eles vão passando do computador para o outro. Então, assim, é maravilhoso.
12: Além da versão digital, serão distribuídos 3 milhões e 200 mil exemplares da caderneta física em todo o Brasil. Reportagem Natália Koslick.
1: O acesso à caderneta brasileira da gestante é feito pelo aplicativo Meu SUS Digital, disponível para Android e iOS ou pela versão web da plataforma.
2: Estão abertas as inscrições para o Fórum Nacional da Rede de Parcerias, promovido pelo Ministério da Gestão e da Inovação em Serviços Públicos.
1: O evento busca aprimorar as políticas públicas e o impacto dos serviços na vida do cidadão, com mais de 240 painéis, palestras e oficinas.
2: O evento será realizado entre 9 e 11 de junho no Centro de Convenções Ulisses Guimarães, em Brasília.
1: As inscrições são gratuitas e podem ser feitas no endereço gov.br/rede de parcerias.
2: E essas foram as notícias do Governo do Brasil.
1: Uma realização da Secretaria de Comunicação Social da Presidência da República.
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1: Fique agora com as notícias do Poder Judiciário e do Congresso Nacional. Uma boa noite.
2: Boa noite para você e até amanhã.
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17: STF pede novas providências de órgãos para aprimorar transparência das emendas parlamentares.
18: STJ afasta indenização do DPVAT em acidente ocorrido durante prática de crime.
17: Justiça do Trabalho registra mais de 600 mil casos de assédio moral.
18: Boa noite, eu sou Marcela Luiza.
17: E eu sou Marcelo Della Libera.
18: Supremo Tribunal Federal pede novas providências para reforçar a transparência e o controle sobre as emendas parlamentares.
17: A decisão é do ministro Flávio Dino e envolve órgãos de fiscalização do Senado, do Governo de São Paulo e da Justiça Eleitoral. Carolina Chaves.
19: Na decisão, Flávio Dino pediu ao Tribunal de Contas da União informações sobre o funcionamento de um painel de acompanhamento das emendas parlamentares e cobrou esclarecimentos da Controladoria Geral da União sobre limitações na estrutura do órgão. O ministro também quer explicações do Senado sobre a possibilidade de ampliar regras contra nepotismo envolvendo suplentes de senadores e familiares. Já o governo de São Paulo deverá esclarecer suspeitas de acordo político relacionado à destinação de emendas de bancada federal. A decisão ainda determina que assembleias legislativas e a Câmara Legislativa do Distrito Federal comprovem a adaptação das regras locais ao modelo federal de execução das emendas. O relator também encaminhou ao Tribunal Superior Eleitoral e à Procuradoria-Geral Eleitoral pedidos de análise sobre possíveis riscos de uso irregular de emendas parlamentares em campanhas eleitorais.
18: A indenização do extinto seguro DPVAT não é devida se o acidente de trânsito ocorreu durante a prática de crime.
17: Esse posicionamento é do STJ. Fátima Uchoa.
20: Um homem roubou uma motocicleta com a qual, logo depois, sofreu acidente de trânsito. Ele pediu a indenização do seguro obrigatório DPVAT, que hoje está extinto, e a Justiça do Paraná determinou o pagamento. No entanto, a quarta turma do STJ deu provimento ao recurso especial da seguradora. Para a ministra relatora Isabel Galotti, a existência de conduta dolosa da vítima afasta a cobertura securitária quando o risco é deliberadamente provocado, como no caso do roubo de veículo com o uso da motocicleta subtraída.
18: Justiça do Trabalho registra mais de 600 mil casos de assédio moral.
17: O levantamento considerou o período de 2020 a 2025. William Nascimento.
21: Nos quatro primeiros meses de 2026, já foram formalizadas mais de 30 mil ações por assédio moral. Ele está no comentário constrangedor, na punição injusta, na intimidação, em situações que afetem a dignidade de quem trabalha e causem danos à saúde física e mental. E a empresa é responsável por atitudes como essa. Se não cuidar do ambiente de trabalho, pode responder por isso. E esse é o alerta do coordenador-geral do programa Trabalho Seguro, ministro Agra Belmonte. Investimento é prevenir. Custo é a empresa ter de pagar indenizações.
18: A partir do dia 15 de maio, pré-candidatos já podem começar a arrecadar dinheiro para financiar as campanhas das eleições gerais de 2026.
17: Um dos meios de arrecadação é por meio do financiamento coletivo, conhecido como vaquinha virtual. Estevam Furtado.
22: A vaquinha virtual já foi usada nas eleições de 2018, 2020, 2022 e 2024. O modelo, também chamado de crowdfunding, permite arrecadar recursos pela internet, por sites, aplicativos e plataformas digitais. As empresas que oferecem esse serviço precisam estar cadastradas e aprovadas pelo Tribunal Superior Eleitoral, além de serem contratadas antes por pré-candidatos ou partidos, conforme prevê a Lei das Eleições. A página sobre financiamento coletivo já está disponível no portal do TSE. Até agora, 4 empresas foram aprovadas para atuar nas eleições de outubro e outras 2 estão com cadastro incompleto.
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18: Uma boa noite.
17: Boa noite.
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3: Eu sou Paula Groba e estes são os destaques de hoje do Jornal do Senado, que começa agora. Plenário aprova renovação automática da CNH para bons motoristas. Avança projeto que endurece punições para fraudes no mercado financeiro. Aprovadas regras mais rígidas para o fechamento de escolas rurais. Boa noite. Motoristas com bom histórico no trânsito garantiram mais facilidade para renovar a carteira de habilitação. O plenário aprovou hoje a medida provisória que permite a renovação automática da CNH para condutores inscritos no Registro Nacional Positivo de Condutores, cadastro que reúne quem não cometeu infrações de trânsito no período de 12 meses. Mas o texto aprovado pelo Congresso inclui ainda a necessidade de exame médico para a renovação. A proposta segue agora para a sanção presidencial. Os detalhes com o repórter Alexandre Campos.
5: Relator da medida provisória, quando o texto esteve na comissão mista, o senador Renan Filho, do MDB de Alagoas, afirmou que dificultar o acesso à CNH impede que muitas pessoas entrem no mercado de trabalho.
23: É por isso que o Brasil vive, de certa maneira, um apagão de motoristas de caminhão, especialmente os caminhões de grande porte. Porque a burocracia afugenta o jovem da primeira habilitação e, ao fazê-lo, afugenta também a formação de condutores profissionais.
5: A renovação automática da CNH deverá ser precedida de exames de aptidão física e mental. Essa exigência foi novidade, já que não constava no texto original da MP. Renan Filho acatou emenda para reintroduzir essa obrigatoriedade. De acordo com o texto aprovado, o motorista habilitado poderá optar pela CNH digital gratuita caso prefira não pagar pelo documento físico. A MP, que segue para sanção, ainda prevê a correção anual pelo IPCA dos valores referentes aos exames de aptidão física e mental e de avaliação psicológica a serem fixados nacionalmente pela União.
3: E brasileiros que sofrem com dores persistentes por meses ou até anos poderão ter atendimento mais especializado no SUS. O plenário aprovou um projeto que estabelece regras para o cuidado de pessoas com dor crônica na rede pública de saúde. A proposta garante atendimento integral aos pacientes e cria o Dia Nacional de Conscientização e Enfrentamento da Dor Crônica em 5 de julho. O texto segue para a sanção presidencial. Carros abandonados em ruas e terrenos públicos, além de prejudicarem a paisagem urbana, podem acumular água, atrair vetores de doenças e causar danos ao meio ambiente. E para enfrentar esse problema, a Comissão de Meio Ambiente aprovou um projeto que obriga os proprietários a retirar os veículos abandonados que representem risco à saúde pública ou ao meio ambiente. Os detalhes com Patrícia Oliveira.
24: O projeto do senador Confúcio Moura, do MDB de Rondônia, foi relatado pela senadora Tereza Cristina, do Progressistas de Mato Grosso do Sul. Ela alterou a Lei do Desmonte e o Código de Trânsito Brasileiro para acelerar o destino de carros apreendidos e não reclamados por meio de leilões. Uma das novidades é a integração ao Sistema Nacional de Resíduos Sólidos para rastrear peças retiradas de veículos e combater o mercado ilegal. A ideia é priorizar a chamada economia circular. Antes de reciclar ou descartar um veículo, será obrigatório tentar reaproveitar peças e componentes em boas condições, como destacou a senadora Tereza Cristina.
4: Com isso, damos um passo concreto para reduzir impactos ambientais, organizar o setor e transformar passivos em oportunidades econômicas.
24: Empresas de desmontagem também terão de tratar corretamente fluidos e resíduos poluentes. O projeto segue para análise da Comissão de Assuntos Econômicos.
3: O senador Paulo Paim, do PT do Rio Grande do Sul, elogiou o programa Brasil contra o Crime Organizado, lançado pelo governo federal. Segundo ele, a iniciativa articula inteligência, integração entre os entes federativos e mais de 11 bilhões de reais em investimentos para o enfrentamento das facções criminosas. Paim destacou que o programa prevê ações contra a lavagem de dinheiro, o tráfico de drogas e o crime organizado nos presídios, além de medidas para aumentar a elucidação de homicídios. O senador também defendeu a importância de políticas sociais, educação e geração de emprego no combate à criminalidade.
6: O crime organizado não se combate apenas na ponta, no confronto direto. É preciso atingir suas estruturas, suas fontes de financiamento, sua capacidade de articulação e o seu poder de infiltração. Não basta prender executores, é preciso prender, mas também desmontar os esquemas de lavagem, recuperar ativos e cortar o fluxo ilícito que sustenta essas organizações.
3: Já o senador Esperidião Amin, do PP de Santa Catarina, criticou a decisão do ministro do STF, Alexandre de Moraes, que suspendeu a aplicação da lei da dosimetria até análise do plenário da corte. Segundo o parlamentar, a medida representa interferência em uma decisão do Congresso Nacional. Amin também defendeu a revisão das penas aplicadas aos envolvidos nos atos de 8 de janeiro e afirmou que o Congresso deve avançar no debate sobre a anistia aos condenados.
7: Se ele acha que a lei é inconstitucional, ele tem que submeter imediatamente. Mas a lei entra em vigor. Quer dizer, agora o ônus da decisão do Supremo é do cidadão que foi beneficiado pela dosimetria. Quer dizer, a decisão soberana do Congresso fica condicionada ao despacho monocrático.
3: Dinheiro desviado, balanços maquiados e investidores enganados. Fraudes no mercado financeiro que podem causar prejuízos bilionários e abalar a confiança na economia passaram a ser alvo de regras mais duras no Senado. A Comissão de Assuntos Econômicos aprovou hoje um projeto que prevê a prisão para fraudes contábeis e a manipulação de informações que levem investidores ao erro no mercado de capitais. Os detalhes com a repórter Marcela Cunha.
8: A proposta da senadora Augusta Brito, do PT do Ceará, foi apresentada depois do caso das lojas americanas. O texto aprovado pune a fraude contábil, como alterar balanços, informar dados falsos ou esconder operações realizadas pela empresa. A pena prevista é de 2 a 6 anos de prisão e multa. O relator, senador Oriovisto Guimarães, do PSDB do Paraná, afirmou que o texto foi ajustado para deixar mais claro o que deve ser considerado crime, sem gerar insegurança jurídica no mercado de ações.
10: É preciso que essa legislação seja muito objetiva. Até porque nesse mercado de ações é impossível a qualquer administrador garantir resultados. É sempre uma dúvida. Mercado de ações você pode ganhar e você pode perder, no Brasil ou em qualquer lugar do mundo. Então nós precisamos tomar muito cuidado na tipificação desses crimes para não criar insegurança jurídica e para não criar mais ilusão ainda para o aplicador.
8: A proposta também prevê aumento da pena quando a fraude causar grandes prejuízos, atingir muitas vítimas ou abalar a confiança no sistema financeiro. Em caso de condenação, o responsável poderá ficar impedido de exercer atividade empresarial ou ocupar cargos de direção, conselho ou gerência. O projeto segue para a Comissão de Constituição e Justiça.
3: E o fechamento de escolas em áreas rurais, indígenas e quilombolas poderá ter regras mais rigorosas no país. O Senado aprovou um projeto que impede que decisões baseadas apenas em custos definam um encerramento dessas unidades. A proposta que segue para a sanção presidencial determina que o fechamento dessas escolas leve em conta não só os critérios econômicos, mas também o impacto social, cultural e as condições de acesso dos estudantes à educação. O repórter Rodrigo Rezende tem as informações.
25: A Comissão de Educação aprovou uma proposta apresentada pelo então senador Messias de Jesus, do Republicanos de Roraima, que cria normas para o fechamento de escolas rurais, indígenas e quilombolas. A relatora da proposta, senadora Jussara Lima, do PSD do Piauí, teve seu texto apresentado na comissão pela senadora Damaris Alves, do Republicanos do Distrito Federal. Ela destaca que o fechamento de uma escola não pode levar apenas em conta o aspecto econômico.
1: Assegurar que decisões dessa magnitude não sejam tomadas de forma discricionária ou baseadas unicamente em critérios, presidente, de eficiência econômica, sem a devida consideração dos impactos sociais, culturais e pedagógicos.
25: A proposta prevê que, em caso de necessidade de fechamento da escola, será assegurado à comunidade escolar o prazo de 1 ano para a solução dos problemas gerados pelo fechamento. Um dos itens que deverá ser observado é um estudo da distância a ser percorrida pelos alunos em uma possível nova escola. A proposta segue para a sanção presidencial.
3: Com trabalhos técnicos de Eliseu Caires, o Jornal do Senado fica por aqui. Acompanhe agora as notícias da Câmara dos Deputados. Boa noite e até amanhã.

0: Jornal. Câmara dos Deputados. Deputados analisam política para enfrentar os efeitos da seca no semiárido.
1: Projeto suspende pagamento de financiamento agrícola devido ao El Niño.
0: Comissão aprova punição para casos de violência digital contra a mulher.
1: Boa noite. Comissão aprova punição para uso de IA em ações de violência contra a mulher. A repórter Maria Neves nos conta sobre os casos.
2: A Comissão de Constituição e Justiça da Câmara dos Deputados aprovou o projeto de lei que torna crime alterar ou criar fotos, vídeos e áudios com uso de inteligência artificial para praticar violência contra a mulher. Quem incorrer na prática ficará sujeito à reclusão de 2 a 4 anos, além de multa. De acordo com o novo tipo penal, é crime adulterar, criar, manipular ou produzir fotos, vídeos e áudios utilizando sistemas de inteligência artificial. Para que a conduta seja punida, a manipulação deve ter o intuito específico de causar constrangimento, humilhação, assédio ou ameaça à mulher no contexto de violência doméstica e familiar. O relator, deputado pastor Marco Feliciano, do PL de São Paulo, destacou que a violência digital, ao distorcer a realidade e promover humilhações, assédios e ameaças, aumentam a vulnerabilidade das vítimas, causando danos emocionais e sociais.
3: Esse tipo de violência digital, que muitas vezes ocorre paralelamente a agressões físicas ou psicológicas tradicionais, amplifica o controle e o abuso sobre as mulheres, dificultando ainda mais o processo de superação e denúncia. É fundamental que a legislação avance na mesma velocidade que as tecnologias, garantindo que crimes cometidos por meio de inteligência artificial sejam tipificados e punidos de maneira adequada.
2: Ao apresentar o projeto, o deputado Fred Linhares, do Republicanos do Distrito Federal, também argumentou que a rápida evolução tecnológica possibilita a criação e a disseminação de conteúdos falsos e prejudiciais que aumentam ainda mais a vulnerabilidade das mulheres e agravam o impacto psicológico e social para as vítimas. A proposta que torna crime alterar ou criar fotos, vídeos e áudios com o uso de inteligência artificial para praticar violência contra a mulher ainda terá de ser votada pelo plenário. Da Rádio Câmara de Brasília, Maria Neves.
0: Justiça. Silvio Antônio do PL do Maranhão defende proposta de sua autoria voltada à imparcialidade do judiciário que determina uma quarentena para políticos que desejem ocupar cargos na magistratura. Para ele, os postos não podem ser utilizados como recompensas partidárias.
1: Silvio Antônio sustenta que o cidadão que necessita da justiça deve ser julgado com isenção e ser resguardado de decisões orientadas por agendas políticas e ideológicas. Ele entende que atualmente muitos representantes do judiciário têm desrespeitado essa determinação constitucional.
0: O PSOL entrou com uma ação direta de inconstitucionalidade no STF contra a redução de penas aos envolvidos nos atos de 8 de janeiro. Chico Alencar, do Rio de Janeiro, alega que a sessão do Congresso que derrubou o veto presidencial à matéria teve irregularidades.
1: Chico Alencar alega que qualquer anistia deve ser precedida de um debate com a população. Ele sustenta ainda que não houve arrependimento dos acusados para justificar o perdão e que a punição é necessária para proteger a democracia e garantir a ética na política nacional.
0: Sérgio Turra, do PP do Rio Grande do Sul, critica a decisão do STF que suspendeu a chamada Lei da Dosimetria, recentemente aprovada pelo Congresso Nacional. Ele afirma que a medida desrespeita a decisão da Câmara e do Senado.
1: Sérgio Turra pede abertura de processo de impeachment contra o ministro Alexandre de Moraes. Ele argumenta que o caso compromete a independência harmônica entre os poderes por invadir as competências do legislativo.
0: Relações Exteriores. Luiz Lima, do Novo, do Rio de Janeiro, critica a participação de brasileiros em uma embarcação interceptada por Israel próximo a Gaza. O deputado afirma que a missão tem caráter de propaganda política favorável ao Hamas e não de ajuda humanitária à população palestina.
1: Luiz Lima questiona a incoerência de grupos que se colocam como defensores de causas internacionais, mas não enfrentam a violência no Brasil. Para ele, ao libertar os brasileiros, Israel age com mais senso de justiça do que o STF, no caso dos condenados pelo 8 de janeiro.
0: Política. De acordo com o Marcon, do PT do Rio Grande do Sul, recentes operações da Polícia Federal indicam o envolvimento de lideranças da oposição no escândalo do Banco Master. O deputado critica a articulação de projetos que, segundo ele, beneficiavam instituições financeiras com recursos públicos.
1: Na visão de Marcon, partidos de oposição priorizam interesses do setor financeiro em detrimento de pautas trabalhistas, como o fim da jornada 6x1. O deputado defende o aprofundamento das investigações sobre a atuação de agentes políticos no caso.
0: Segurança Pública. Reginaldo Lopes, do PT de Minas Gerais, elogia o lançamento do programa Brasil contra o Crime Organizado. O parlamentar lembra que o governo federal já encaminhou ao Congresso propostas de combate às facções criminosas e de integração das forças de segurança pública.
1: Reginaldo Lopes informa que o governo prevê investimentos de 11 bilhões de reais em ações de segurança. O deputado também destaca operações da Polícia Federal para enfraquecer financeiramente grupos ligados ao crime organizado.
0: Alexandre Lindenmaier, do PT do Rio Grande do Sul, classifica como histórica a criação do Programa Nacional de Combate ao Crime Organizado, lançado pelo governo federal. Ele elogia a articulação entre União, estados e municípios, além dos investimentos previstos para o setor.
1: Na visão de Alexandre Lindenmaier, o programa prioriza o combate ao financiamento do crime, ao tráfico ilegal de armas e à atuação de facções dentro dos presídios. Segundo ele, a proposta também amplia o controle nas unidades prisionais e fortalece as ações de inteligência.
0: Paulão, do PT de Alagoas, cumprimenta o Poder Executivo pelo lançamento do programa Brasil contra o Crime Organizado. A iniciativa prevê investimentos de 11 bilhões de reais para atacar o poder financeiro de facções criminosas em todo o país.
1: Paulão cita relações entre grupos criminosos, banqueiros e refinarias, como exemplo de ligações a serem asfixiadas pelo programa. Para ele, a presença de autoridades dos três poderes na cerimônia de lançamento demonstra a união de esforços em torno da solução para o problema.
0: Patrusa Ananias, do PT de Minas Gerais, critica a proposta que permite ao trabalhador usar recursos do FGTS para comprar armas de fogo e munições. O parlamentar defende o fortalecimento de políticas públicas de proteção à população, em vez de ações que ampliem o acesso a armamentos.
1: Patrusa Ananias afirma que o enfrentamento da violência deve priorizar a estruturação das polícias, o controle de fronteiras e a luta contra o crime organizado. Na opinião do congressista, o uso de recursos do FGTS para a compra de armas não contribui para a redução dos homicídios no país.
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0: Meio Ambiente. Avança nas comissões da Câmara a proposta que cria uma política para enfrentar os efeitos da seca no semiárido. A repórter Sofia Peçanha tem informações sobre o tema.
5: A Comissão de Meio Ambiente da Câmara dos Deputados aprovou o projeto que institui a política de convivência com a seca nordestina. A proposta prevê diretrizes para enfrentar os impactos da seca no semiárido brasileiro, por meio de ações como sistemas de monitoramento, planos de emergência para estados e municípios e investimentos em abastecimento de água. O texto destaca que a seca é um fenômeno natural e previsível da região, e por isso deve ser tratada com planejamento contínuo por parte do poder público. Entre os objetivos da política estão garantir acesso à água e alimentação, reduzir desigualdades sociais e econômicas, estimular geração de renda, fortalecer a agricultura adaptada ao clima semiárido e promover a recuperação da caatinga. O relator da proposta na comissão, o deputado Fernando Mineiro, do PT do Rio Grande do Norte, destacou a necessidade de integrar políticas públicas já existentes e fortalecer a atuação conjunta entre União, estados e municípios.
6: O que nós fizemos foi adequar os termos, o projeto, há toda uma política da questão do semiárido, a Caatinga, nós precisamos chamar a atenção e criar mecanismos como o projeto, como o substitutivo que apresentamos determina. É preciso integrar as ações. Nós temos uma questão grave no Brasil, que é a invisibilidade, digamos assim, do que acontece na Caatinga.
5: A proposta também institui 3 programas nacionais. O Programa de Segurança Hídrica do Semiárido, voltado à ampliação do abastecimento de água, o Programa Semiárido Produtor de Energia, que incentiva a geração de energia solar, e o Programa de Preservação, Regeneração e Uso Sustentável da Caatinga. O projeto estabelece ainda a meta de preservar pelo menos 17% da Caatinga por meio de unidades de conservação de proteção integral no prazo de 5 anos, além de contar com incentivo ao pagamento por serviços ambientais e a projetos de crédito de carbono, com prioridade para a inclusão de pequenos produtores e comunidades locais. Para o deputado Fernando Mineiro, as medidas previstas no texto ajudam a estruturar uma política pública permanente para o semiárido brasileiro.
6: O PL conforma uma agenda coerente com a necessidade de previsibilidade climática, integração federativa e proteção de populações vulneráveis.
5: A autora da proposta, a deputada Isa Arruda, do MDB de Pernambuco, afirma que o semiárido brasileiro concentra cerca de 22 milhões de pessoas e enfrenta problemas históricos relacionados à pobreza, ao acesso à água e à vulnerabilidade climática. Ela destaca que a política pretende estimular o desenvolvimento sustentável do semiárido e ampliar a preparação das comunidades para enfrentar períodos prolongados de estiagem. Agora, a proposta que institui a política de convivência com a seca nordestina aguarda análise da Comissão de Finanças e Tributação. Da Rádio Câmara de Brasília, Sofia Peçanha.
7: Desenvolvimento Regional.
1: Bebeto, do PP do Rio de Janeiro, faz uma prestação de contas do seu mandato e destaca o envio de recursos para São João de Meriti. Segundo ele, as verbas foram destinadas principalmente às áreas de saúde, infraestrutura e equipamentos públicos do município.
0: O parlamentar também menciona investimentos em espaços esportivos, reforço da segurança pública e melhorias na mobilidade urbana da Baixada Fluminense. De acordo com Bebeto, as ações buscam ampliar a qualidade dos serviços e a infraestrutura local.
1: E do Rocha, do MDB, enaltece o legado de José Sarney à frente do governo do Maranhão. Na avaliação do deputado, a gestão do político foi marcada por obras estruturantes que impulsionaram o desenvolvimento urbano e econômico, principalmente da capital São Luís.
0: O deputado também ressalta iniciativas voltadas à educação durante o período. De acordo com Hildo Rocha, a implantação de ensino mediado por televisão e a ampliação da rede escolar contribuíram para aumentar o acesso dos jovens maranhenses à educação.
1: Albuquerque, do Republicanos, cumprimenta a atual gestão de Roraima. Ele destaca ações urgentes na área de saúde e segurança para recuperar a dignidade da população e a assinatura da progressão de perto de 1.700 servidores, aguardada desde 2022.
0: O deputado ressalta ainda a regularização de salários atrasados e a nomeação de comandantes mulheres na polícia para priorizar o combate à violência do gênero. Albuquerque elogia ainda a iniciativa de colocar a aeronave oficial para atender emergências de saúde e de segurança.
7: Transportes.
1: Charles Fernandes, do PSD da Bahia, cobra do governo federal a retomada das obras da ferrovia Oeste-Leste, especialmente no trecho entre Caetité e Oeste Baiano. O deputado afirma que a paralisação compromete investimentos já feitos há quase 20 anos, sem resultado concreto para a população.
0: Charles Fernandes ressalta que a ferrovia é essencial para escoar a produção agrícola do oeste da Bahia até o Porto Sul, no litoral do estado. Ele avalia que a redução de dependência do transporte por caminhões pode ampliar o desenvolvimento econômico na região.
7: Agricultura.
1: Heitor Fu, do PSD, manifesta apoio aos produtores de tabaco do sul do país e repercute protestos realizados no Rio Grande do Sul. O deputado afirma que os agricultores enfrentam dificuldades com a classificação do produto, redução de preços e altos custos de produção.
0: Ele critica ainda medidas que, em sua visão, penalizam o setor produtivo do tabaco e cobra mais atuação da vigilância sanitária sobre a circulação de cigarros eletrônicos. Para Heitor Fu, a falta de controle sobre esses produtos também amplia riscos à saúde e fortalece o mercado ilegal.
1: Proposta de Dr. Flávio, do PL do Rio de Janeiro, pretende simplificar a comercialização de alimentos artesanais fora dos limites municipais. Para tanto, ele sugere padronizar a fiscalização entre os diferentes órgãos e unificar as licenças no selo de inspeção municipal.
8: E o selo de inspeção municipal, se ele for bem inspecionado na cidade, o mesmo profissional que faz a inspeção, ele vai fazer também a nível estadual e a nível federal. E cabe ao Ministério da Agricultura, o MAPA, essa autorização para que esse produto possa ser comercializado fora do seu município. Então, o que a gente quer hoje é simplificar que o nosso pequeno e médio produtor artesanal, que já herdou da sua família essa produção, ele consiga comercializar o seu produto. O Brasil hoje tem mais de 5.600 municípios e quase todos eles têm agricultura familiar e o produtor artesanal. Então, esse projeto só é um parágrafo na lei que autorize o nosso pequeno e médio produtor a comercializar o seu produto em municípios vizinhos.
0: De acordo com o Dr. Flávio, a escolha por um único selo vai impedir a apreensão e descarte de alimentos seguros para consumo ocasionados por entraves burocráticos. Ele pondera ainda que o texto incentiva investimentos em servidores locais para suprir a carência de fiscais sanitários.
1: Zé Neto, do PT da Bahia, celebra a aprovação pela Câmara da suspensão da importação de cacau da Costa do Marfim. Segundo ele, a medida busca proteger a produção nacional, especialmente nos estados da Bahia e do Pará, diante de riscos sanitários para o setor.
0: O parlamentar também destaca a articulação política em torno do projeto de sua autoria que barra a importação de cacau africano. Zé Neto argumenta que a proposta representa uma defesa da cadeia produtiva do cacau e da agricultura familiar brasileira.
7: Comissões.
1: Comissão aprova projeto que suspende pagamentos de financiamentos agrícolas por causa dos efeitos do El Niño. A repórter Silvia Munhato explica a medida que foi estendida para todo o país.
9: A Comissão de Agricultura da Câmara dos Deputados aprovou o projeto que suspende por 3 anos o pagamento de empréstimos agropecuários por produtores afetados pelo fenômeno climático El Niño. O El Niño é um fenômeno climático caracterizado pelo aquecimento anormal e persistente da superfície do Oceano Pacífico, na linha do Equador. O texto lista 9 tipos de programas de financiamento que só deverão ter os pagamentos retomados 1 ano após o fim da suspensão e em 3 parcelas anuais. O projeto original do deputado Léo Prates, do Republicanos da Bahia, citava apenas a região conhecida como Matopiba, formada pelos estados do Maranhão, Tocantins, Piauí e Bahia. Mas o relator, deputado Coronel Meira, do PL de Pernambuco, estendeu a proteção aos atingidos em todo o país.
10: Considerando o caráter nacional e dinâmico dos efeitos do El Niño, mostra-se mais adequado e justo estender a abrangência da medida a todos os produtores rurais dos estados atingidos por estiagens severas, chuvas extremas e outros eventos correlatos e relacionados ao referido fenômeno.
9: A proposta que suspende pagamentos de empréstimos de produtores rurais afetados pelo El Niño será analisada agora pelas Comissões de Finanças e Tributação e de Constituição e Justiça. Da Rádio Câmara de Brasília, Silvia Munhato.
7: Saúde.
0: Geraldo Rezende, do União de Mato Grosso do Sul, alerta para o surto de chikungunya nas aldeias Jaguapiru e Bororó, em Dourados. Ele informa que viabilizou a construção de novas unidades de saúde, a entrega de 300 novas casas para as famílias e a licitação de uma nova rede de abastecimento de água.
11: Nós conseguimos colocar uma emenda para a licitação acontecer o mais rápido possível para iniciar uma construção de nova captação, reservação e distribuição de água na reserva indígena. É um assinte a gente verificar que crianças com 7, 8 anos carregando lata de 20 litros de água barrenta e de pessoas idosas com 80, 100 anos carregando lata de água de 20 litros, água inclusive inapropriada para consumo.
1: Na visão de Geraldo Rezende, uma nova rede de abastecimento de água é fundamental para reduzir a mortalidade infantil e de idosos. O parlamentar também anuncia a construção de 2 novas creches, como parte do esforço para reverter a vulnerabilidade social na reserva.
0: Ana Paula Lima, do PT de Santa Catarina, registra o Dia Internacional da Enfermagem e cita a abertura da Semana Brasileira de Enfermagem na Câmara dos Deputados. A parlamentar ressalta a importância da categoria para o funcionamento do Sistema Único de Saúde.
1: Ana Paula Lima também defende melhores condições de trabalho para enfermeiros, técnicos e auxiliares de enfermagem. Ela cita a mobilização da categoria pela aprovação da PEC, que vincula o piso salarial nacional à jornada de 30 horas semanais.
0: Termina agora o Jornal Câmara dos Deputados, com trabalhos técnicos de Everson Urani e apresentação de Márcio Aquilissardi e José Carlos Andrade. Uma ótima noite para você.
1: Boa noite, a Voz do Brasil volta amanhã.
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0: Olá, boa noite, muito prazer, aqui Márcio Melo chegando e começando mais um Arquivo Nova Brasil, com o melhor da música brasileira. E começamos com Amor, Meu Grande Amor, Ângela Rorô, aqui no Arquivo Nova Brasil.
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0: Você curtiu? Eu apenas queria que você soubesse, com Gonzaguinha.
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0: No comecinho da década de 80, o mestre do piano Guilherme Arantes colocava todo mundo pra cantar com Lance Legal. A faixa é a tradução perfeita do pop rock daquela época. Um som leve, pra cima e com aquele balanço que virou marca registrada dele.
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0: Fechando o primeiro bloco do Arquivo Nova Brasil de hoje, mas calma aí, não acabou não. Tem muito mais músicas pra você já já na sequência.
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0: Seguimos com o Arquivo Nova Brasil FM. Hora de curtir Anos Dourados com Maria Bethânia.
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0: Você curtiu Sossego e Tim Maia.
1: Olá, ouvintes da Nova Brasil. Nesse dia 12 de maio, comemoramos o aniversário de 60 anos da cantora e compositora Bebel Gilberto. Ela é filha de João Gilberto e Miúcha, então sobrinha de Chico Buarque. Bebel nasceu nos Estados Unidos e foi criada no Brasil. Considerada referência mundial na fusão da bossa nova com a música eletrônica. Em 2000, ganhou destaque internacional com o álbum Tanto Tempo, vendendo mais de 1 milhão de cópias. Nesse álbum, Bebel incluiu a canção de Vinícius de Moraes, Samba da Bênção, a qual mostra a importância do equilíbrio entre emoções opostas, como por exemplo a tristeza, como parte fundamental do samba, que está ao lado também da alegria. É uma dualidade que chegou até a ser citada pelo Papa Francisco. Viaje e sinta como ficou a canção Samba da Bênção nesse álbum de Bebel Gilberto. Saiba mais sobre Bebel Gilberto e a história da canção Samba da Bênção aqui na Nova Brasil e no canal do YouTube Músicas e Suas Histórias.
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7: Fechando agora o segundo bloco dessa edição do Arquivo Nova Brasil FM. Bom, mas fica aí, viu? É uma pequena pausa. Na sequência tem muito mais com o melhor da música brasileira.
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0: Brasil FM, a banda do Zé Pretinho com Jorge Benjor.
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0: Dá o play porque essa é a cara dos anos 80. Pois é, quando Lulu Santos lançou Adivinha o Quê, em 1983. A música grudou igual chiclete na cabeça de todo mundo. E não era pra menos, né? Ela era o tema oficial do Nando, o motorista galã, vivido por Mário Gomes em Guerra dos Sexos. A faixa faz parte do clássico álbum O Ritmo do Momento, que traduzia perfeitamente aquele jogo de sedução e as confusões amorosas do personagem com a Roberta Leone e a Juliana, com aquele balanço que só o Lulu Santos tem.
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0: Fechando agora o segundo bloco dessa edição do Arquivo Nova Brasil FM. Bom, mas fica aí, viu? É uma pequena pausa. Na sequência tem muito mais com o melhor da música brasileira.
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0: Eu não falei que era rapidinho? Já voltamos com mais do Arquivo Nova Brasil FM. Hora de curtir a melinha, foi Deus que fez você.
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0: Fechamos, hein, gente? Foi muito bom, né? O Arquivo Nova Brasil FM fica por aqui. Amanhã tem muito mais na melhor da música brasileira, você sabe, aqui na Nova Brasil. Um abraço do Márcio Melo e até a próxima. Uma ótima noite para você. 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

0: Nova Brasil FM, hora certa da moderna música brasileira. 3:37.
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2: Nova Brasil FM, hora certa da moderna música brasileira. 3h48.

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0: Nossa Brasil FM, hora oficial de Brasília. 4:14.
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1: Nova Brasil FM, hora oficial de Brasília, 4:37.

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2: Nova Brasil FM, hora oficial de Brasília. 5:18.

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0: Nova Brasil FM, hora oficial de Brasília.
1: 5:48.
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12: Horas e 4 minutos, muito bom dia para você que tá aqui na sintonia da Nova Brasil nesta quarta-feira, hoje é dia 13 de maio de 2026. Por aqui, Cláudia Nakazato, vamos juntos aqui pela Nova Brasil FM, uma empresa do Grupo Tati de Comunicação. Você pode nos ouvir pelo rádio, pelo aplicativo ou então pelo site novabrasil.com. Nessa próxima hora, você sabe, a gente vai curtir muita música boa, vai ter a participação dos nossos colunistas do dia, a previsão do tempo e muito mais. Lembrando que 6:30 tem Jornal Nova Brasil com Mauro Tagliaferri e Stephanie Alves, além de toda a equipe de jornalismo aqui da Nova Brasil. Então já vai sintonizando com a gente, inclusive pelo nosso canal no YouTube, youtube.com/jornalismo Nova Brasil, para você conferir o nosso jornal com imagens. Bora começar muito bem com Milton Nascimento, Caçador de Mim. Bom dia para você.

0: Tá aí o som do Cidade Negra, onde você mora. Nova Brasil FM, agora 6h13.
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2: 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É isso mesmo. Quando o frio chega, não é só gripe e resfriado que preocupa. 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E tem mais. 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
0: 6:19, Maria Clara Sasaki vem chegando com as informações do tempo para esta quarta-feira, 13 de maio.
2: Olá a todos que nos acompanham. A massa de ar frio que tomou conta aí da metade sul do Brasil nos últimos dias já está perdendo intensidade, já está se afastando no continente e aos poucos a temperatura volta a subir. Por enquanto, não é o momento de guardar os casacos. Ainda vai fazer frio, especialmente no finalzinho da tarde, durante a noite e madrugada. Hoje a temperatura vai ficar na casa de 25 graus na cidade de São Paulo e até 31 no Rio de Janeiro. Em Vitória, máxima de 28, com possibilidade de chuvinhas isoladas ao longo do dia. Em Brasília, tempo muito seco e grande amplitude térmica, né? Manhãs e noites mais frias, tardes mais quentes, isso segue também até o final de semana. Hoje a temperatura fica na casa dos 27 graus. No Nordeste, o cenário é o mesmo dos dias anteriores, ainda há expectativa de chuva na costa norte, entre o Maranhão, Piauí, Ceará e também Rio Grande do Norte, leste da Paraíba e de Pernambuco, e nas outras regiões, principalmente ali nas áreas litorâneas da Bahia, Sergipe, Maceió, Alagoas, podemos ter aí algumas chuvas isoladas. A temperatura hoje fica na casa de 29 graus em Salvador, 30 em Maceió, 28 no Recife, 31 em Fortaleza. Maria Clara Sasaki, da Tempo Ok Meteorologia, para Nova Brasil.

0: Nova Brasil FM, Gilberto Gil, Refazenda.
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2: Eu sei que você faz isso. Madrugada, quarto escuro, tela no rosto. A luz do celular é a única coisa acesa no ambiente. E você fica ali, rolando a tela, enquanto o sono não vem ou enquanto você foge do sono de propósito. Eu também já fiz isso, todo mundo já fez. E durante um bom tempo, a pergunta é: será que isso está queimando a minha retina? Essa é a pergunta certa, mas a resposta vai te surpreender. A ciência mais recente, ela é clara. Para a intensidade de um celular, a retina não é o problema. Dispositivos digitais emitem 200 mil vezes menos luz do que o sol direto. Não tem evidência clínica de dano retiniano em humanos pelo uso de telas em casa. Mas esse é o ponto. Enquanto você estava preocupado com a retina, outra coisa estava acontecendo. Algo que você não vê e que cobra o preço no dia seguinte. Dentro do nosso olho existe um tipo de célula que quase ninguém conhece. Ela não enxerga, não forma imagem e a função dela é uma só: dizer para o seu cérebro que horas são. Ela se chama célula ganglionar fotossensível e ela carrega um pigmento, a melanopsina, que reage exatamente ao comprimento de onda do celular, a luz azul, em 480 nanômetros. Quando você usa o celular no escuro, à noite, essa célula manda uma mensagem para o seu relógio biológico: ainda é dia. A melatonina trava, a temperatura do corpo não cai, o sono que vem é muito mais raso. E os estudos mediram. 2 horas de tela à noite atrasam seu ritmo biológico em mais de 1 hora. Você não sente esse atraso acontecer, mas você sente sim o resultado, no cansaço do dia seguinte, na irritação, na dificuldade de se concentrar. E tem mais uma coisa: em frente à tela, você pisca 3 vezes menos do que o normal, de 15 vezes por minuto para 5. No escuro, com o contraste máximo entre a tela brilhante e o ambiente negro, o esforço é ainda maior. Resultado? Olho seco, ardência de manhã, vermelhidão. 90% dos usuários de tela tem isso e chamam de cansaço. 3 coisas simples que você precisa levar daqui. Nunca use o celular no escuro total. Uma luz fraca no ambiente já faz diferença. 2. Reduza o brilho ao mínimo. Isso importa mais do que o filtro de cor. E 3, pare com o celular 30 minutos antes de dormir. Não porque vai te cegar, mas porque o seu relógio biológico precisa entender que é noite. O problema não é o que a tela faz nos seus olhos, é o que ela faz no seu relógio biológico. Eu sou Marco Negreiros e foi um prazer mais uma Visão de Futuro aqui na Nova Brasil.
0: Então, a coluna Visão de Futuro com o Dr. Marco Negreiros. Nova Brasil FM, agora 6h27, já tem o jornal Nova Brasil.
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12: Presidente Lula assina a medida que acaba com a taxa das blusinhas. A partir de hoje, compras de até $50 feitas por pessoas físicas deixam de pagar imposto federal.
13: O governo lança plano de R$11 bilhões para combater o crime organizado, com foco em asfixiar as finanças das quadrilhas, conter o tráfico de armas e aumentar a segurança de presídios.
12: O presidente da Petrobras diz que a gasolina ficará mais cara em breve.
13: União Europeia veta a importação de carnes brasileiras a partir de setembro. O governo diz que vai reverter a decisão.
12: Há 5 meses das eleições, ministro Cássio Nunes Marques assume a presidência do Tribunal Superior Eleitoral.
13: Deputado federal Marcelo Queiroz, do PSDB do Rio, é alvo de operação que investiga fraude de R$200 milhões. Vamos juntos, hoje é quarta-feira, dia 13 de maio de 2026, que seja um excelente dia.
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12: Um bom dia para você que está em toda a rede Nova Brasil, em São Paulo, Campinas, Ribeirão Preto, Araçatuba, São José dos Campos, Mococa, Brasília, Recife, Salvador, João Pessoa, na região da Mantiqueira, no sul de Minas, no Rio de Janeiro, pela Rádio Nova Paradiso. Obrigado a você que nos ouve pelo rádio, mas você também pode nos ouvir pelo aplicativo da Nova Brasil, que você baixa no seu celular. Estamos também no site novabrasil.com e no nosso canal no YouTube, transmitindo ao vivo em Jornalismo Nova Brasil, é o nosso canal no YouTube. Lá você pode bater um papo com os nossos ouvintes, internautas, espectadores que já estão lá comentando, dando bom dia, comentando as notícias do dia. E você também pode participar da enquete que a gente deixa lá para você. Hoje a nossa enquete te pergunta o seguinte: você ouviu aí nas manchetes que o governo baixou uma medida provisória para acabar com a chamada taxa das blusinhas, aquela taxa que é um imposto, né, sobre compras feitas principalmente nessas plataformas, né, de compras no exterior, né, sites, aplicativos em que você faz compras no exterior. A taxa das blusinhas cobrava 20% de imposto sobre compras de até $50. Ontem o governo acabou com essa taxa e a pergunta é, para você, o que muda com o fim da taxa das blusinhas? Você vai comprar mais nessas plataformas ou não muda nada? Tá lá no nosso YouTube e tá lá no nosso Instagram, que também se chama Jornalismo Nova Brasil. Jornalismo Nova Brasil no YouTube e no Instagram para você responder a enquete. a Stephanie Alves já está com o celular fazendo compras. Eu estou vendo aqui pela
13: pois
12: tela.
13: Pois é,
12: aqui do
13: aquele
12: YouTube.
13: Aplicativo aberto.
12: Já está com o aplicativo escolhendo as blusinhas para comprar. Bom dia, Stephanie, tudo bem?
13: As blusinhas, as bugigangas, né, Mário? Mauro, muito bom dia para você. É, pois é. Muito bom dia para você, muito bom dia para você, ouvinte.
12: As luzinhas da árvore de Natal, né?
13: Pisca-pisca, todas aquelas necessidades que a gente tem em casa, aquelas bugigangas que a gente olha e fala assim, como é que eu vivi até hoje sem isso, né? Porque a gente abre esses aplicativos, eles têm solução para absolutamente tudo, dos problemas mais comuns na nossa rotina doméstica a coisas extremamente curiosas. Então é isso, tá aí, né? O fim da taxa das blusinhas, mas que acaba com a taxa também de muita coisinha que a gente compra na internet, né? Nisso que virou o nosso novo normal, especialmente depois da pandemia, né? O shopping center agora, as feiras que a gente costumava frequentar, agora estão na palma da nossa mão e a gente tá querendo sempre. Você costuma comprar muito, Mauro? Vou te entregar aqui, vai.
12: Não, em site no exterior, não. Compro, faço compra pela internet aqui no Brasil mesmo, em site no exterior. De vez em quando, uma bugigangazinha, mas é bem raro. Fico com medo de dar errado.
13: Pois é, eu aprendi a comprar. Especialmente agora, depois de mãe recente, esses brinquedinhos, algumas coisinhas assim que a gente vê pra criança, algumas coisas curiosas que a gente não encontra aqui muitas vezes. Aprendi a comprar, tá? Então, vou responder a enquete aí já.
12: Galera aqui no estúdio tá falando, ó, eu tô correndo risco, vou comprar alucinadamente. A Duda Travalinho tá falando aqui.
13: Mas atenção, lá. Minha gente, é até $50, tá?
12: É isso, é até $50, dá uns R$270 mais ou menos. Vamos lá, daqui a pouco a gente fala
13: muito
12: mais.
13: Muito bem, vamos embora.
12: É isso aí, é isso aí.
13: Já a gente vai detalhar esse assunto pra você. Agora são 6h35, já vamos trazer também o Weber Lima aqui pro nosso Papo Esportivo Diário.
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13: Weber Lima chegando aqui conosco, muito bom dia para você, Weber. É claro que a gente vai falar dos resultados de ontem na Copa do Brasil, da agenda de jogos de hoje também, mas todo mundo querendo saber da entrevista ontem de Carlo Ancelotti. Repercutiu muito uma entrevista que ele deu para Reuters, falando, olha, pela questão do Neymar só depende do físico, né? Estamos de olho, deixou mais uma vez suspense no ar, e aí, hein? Weber, muito bom dia.
15: Bom dia, Stephanie, bom dia, Mauro, bom dia, ouvinte da Nova Brasil. Olha, depois dessa entrevista à Reuters, à agência Reuters, posso estar muito enganado, mas o Neymar está na Copa do Mundo. Eu acho muito difícil um senhor de 66 anos, que está muito próximo de fazer seus 67, né? Ele faz os seus 67 anos no dia 10 de junho. Falando em datas, né? Estamos a um mês da estreia da seleção brasileira na Copa do Mundo contra o Marrocos. E acho difícil ele ficar fazendo joguinho nessa questão do Neymar. Nessa entrevista à Reuters, ele disse pontos importantes, né? Que muita gente aqui, tem uma turma de perseguidor do Neymar aqui no Brasil, que fica falando, não, mas o cara vai ser um problema no vestiário, ele não vai aceitar banco de reservas, que ele não tem condições físicas. E ontem o Ancelotti falou que está de olho em tudo, ele tem números que ninguém tem sobre o Neymar. Inclusive, para quem não se lembra, o Santos divulgou em uma das partidas do Peixe, divulgou arranques do Neymar, velocidade do Neymar, que eles ficam com aquele colete, né, que tem ali um chip, e aquele aplicativo monitora tudo o que acontece dentro de campo. A velocidade do Neymar, o tiro dele era mais rápido do que o Rony, ele era o cara que deu mais arrancadas durante o jogo, mas isso já faz um tempo. O Neymar já há um bom tempo já mostra que fisicamente ele está, não está 100% do que era o Neymar no passado, mas que ele está bem. Então, o Ancelotti falou isso nessa entrevista, e uma frase que chamou muita atenção é que ele falou que o Neymar é muito amado, não só pelo povo, mas também pelos jogadores. E aí ele acrescenta, se você chama o Neymar, você não vai botar uma bomba no vestiário, porque é muito querido, muito amado. Acho normal cada um dar a sua opinião, agradeço a todos que me deram conselhos. Olha, depois dessa frase aí, ele acaba com essa história aí que o Neymar será um problema para a Copa do Mundo. Ele falou que o Neymar é um jogador muito importante para o país, pelo talento que ele demonstrou sempre, e que está se recuperando, e que está trabalhando forte para se recuperar, e que está jogando, que nos últimos tempos melhorou muito, que está jogando com continuidade. Então, depois dessa, Stephanie, acho muito difícil o Neymar não aparecer na lista da lista final na próxima segunda-feira, no dia 18, lá no Museu do Amanhã. A Nova Brasil estará presente, trazendo todos os detalhes dessa convocação. Acho difícil, porque se ele está bem fisicamente, tecnicamente, não tem ninguém perto do nível do Neymar, Stephanie.
14: Muito bem, Weber. Agora fica a dúvida só por que a Ancelotti já não crava, né? Já não acaba com essa dúvida de vez, né, minha gente? Vamos encerrar essa novela. Mas tudo bem, enquanto ele não faz isso, segundo a gente espera ansiosamente pela segunda que vem, o Weber traz pra gente aí os resultados de ontem na Copa do Brasil, a agenda de jogos de hoje, vamos falar disso também.
15: Olha, ontem tivemos 3 classificados para a Copa do Brasil, oitavas de final, né, na competição. No Beira-Rio, Internacional bateu o Atlético Club por 3-2, já havia vencido a primeira por 2-1. O Colorado está na próxima fase. Fluminense pede para se complicar, né? Perdeu um pênalti ontem, quase se complica com o Operário, mas venceu por 2-1 na primeira partida, 0-0. Zubeldía balança, mas não cai, mas está perto de cair. Fluminense 2, Operário 1, o Tricolor Carioca está na próxima fase também. E o Cruzeiro também tomou um sufoco do Goiás, venceu por 1-0 e no Mineirão. E o Cruzeiro, portanto, num pênalti, né, revisado pelo VAR, o Cruzeiro derrotou o time goiano por 1-0, também avança o time do Arthur Jorge. Hoje, a Nova Brasil transmite a partir das 18h45, logo após o Nova Brasil em campo, Juventude e São Paulo. E na sequência, transmitimos também, o Palmeiras deve entrar com o time reserva, o Palmeiras no Estádio do Café, enfrentando a Jacuipense, a partir das 9h30. Mas antes, às 7h30 no Couto Pereira, temos Curitiba e Santos, né? Mais um jogo do Neymar. O Neymar que vai jogar as últimas 2 partidas contra o Curitiba, hoje pela Copa do Brasil, primeiro jogo 0-0, né? Quem vencer avança, empates, permanecer no empate, penalidades. E o outro jogo do Santos será domingo às 11 horas da manhã em Itaquera, aqui em São Paulo. Também teremos, né, às 7 horas da noite, o Vasco, que deve entrar com o time misto em São Januário para enfrentar o Paysandu, venceu a primeira no Mangueirão por 2-0. Às 8h30 do manhã, o Mirassol e Bragantino, primeiro jogo 1-1. Mirassol busca aí a sua classificação contra o Bragantino em casa. E teremos ainda hoje, às 9h30 da noite, no Mangueirão, o Remo enfrentando o Bahia. O Remo que surpreendentemente derrotou o Tricolor Baiano por 3-1 na Fonte Nova. E teremos para fechar os jogos desta noite, também no mesmo horário, às 9h30 no Castelão, Ceará e Atlético Mineiro. O Galo venceu a primeira por 2-1, Mauro.
12: Weber Lima trazendo as notícias do futebol, seleção brasileira, Copa do Mundo e Copa do Brasil. É Copa para tudo que é lado. Weber, obrigado por hoje. Até amanhã. Bom trabalho para você.
15: Valeu, Mauro. Tchau, Stephanie. Até às 5h30 no Nova Brasil em campo.
12: E olha, aqui no YouTube já temos polêmicas. Neymar e taxa das blusinhas. Pessoal participando bastante. A gente gosta. Jornalismo Nova Brasil, para você assistir o Jornal Nova Brasil e para você participar com a gente. Jornalismo Nova Brasil, nosso canal no YouTube. Fiquem à vontade para participar, dar sua opinião, bater papo com o pessoal lá. O papo tá bom hoje aqui. Enquanto isso, a gente vai te contando aquilo que é essencial no noticiário desta quarta-feira.
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14: Olha, notícia ruim no nosso horizonte. É o que apontou a presidente da Petrobras, a Magda Chambriard. Ela disse ontem que a estatal deve aumentar o preço da gasolina nas refinarias em breve. Em uma conferência com analistas do mercado financeiro, no entanto, a executiva disse que a estatal trabalha em conjunto com o governo federal para aliviar o impacto da alta do petróleo causada pela guerra lá no Oriente Médio. Segundo dados do IBGE, embora a alta no preço da gasolina tenha desacelerado em abril, passando passando aí de 4,59% para 1,86%, ainda foi o item que mais impactou a inflação no mês passado. E essa fala aí da presidente da Petrobras, né, vai de frente com os esforços que o governo federal tem feito para tentar conter, né, para pelo menos anunciar que tem feito, trabalhado muito para conter o preço do combustível aqui internamente.
12: Inflação que fechou abril em 0,67%, o IPCA saiu ontem, pressionado principalmente por combustíveis e por alimentos. E os alimentos também têm ali dentro deles uma carga de preço de combustíveis também. Tem questão de safra, entre safra, tudo isso, mas tem também a questão do frete que pesa aí. Por falar em alimentos, a União Europeia excluiu o Brasil da lista de países que podem exportar carnes ao bloco. Essa atualização foi publicada ontem e deve ter efeito a partir de setembro. O motivo foi a falta de garantia de que os produtos de origem animal aqui no Brasil são livres de antimicrobianos, uma espécie de antibiótico. O Brasil só poderá voltar à lista de países autorizados se apresentar a comprovação de que não usa esse tipo de produto. O governo brasileiro se disse surpreso com a decisão da União Europeia. O Ministério da Agricultura disse que vai tomar as medidas necessárias para reverter a decisão. A pasta também disse que o Brasil tem um sistema sanitário robusto e de qualidade reconhecida internacionalmente, sendo o principal fornecedor de produtos agropecuários ao mercado europeu. O Brasil é o maior produtor mundial de proteína animal, principal exportador também desses produtos, e tem chance sim de reverter essa decisão da Europa, Stephanie.
14: Olha, tem um caso que ficou muito famoso aqui no Brasil, né? Comecinho do ano agora de 2026, o caso do cão Orelha. A gente vai falar sobre ele agora. O Ministério Público de Santa Catarina pediu o arquivamento das investigações sobre a morte desse cãozinho comunitário, que era conhecido como Orelha, depois de apontar falta de provas e contradições no inquérito feito pela Polícia Civil. Segundo o Ministério Público, o cão Orelha morreu devido a uma condição grave e pré-existente de saúde, não pela suposta agressão de adolescentes. Né, nesse caso que ficou famoso. No começo de janeiro, esse animal foi encontrado ferido na Praia Brava, em Florianópolis, e ele acabou morrendo no dia seguinte. 4 adolescentes foram investigados por suspeita de agressão. Eles foram flagrados em algumas imagens, né, praticando agressões contra esse cão. Agora, segundo o Ministério Público, perícias e imagens analisadas mostram que o principal suspeito não esteve com o cão no mesmo local e no mesmo horário. O órgão também afirma que não houve provas materiais, testemunhas diretas, nem conclusão definitiva sobre a causa da morte do Orelha.
12: A investigação ainda apresentou divergências em vídeos, depoimentos e linhas de apuração adotadas ao longo do caso. Além disso, o exame pericial feito após a exumação do cachorro afastou a suspeita de traumatismo recente provocado por maus tratos. O perito responsável pelo exame não identificou nenhuma fratura, cortes, rasgos ou lesão no corpo do cachorro compatível com a ação humana. O exame indicou que a Orelha tinha sinais de osteomielite na região maxilar esquerda. A condição é uma infecção óssea grave e crônica, possivelmente ligada a doenças avançadas nos dentes. Em nota, a Polícia Civil de Santa Catarina informou que concluiu o inquérito e encaminhou o material ao Ministério Público, responsável pela decisão sobre a denúncia ou arquivamento. Que investigação mal feita essa da Polícia Civil, quanta precipitação. Esses adolescentes foram acusados injustamente por algo que não fizeram. Nós da imprensa também temos que tomar cuidado com isso. Antes da gente apontar o dedo para alguém que esteja sendo acusado pela polícia, é preciso tomar realmente muito cuidado, porque a gente percebe a qualidade das investigações. A gente pode estar condenando no tribunal público, no tribunal da internet, a gente pode estar condenando um inocente que não fez o que está sendo acusado de ter feito, Stephanie.
14: Agora, Mauro, só para arrematar aí esse assunto também, é importante que nesse caso, né, a polícia mostrou que não houve ação dos adolescentes na morte do cão, mas infelizmente todos os dias, né, cães e outros animais são mortos pela ação de maus tratos dos homens. Então, assim, nesse caso não houve maus tratos, mas em muitos outros casos há. E é importante também que a gente mantenha esse alerta, né, não esses olhos de condenação pública, porque não cabe a nós, não somos, né, o judiciário aqui, o judiciário existe para isso, a polícia existe para isso, para investigar, o judiciário existe existe para condenar, para punir, né, nos casos, mas casos de maus tratos existem e são muitos. Então é importante também esse alerta.
12: Claro, quando existirem e forem comprovados, tiverem provas robustas, isso deve ser levado à justiça e a justiça trata disso. A justiça condena. Agora, a gente não pode ter uma sociedade de vingadores, né? Vamos nos vingar antes que qualquer investigação seja concluída, antes que qualquer prova robusta seja apresentada e que a justiça decida. Né? A gente não está aqui, é claro que a gente não quer ver ninguém ser maltratado, nenhum animalzinho ser maltratado. Agora, isso cabe à justiça depois que uma investigação é feita e bem feita, não do jeito que foi feito nesse caso aqui. Concordo com você, Stephanie. 6:49, vamos girar nossa reportagem. Aqui a notícia tem sotaque de Brasil.
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14: Vamos girando e a gente te conta agora que a Polícia Federal deflagrou ontem mais uma fase de uma operação que investiga fraudes bancárias contra a Caixa Econômica Federal. Uma pessoa foi presa na capital paulista. Quem traz mais informações pra gente é a Dani Rivas, direto de São José dos Campos.
17: A ação foi realizada na residência de um dos investigados na capital paulista e, de acordo com a Polícia Federal, a investigação teve início após a Caixa comunicar indícios de fraudes envolvendo a abertura de contas bancárias, além da contratação de empréstimos com o uso de documentos falsos. Os valores obtidos ilegalmente eram movimentados por meio de contas vinculadas aos investigados e também de terceiros, numa tentativa de dificultar o rastreamento do dinheiro. Até no momento, 7 pessoas foram identificadas como integrantes do esquema criminoso. Em 2025, outros 3 mandados de busca e apreensão já haviam sido cumpridos durante o avanço das investigações. Prejuízo identificado nas fraudes contra a Caixa Econômica Federal ultrapassa os R$120 mil. A PF informou que os investigados poderão responder pelos crimes de associação criminosa e estelionato majorado contra a instituição pública. E as penas podem chegar a até 13 anos de prisão. De São José dos Campos, Dani Rivas.
12: Seguindo aqui, girando a nossa reportagem, a gente fala agora de uma outra operação da Polícia Federal, feita ontem, que mirou fraudes milionárias na Secretaria de Agricultura, Pecuária e Abastecimento do Rio de Janeiro. Um dos alvos dessa operação foi o deputado Marcelo Queiroz, do PSDB. O Sérgio Leão traz as informações.
18: A Polícia Federal afirmou ao Supremo Tribunal Federal ter reunido indícios de que o deputado federal Marcelo Queiroz se associou à causa animal para se beneficiar de um suposto esquema de fraude em licitações. Queiroz foi alvo da Operação Castrátio, deflagrada aqui no Rio de Janeiro nesta terça-feira, acusado de integrar um esquema de fraudes, peculato e lavagem de dinheiro relacionado à contratação de uma empresa de castração de animais via governo estadual. Segundo a Polícia Federal, as irregularidades começaram no período em que Queiroz chefiou a pasta. Em nota, a defesa do deputado Marcelo Queiroz afirma que a tentativa de vincular a imagem do deputado a problemas do governo do estado se originou com alegações infundadas no período eleitoral da sua candidatura a prefeito em 2024, quando não aceitou apoiar o candidato do ex-governador do estado do Rio de Janeiro. A decisão destaca que Queiroz ocupava o cargo de secretário na pasta justamente no período no qual se iniciaram as fraudes licitatórias em favor da empresa. Os investigadores também apontam relação de assessores do então secretário com o esquema de fraudes. Do Rio de Janeiro, pela Nova Paradiso, Sérgio Leão.
12: 6:53 do Giro Brasil, vamos agora girar o mundo.
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12: Camilo Mota está com a gente aqui no estúdio, trazendo os destaques internacionais. Bom dia, Camilo. Mais um capítulo aí nas negociações entre Estados Unidos, Irã, Israel. Qual que é a nova do dia?
20: Bom dia, Mauro. Bom dia, Stephanie. Você que acompanha aqui o jornal Nova Brasil, essa novela que se estende, né? E sem previsão de término, Mauro. O tabuleiro diplomático aí do Oriente Médio voltou a ficar de novo sob tensão. Aliás, a gente continua num estado de tensão, né? Desde que os Estados Unidos não aceitaram aí esse acordo apresentado para o Irã, que deu aos Estados Unidos um ultimato para que essa proposta de paz de 14 pontos, apresentada como caminho para encerrar essa guerra do final de fevereiro, após os ataques norte-americanos e israelenses. O plano iraniano inclui exigências centrais aí para Teherã: o fim das ofensivas militares, a suspensão do bloqueio americano aos portos iranianos e a liberação de ativos congelados no exterior. O presidente do parlamento do Irã, Mohammad Ghalibaf, afirmou que quanto mais Washington adiar uma resposta, maior vai ser o custo para os contribuintes norte-americanos, e isso também se dá através das sanções e do bloqueio ali do Estreito de Hormuz, que tem feito aí os combustíveis aumentarem em todo o mundo. Do outro lado, o presidente Donald Trump rejeitou essa proposta e disse que o cessar-fogo está por um fio. E a gente viu de novo no começo dessa semana e ontem novos ataques de Israel ao sul do Líbano, colocando também a população civil de novo em risco e, claro, violando por parte de Israel o cessar-fogo aí com os Estados Unidos.
1: No Reino Unido, o primeiro-ministro Keir Starmer já está enfrentando uma crise, né? Teve uma eleição legislativa por lá, o partido não foi bem e ele está sendo responsabilizado.
20: Mais um primeiro-ministro aí sobre a mira da opinião pública e também do próprio governo, viu, Mauro? Menos de 2 anos depois de chegar ao poder, o primeiro-ministro Keir Starmer enfrenta essa crise aí. O Partido Trabalhista sofreu uma derrota nessas eleições do começo deste mês e perdeu cerca de 1.500 cadeiras de vereadores aí ao redor do país, o que está sendo visto como sinal de desgaste acelerado. Inclusive, tem uma disputa ali com o secretário também da saúde do país, do Reino Unido, aliás, que está sendo cotado para substituir Keir Starmer. Teve uma tentativa de conversa ali que durou 20 minutos ontem, mas essa tensão continua. Desde então, mais de 70 parlamentares trabalhistas, ou seja, do próprio partido do Keir Starmer, apresentaram aí um pedido, defenderam, né, que ele deixe o cargo ou apresente um prazo para sair. Essa pressão abriu espaço também para disputas internas e fortaleceu o avanço do partido Reform UK, que é aí mais conservador e que tem inclusive discurso mais duro contra imigração e também críticas ao governo. Lembrando, Mauro, o Reino Unido vive essa crise econômica que não tem tido melhora. Além da cobrança por parte da população por melhorias do serviço público, assistência social e também redução do custo de vida, que acentuaram depois da saída do Reino Unido da União Europeia lá em 2016. E um detalhe curioso, Mauro, você que acompanha aí também, Stephanie, em 10 anos os britânicos tiveram 6 primeiros ministros e o caso mais emblemático foi o de Liz Truss, que ficou aí somente 49 dias no governo. Situação por lá continua bastante complicada.
1: Se arrependimento matasse, eles jamais teriam saído da União Europeia.
20: Inclusive, uma das promessas do Keir é voltar a estreitar os laços ali com a União Europeia. É. Obviamente, essa decisão encareceu muito o custo de vida dos britânicos.
1: É isso. Camilo, obrigado. Amanhã vamos analisar aqui a visita de Donald Trump à China, né? Ele chega hoje à China, vai se encontrar com o Xi Jinping, o líder chinês. Devem tratar aí de questões como tarifas comerciais, esse deve ser o principal ponto, mas também vão falar sobre Oriente Médio, a questão dos semicondutores, tecnologia, terras raras, Taiwan, que é um outro ponto aí de divergência entre China e Estados Unidos. Não vai faltar assunto nem para o Donald Trump, nem para o Xi Jinping, nem para o Camilo Mota.
20: Só antecipando rapidinho, Mauro, inclusive o Trump aí disse que o Irã não vai ser assunto, né? Obviamente pode ser uma bravata dele, até porque os Estados Unidos, segundo ele, já teriam ganho essa situação, essa guerra. Mas obviamente a gente sabe que não.
1: Ele não quer que a questão do Irã ofusque eventuais acordos que ele firmar com a China. A verdade é essa. Por isso que ele está tirando o Irã do foco. Mas é claro que esse tema vai ser abordado. Camilo,
20: amanhã tem mais.
1: Amanhã tem mais. Obrigado por hoje. São 6 horas e 58 minutos. Se você segue aqui com a gente, ficando bem informado, bem informada, participando com a gente lá no YouTube. Hoje eu tô vendo a participação, tá muito bacana o bate-papo. Pessoal dando suas opiniões sobre taxa das blusinhas, sobre o Neymar, sobre o cão orelha, todos esses casos que a gente vem abordando aqui no noticiário. Jornalismo Nova Brasil, nosso YouTube, para você assistir e participar. 6h59, a gente já volta.
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25: São 7 horas. Bom dia, Mauro. Bom dia, Stephanie. Aqui, Rony. Falando na semana mais fria do ano, que continua a todo vapor com a campanha do Agasalho 2026 do setor de transporte coletivo de Campinas. Essa campanha segue até o dia 10 de julho e essa ação chega à 20ª edição com o slogan Doe e Faça a Diferença. Essa campanha é organizada pelas entidades que representam as empresas de transporte urbano de Campinas e da região metropolitana. Participam concessionárias que operam linhas municipais e intermunicipais. Você pode doar através dos ônibus da campanha, que estão pela cidade, e também no ônibus que permanece estacionado no Largo do Rosário. De segunda a sexta-feira, das 8 às 5 da tarde, e aos sábados, das 8 ao meio-dia, até o fim da arrecadação. Faça a diferença. Eu volto já com novas notícias aqui na Nova Brasil.
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30: Você que sai de Campinas, vai em direção à capital paulista, fique atento com ocorrência de acidente na rodovia Anhanguera, ali na altura do quilômetro 16. Você vai encontrar problemas a partir dali, vai no Adepara até o acesso a Tietê. Pela rodovia dos Bandeirantes, também tem lentidão a partir do quilômetro 17. Já quem faz o trajeto pelo sistema Anhanguera Bandeirantes em direção ao interior, vai encontrando boas condições agora. 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
14: Não perde a hora, não. São 7h02 agora. Relógio virando acelerado aqui na nossa quarta-feira. E a gente aqui nessa missão de te deixar muito bem informado, muito bem informada. Nós continuamos ao vivo para toda a nossa rede em São Paulo, Campinas, Ribeirão Preto, Araçatuba, São José dos Campos e Mococa. Também estamos em Brasília, Recife, Salvador, João Pessoa, na região da Mantiqueira, no sul de Minas, e no Rio de Janeiro, pela Nova Paradiso. Você consegue nos ouvir no rádio. Se tá saindo aí do carro, sem problema, migra lá pro nosso aplicativo, migra migra para o nosso site, é o novabrasil.com, ou vá também para o YouTube, onde tem áudio, vídeo, tem a participação, tem um espaço lá para você deixar o seu comentário sobre o nosso noticiário. Hoje o pessoal está participando em peso e tem também enquete rolando para você, né, Mauro?
1: Tem enquete, a gente está perguntando lá no YouTube, o que que muda para você com o fim da taxa das blusinhas? Você vai comprar mais ou não muda nada? Por enquanto, 57% respondendo que não muda nada, mas 43% dizendo que vai comprar mais. Tá, não é um equilíbrio, mas também não é uma diferença tão grande assim. 57-43 ganhando aqui o pessoal que diz que não muda nada ao fim da taxa das blusinhas, mas você ainda tem mais tempo para votar. Quem quiser votar é só dar uma passada lá em Jornalismo Nova Brasil, o nosso canal no YouTube. Você pode votar pelo Instagram, lá no Instagram a gente também, o nosso perfil também se chama Jornalismo Nova Brasil. São 7:04.
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14: Rodou vinheta, vamos falar dela, vamos falar das eleições de outubro, mas todo dia tem notícias sobre isso aqui, né? Já estão rolando. E ontem teve posse do novo comandante da Justiça Eleitoral, o ministro Nunes Marques, tomou posse como novo presidente do Tribunal Superior Eleitoral. Ele foi indicado pelo ex-presidente Jair Bolsonaro ao STF no ano de 2020. Nunes Marques substituiu a ministra Carmen Lúcia no comando do TSE. O ministro André Mendonça, também indicado por Bolsonaro à Suprema Corte, agora é o vice-presidente do TSE. Na cerimônia aqui em Brasília ontem, estiveram presentes a ex-primeira-dama, Michele Bolsonaro, o senador Flávio Bolsonaro, além dos presidentes do Senado, Davi Alcolumbre, da Câmara, Hugo Motta, o presidente do STF, Edson Fachin, e o presidente Luiz Inácio Lula da Silva.
1: E no discurso de posse, o ministro Nunes Marques defendeu a realização de eleições limpas e transparentes e afirmou que a Justiça Eleitoral tem a missão de assegurar que a direção da democracia permaneça sempre nas mãos do povo brasileiro. Segundo Nunes Marques, o governo se sustenta no consentimento do povo e deve atuar para atender aos interesses da população. O ministro afirmou ainda que o sistema eletrônico de votação, as urnas eletrônicas, que esse sistema constitui patrimônio institucional da democracia. Segundo ele, trata-se do mais avançado sistema do mundo e que essa posição de destaque global não impede o constante aperfeiçoamento desse sistema eletrônico de votação. São 7:06. O Diego Amorim está chegando para a gente conversar justamente sobre a posse do Nunes Marques no Tribunal Superior Eleitoral.
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1: Bom dia, Diego Amorim. Tudo bem? O que a gente pode esperar de Nunes Marques agora dirigindo a Justiça Eleitoral Brasileira? Vai comandar as eleições.
0: Bom dia, Mauro Pereferri, bom dia, Stephanie Alves, bom dia, ouvinte da Nova Brasil, em todo o país. Olha, ontem foi uma noite cheia de cenas, né? Para além do discurso formal do novo presidente do TSE agora, ministro Cássio Nunes Marques, que defendeu a urna eletrônica como patrimônio da democracia, que prometeu atuar contra a inteligência artificial para a desinformação, a gente teve algumas cenas que chamaram a atenção. A gente teve, por exemplo, o beijo afetuoso do ministro André Mendonça no ministro Cássio Nunes Marques. Essa cena está estampada aí em vários jornais na manhã dessa quarta-feira. Nós tivemos Davi Alcolumbre e o presidente Lula que sentaram lado a lado, o cerimonial também foi pernicioso, sabe? Colocou Davi Alcolumbre do lado do Lula. Eles não cruzaram olhares. Sabe quando você está brigado com alguém que você não quer nem cruzar o olhar? Eles olhavam para baixo, olhavam para cima, olhavam para o horizonte, mas não cruzaram olhares. Tivemos a Michele Bolsonaro e o Alexandre de Moraes se cumprimentando ali com um abracinho, com um beijinho. A direita está alvoroçada nas redes sociais com essa cena, tentando interpretar o que pode ser a Michele Bolsonaro abraçando.

Nova Brasil FM, o som de Alceu Valença, Sete Desejos. A gente ouviu também Marisa Monte, O Que Me Importa. E antes da gente ouvir Pedro Mariano, deixa eu te contar que o cantor está celebrando 3 décadas de carreira com um show marcado para o dia 29 de maio no Teatro Bradesco, em São Paulo. 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Agora a gente curte então Pedro Mariano com João Sabiá. Até parece

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Nova Brasil e o Lulu Santos, um pro outro. A gente ouviu também Moraes Moreira, Sintonia. 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Agora são 8h43, Cazuza faz parte do meu show.

0: e Posse Asa Morena, que a gente fecha muito bem esta edição do Sob Medida, uma hora de músicas direto, sem intervalos comerciais.
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0: Eu tô chegando com atualizações do noticiário nesta manhã de quarta-feira. A União Europeia excluiu o Brasil da lista de países que podem exportar carnes ao bloco. O motivo foi a falta de garantias de que os produtos de origem animal são livres de antimicrobianos. O Brasil só vai poder voltar à lista de países autorizados se apresentar essa comprovação e o Ministério da Agricultura, Pecuária e Abastecimento já informou que vai tomar todas as medidas para reverter a decisão. E uma outra informação é que o Ministério Público de Santa Catarina pediu o arquivamento das investigações sobre a morte do cão comunitário Orelha, após apontar falta de provas e contradições no inquérito da Polícia Civil. Segundo o Ministério Público, Orelha morreu devido a uma condição grave e pré-existente e não pela suposta agressão de adolescentes. 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Faltando um para as nove.
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7: 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Lentidão do quilômetro 7 até o quilômetro 3 da rodovia Campinas-Montemor, mais cedo teve um acidente. Atenção em direção da Lix da Cunha, em direção de Montemor, movimentação maior em Hortolândia, quilômetro 9. 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
21: Berinho.

0: Nova Brasil FM, o som de Toquinho, ao que vai chegar. 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Agora 9:18. 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
2: Lentidão nos dois sentidos da rodovia Francisco Bonjuba em Campinas para acessar o Balão do Jardim São Gabriel. Tem reparo em um semáforo no trecho. Dá para seguir pelas pistas marginais. Augusto Figueiredo também é uma opção pela região. 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Daqui a pouco, mais informações sobre o trânsito.
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0: Legião Urbana, Índios.

0: Nova Brasil FM, Milton Nascimento, Sol, agora 9h39.
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3: Sim, ouvintes da Nova Brasil, hoje eu tô aqui para falar sobre uma aquisição curiosa que aconteceu no mercado de criptomoedas. A Bullish, uma exchange apoiada pelo Peter Thiel, anunciou a compra da Equiniti por 4,2 bilhões de dólares. E por que isso é interessante? Porque a Equiniti é uma empresa do mercado financeiro tradicional, que faz a infraestrutura, registros, serviços para acionistas, aquele que a gente pode chamar de encanamento invisível, que faz o mercado de capitais funcionar. Ou seja, uma empresa de cripto, que é o símbolo do mercado novo, descentralizado e disruptivo, está comprando justamente um pedaço do mercado velho, regulado e burocrático. É como se o rebelde que saiu de casa tivesse descoberto que para crescer de verdade, ele precisa também comprar o cartório. E essa talvez seja uma das grandes ironias do mundo cripto.
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0: De volta com Sandra Sá, Retratos e Canções.

0: Musique Moderna Brasileira. Esse foi o seu Jorge, Mina do Condomínio.
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0: Em 1978, Beto Guedes apresentava ao mundo Feira Moderna no álbum Amor de Índio. A faixa é um daqueles encontros mágicos que só o Clube da Esquina proporcionava, unindo o talento de Beto Guedes com os parceiros de vida, Fernando Brant e Lô Borges. A música é a tradução perfeita daquela sonoridade única, uma mistura fina de rock progressivo, MPB e a essência mineira. A gente ouve agora Beto Guedes com Feira Moderna.

0: FM Beto Guedes, Feira Moderna.
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0: Estou de volta com atualizações do noticiário. Pesquisa com a Genial Quest, divulgada hoje, mostra o presidente Lula na liderança das intenções de voto para o primeiro turno, com 39%, seguido pelo senador Flávio Bolsonaro, com 33%. No segundo turno, os dois aparecem em empate técnico, Lula com 42% e Flávio 41%. A pesquisa ouviu 2.004 pessoas entre os dias 8 e 11 de maio. E agora a gente fala de um reconhecimento internacional. O percussionista brasileiro Paulinho da Costa recebe hoje uma estrela na Calçada da Fama de Hollywood, em Los Angeles. Com carreira internacional desde os anos 70, Paulinho gravou com artistas como Michael Jackson, Madonna e Elton John. Ele é a primeira pessoa nascida no Brasil a receber esta homenagem. Nova Brasil FM, agora 10 em ponto.
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3: 10h02, Rony aqui com as informações do plantão TH+. A Polícia Federal realiza na manhã de hoje a Operação Off Balance para investigar possíveis irregularidades na aplicação de recursos do Instituto de Previdência dos Servidores Públicos de Cajamar, aqui próximo no interior de São Paulo. A investigação é conduzida pela Polícia Federal de Campinas, responsável pelo caso. A suspeita é de gestão imprudente quanto aos recursos públicos administrados com riscos considerados incompatíveis com a segurança exigida para esse tipo de investimento. De acordo com as investigações, cerca de 107 milhões de reais teriam sido aplicados de maneira arriscada.
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0: Nova Brasil FM, esse foi o Léo Jaime. Preciso dizer que te amo. Agora 10h20. Bom dia pra você. 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
2: Bom, são 10h20, vamos falar de futebol com gols de Guilherme Cachoeira, Maranhão, Jonathan Costa e João Paulo. Guarani aplicou um sonoro 5-0 no confronto direto contra o Maringá. Com essa vitória, o clube campineiro se firmou na quarta colocação com 12 pontos em 6 rodadas. Com o fim da sexta rodada, o Bugre se firma entre os 4 primeiros e confirma o favoritismo para o quadrangular final. O próximo confronto do Guarani é em casa, no Brinco de Ouro, contra o Ituano. O jogo está marcado para o próximo domingo, dia 17, às 18h30. Continue conectado para as notícias de Campinas e região aqui no Boletim TH+. Eu volto já com novas notícias.
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0: Gilberto Gil, estrela.

0: Persilo, melhor lugar. Aqui na Mais Que Moderna, faltando 20 para as 11. 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
4: 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TH+. 10h41, Rony de volta com informações de que o Centro Universitário de Jaguariúna promove até sexta-feira agora a orientação gratuita aos contribuintes que precisarem ou precisam fazer a declaração do Imposto de Renda Pessoa Física ano base 2025. Os plantões de atendimento serão realizados das 19h às 21h30 no Campus 2 da Unifagem, Jaguariúna. Alunos do 5º e 7º semestres do curso de Ciências Contábeis, sob supervisão dos docentes, que são especialistas no assunto, farão esse atendimento grátis. Lá, o contribuinte poderá tirar dúvidas sobre o IR e, dependendo do caso, ter a sua declaração montada e já enviada para a Receita Federal. Boa dica! Siga ouvindo a melhor playlist brasileira. Eu volto a qualquer momento com novas notícias.
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0: De volta com Lobão por tudo que for.

0: Nova Brasil FM, Henrique Portugal, a francesa.
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0: Ney Mato Grosso lançou Vida a Vida em 1981, um de seus trabalhos mais marcantes. A composição, fruto da parceria entre Moraes Moreira, Zeca Barreto e Guilherme Maia, é a cara daquela virada de década, vibrante, solar e pulsante. E é o som que a gente curte agora no Arquivo Nova Brasil.

0: Esse foi o Ney Matogrosso com Vida a Vida, destaque do arquivo Nova Brasil.
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0: Quem está chegando com destaques do noticiário é a Duda Travalim. Bom dia, Duda.
2: Bom dia, Cláudia. Bom dia, ouvinte da Nova Brasil. O presidente Lula assinou ontem uma medida provisória para acabar com a cobrança de 20% de imposto de importação sobre compras internacionais de até 50 dólares, a chamada taxa das blusinhas. No ato de assinatura oficial, o secretário-executivo do Ministério da Fazenda, Rogério Seron, explicou que foi possível zerar o imposto após 3 anos de combate ao contrabando e maior regularização do setor. E as porções isoladas de vegetação nativa cresceram de 2,7 milhões em 1986 para 7,1 milhões em 2023 em todo o país, segundo o novo estudo do Map Biomas divulgado hoje. O aumento de 260% em 38 anos demonstra como o desmatamento no Brasil transformou grandes extensões contínuas de cobertura verde em pequenos fragmentos remanescentes. Além do aumento na quantidade, os pesquisadores também constataram a diminuição em 164 hectares do tamanho dos fragmentos.
0: Obrigada, Duda. Eu, Cláudia Nakazato, tô indo embora, faltando 1 minuto para as 11. Quem já tá por aqui é a Ana Pelissé para te fazer companhia até as 16h. Um beijo para você, eu tô de volta amanhã a partir das 6. Tchau.
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vocês, como que você tá? Tudo bem? Que alegria! É sempre uma honra ter a sua companhia, viu? Nesta manhã, aqui na Zona Sul de São Paulo, o céu tá bem ensolarado, gostoso, termômetros marcando 20 graus. Onde você tá? Como tá o clima aí, hein? Conta pra gente! Eu sou a Ana Pellicelli, vamos juntos e juntas até às 16h, aqui na Nova Brasil FM. 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Nova Brasil FM é uma empresa do Grupo Tati de Comunicação, abrindo horário com Ivete Sangalo, coleção.

0: Guilherme Arantes, teve também Vitor Clay com a Joyce Alane, Abalo Psicológico, aqui na Mais Que Moderna Brasileira, 11h20. Nova Brasil.
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0: Brasileiro, bom dia para você, 11h41.
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0: Fechando essa hora por aqui, que teve também o som do Rapa Feira.
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0: O estudante Carlos Eduardo, de 18 anos, morador de Campo Grande, recebeu uma carta de reconhecimento da NASA após identificar uma falha de segurança nos sistemas da agência espacial. O jovem participa do programa oficial de divulgação de vulnerabilidades da Agência Espacial Norte-Americana e enviou relatórios seguindo os protocolos da instituição. Carlos começou a estudar cibersegurança neste ano e afirmou que se inspirou em outros brasileiros da área. Na mensagem, a NASA destacou a importância da atuação de pesquisadores independentes na proteção de sistemas digitais. E ó, outra jovem brasileira ganhou destaque no noticiário, hein? A estudante Isabelle Lemos, de 18 anos, moradora da comunidade Gardênia Azul, no Rio de Janeiro, foi aprovada em Stanford e em outras 4 universidades norte-americanas. Ex-aluna da rede pública e filha de mãe solo, ela se preparou com o apoio de programas educacionais, olimpíadas científicas e uma rotina intensa de estudos. Isabelle vai cursar aeronáutica e astronáutica e afirma que pretende manter ligação com a comunidade e atuar em projetos voltados à educação. Notícia boa, né? Mais que moderna brasileira, meio-dia, mais um minuto, já já, depois do intervalo, tem Sob Medida.
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1: Meio-dia, mais 7 minutos. Excelente início de tarde pra você. A gente tá aqui já no meio da semana, hein? Quarta-feira, 13 de maio de 2026. Obrigada pela companhia. Nessa edição de Sob Medida, a gente vai curtir o som da Marina Lima. Tem também Lulu Santos e muito mais. Abrindo com Paralamas do Sucesso. Meu erro.

também o novo som do Rael, Cabulosa. Meio-dia e 25 aqui na Mais Que Moderna Brasileira. A gente tá aqui curtindo uma hora de músicas direto, sem intervalos. É o Sob Medida. Obrigada pela companhia. 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E a gente continua aqui no Sob Medida agora com o som da Marina Lima, Virgem.

tinha suspirado, tinha beijado o papel devotamente. Era a primeira vez que lhe escreviam aquelas sentimentalidades, e o seu orgulho dilatava-se ao calor amoroso que saía delas, como um corpo ressequido que se estira num banho tépido. Sentia um acréscimo de estima por si mesma, e parecia-lhe que entrava enfim numa existência superiormente interessante, onde cada hora tinha o seu encanto diferente, cada passo conduzia a um êxtase.

0: Nova Brasil com Emicida e Vanessa da Mata Passarinhos.
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0: E agora a gente volta para o ano de 1981. A gente vai recordar um grande sucesso da dupla gaúcha, Cleiton e Cledir. Deu pra ti.

0: fecha essa edição sob medida. A gente curtiu uma hora de música direto, sem intervalos, que teve também som acústico da Roupa Nova, A Força do Amor.
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0: Mais de 1.700 pessoas foram confinadas em um navio de cruzeiro atracado em Bordeaux, na França, após a morte de um passageiro de 90 anos com suspeita de norovírus. Cerca de 50 pessoas apresentaram sintomas de gastroenterite, como vômitos e diarreia. O navio da Ambassador Cruise Line levava passageiros britânicos e irlandeses e havia passado por escalas no Reino Unido e na Irlanda. Autoridades francesas acompanham o caso e monitoram a situação sanitária da embarcação. E agora a gente muda de assunto. Os bancos que aderirem ao programa Desenrola Brasil terão até 30 dias para retirar dos cadastros de inadimplência os consumidores com dívidas originais de até R$100. Segundo o Ministério da Fazenda, a medida pode beneficiar mais de 1 milhão de pessoas. Para débitos acima desse valor, o nome só será limpo após o pagamento da primeira parcela da renegociação. O programa é voltado para famílias com renda de até 5 salários mínimos e prevê descontos que podem chegar a 90%, dependendo do tipo de dívida. Mais que moderna, brasileira, agora faltando 1 minuto para 1 da tarde.
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0: Nova Brasil com Titãs, família, teve também Colomi com Causas Naturais, aqui na Mais Que Moderna Brasileira, 20 para as duas. 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

0: 8h51, chegando aqui na programação, João Marcelo Boscoli com a coluna O Novo Sempre Vem, trazendo as novidades da música brasileira.
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3: Hoje no Novo Sempre Vem, você vai ouvir Clara Valverde e Joyce Alane na música Só Dessa Vez. Composição das duas com o Felipe Toca e o Juliano Vale. Ou seja, tem uma turma da nova MPB nessa faixa que tem a produção do Juliano e do Brendo Vale. Então agora, para todo o Brasil, Só Dessa Vez. Clara Valverde e Joyce Alane. 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

programação com mais novidades da música brasileira. E lembrando, hein, que todo domingo, a partir das 8 da manhã, João traz uma hora completinha com artistas novos da nossa música. Em O Novo Sempre Vem, só aqui na Mais Moderna Brasileira, 1h54.

0: Brasil, fechando essa área com João Bosco, papel machê.
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0: E após ter lotes de detergentes suspensos pela Anvisa por possíveis falhas no controle de qualidade, a IPE afirmou que modificou o tratamento da água utilizada na produção depois da primeira fiscalização da agência sanitária. Segundo a fabricante, as mudanças foram implementadas para atender às exigências da Anvisa e reforçar a segurança dos produtos. Mudando de assunto, hein? Como você sentiu a queda das temperaturas nessa semana, hein? Ó, essa friaca pode trazer impactos que vão além das doenças respiratórias, viu? Especialistas alertam que o frio também aumenta os riscos de problemas cardiovasculares, principalmente em pessoas com pressão alta, diabetes e histórico cardíaco. E você acessa o site, nosso site, o novabrasil.com, porque tem uma matéria bem bacana para você entender melhor como o frio afeta o coração e conhecer os cuidados recomendados. Dá uma espiadinha lá, novabrasil.com. Mais que moderna, brasileira, agora faltando um minuto para as 14h.
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3: Minha gente, transparência e exibicionismo são coisas completamente diferentes. Transparência é uma coisa boa, o exibicionismo não, né? Em nome de não ter vergonha de ser quem é, às vezes as pessoas ficam postando fotos exageradas nas redes sociais para mostrar o dinheiro que tem, a comida, o luxo, a beleza física. Talvez seja importante a gente se perguntar: para que eu vou postar essa foto? O que que essa foto diz de mim? O que ela acrescenta na vida das pessoas que estão me seguindo? Será que não há nada de mais belo, de mais nobre da minha vida, do meu pensamento, para eu compartilhar com as pessoas que me seguem?
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0: Nova Brasil com som acústico do Capital Inicial. Cai a Noite teve também na Vitória com Guilherme Arantes, Cheia de Charme. Mais que moderna, brasileira, 20 para as 3. 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

0: também a Rita Lee com Saúde.
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0: O número de brasileiros inadimplentes voltou a bater recorde em abril e já atinge quase metade da população adulta do país. Segundo o levantamento, mais de 80 milhões de pessoas estão com contas em atraso, reflexo do alto custo de vida, juros elevados e dificuldades para reorganizar o orçamento. E falando em dinheiro, o que você faria, hein? Se tivesse aí 200 milhões de reais na sua conta? Dinheirinho bom, né? Então ouça isso aqui, ó. A Caixa Econômica Federal aumentou o prêmio do concurso 3.010 da Mega Sena Especial de 30 anos para 200 milhões de reais. O sorteio será realizado no dia 24 de maio e, diferente dos concursos tradicionais, o prêmio não acumula. Se ninguém acertar as 6 dezenas, o valor será dividido entre os apostadores que fizerem a quina. Bom, se você for jogar, boa sorte para você. Mais que moderna, brasileira, 3 horas mais 2 minutos.
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0: o melhor da nossa música, Milton Nascimento, Maria Maria. Teve também Alma Jam com Estrela.
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18: Cuidado com os aduladores. Há muitos filósofos que escreveram sobre isso. Em todos os tempos a gente vê aquelas pessoas que estão ali para agradar as outras pessoas, não porque gostam das outras pessoas, mas porque gostam do seu cargo, do seu dinheiro, daquilo que ela pode oferecer. Às vezes a gente se ilude com uma falsa amizade, por carência a gente se entrega. Preste um pouquinho mais de atenção nos amigos que permanecem há mais tempo, independentemente do cargo que você está, do que você pode oferecer. Gosta de você por quem você é. Cuidado com os aduladores.
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0: Agora a gente volta para o ano de 1976. A gente vai recordar o grande sucesso da Gal Costa, Só Louco. Essa canção faz parte do álbum Gal Canta Caymmi. Essa é uma canção composta pelo mestre Dorival Caymmi no ano de 1955.

0: do Jota Quest, Valer o Dia, que ainda mais que moderna, brasileira, 20 para as 4.
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0: Valdizoli, cada um, cada um.
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0: Governo e Câmara fecharam um acordo nesta quarta-feira para pôr fim à escala 6x1, estabelecendo a jornada 5x2 com 2 dias de descanso semanal. O texto prevê a redução da carga horária de 44 para 40 horas semanais, sem redução salarial. A votação no plenário da Câmara está prevista para o dia 28 de maio, com o objetivo de implementar a mudança ainda neste semestre e sem regra de transição. E no dia que marca a abolição da escravatura, movimentos sociais e parlamentares defendem a PEC 27/2024, que prevê um fundo de R$1 bilhão para reparação histórica e fomento ao empreendedorismo negro. A campanha também foca na justiça tributária, apontando que o sistema atual sobrecarrega a população negra e propõe a taxação de grandes fortunas para combater as desigualdades sociais e econômicas herdadas do período escravocrata. Mais que moderna, brasileira. Agora faltando 2 minutos para as 16h, eu sou Ana Pellicer e estou indo nessa. Obrigada pelo carinho da sua companhia. Fique bem, cuide-se bem, uma excelente tarde para você. Estou de volta amanhã, a partir das 11h, já, quem está aqui, ó, para te fazer companhia é o Márcio Melo. Um beijo e até amanhã. 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
1: Oi, tudo bem? Seja bem-vindo, bem-vinda. Começando mais uma edição do Sob Medida. Tem uma hora de música sem intervalos para você ligado aqui na Rede Nova Brasil. São 4 horas mais 4 minutos. Aqui o Márcio Melo. Sempre muito bom estar com você por aqui. A sequência de hoje, eu sou suspeito para falar, mas incrível, né? Tim Maia, tem também Ana Vitória com Thiago York, que é uma das minhas preferidas. E ainda o Legião Urbana, hoje à noite não tem luar, a gente abre com essa. Seja bem-vindo, começou Sob Medida.

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Boa tarde para você, os tribalistas, já sei namorar. Tá rolando aqui o Sob Medida com uma hora de música sem intervalos para você. E é o seguinte, ó, são 4h26. 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Tem Beto Guedes no céu com diamantes.

0: Nova Brasil FM, mais que moderna brasileira, Vinícius Cantuária na canção.
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0: E a Caixa Econômica Federal anunciou que o sorteio especial de 30 anos da Mega Sena será realizado no dia 24 de maio, com prêmio estimado em 200 milhões de reais. As apostas exclusivas para o concurso começam já neste domingo e o prêmio não acumula. Caso ninguém acerte as 6 dezenas, o valor será destinado aos acertadores da quina. Portanto, é uma ótima chance aí para você levar essa grana, né? Bom, o valor da aposta simples custa R$6 e pode ser feita em lotéricas ou então em canais digitais. 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

Bom que você está ligado aqui na Rede Nova Brasil FM, mais que moderna brasileira, para lembrar que daqui a pouquinho tem mais uma edição do Nova Brasil em Campo, hein? Programaço que começa a partir das 5:30 da tarde.

0: 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Ótima tarde para você. O que de abelha? Os outros 5:25. 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
2: Tem atendimento de acidente no quilômetro 90 da rodovia dos Bandeirantes para seguir em direção do interior em Campinas. A lentidão começa no quilômetro 85. A rodovia Anhanguera tem excesso de veículos em direção do interior. Acesso para Prestes Maia e também da John Boy Dunlop até a Campinas Montemor. 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
1: 5 horas e 31 minutos. Boa tarde para você ligado na Nova Brasil FM, no aplicativo, no rádio aqui em São Paulo, na Grande São Paulo, nos 39 municípios da Grande São Paulo, no 89,7. E lógico, por todo o Brasil, você curtindo através do rádio em Araçatuba, no 90,1, São José dos Campos, Campinas, Ribeirão Preto, Mococa, no sul de Minas Gerais, lá em Andradas, da Rádio Nova Brasil Mantiqueira, no Rio de Janeiro, Vitória, Brasília, Recife, Salvador, Aracaju, Fortaleza, Maceió, João Pessoa, são as rádios da Nova Brasil, você curtindo o nosso programa a partir de agora, comigo Weber Lima, Celso Cardoso, e hoje temos um convidado especial e a gente vai falar sobre isso, sobre um assunto muito legal de seleção brasileira. Inclusive, tivemos uma entrevista ontem, né, do Carlo Ancelotti, à agência Reuters, que está dando o que falar. A gente vai falar sobre isso a partir de agora e sempre com a sua participação no chat do YouTube, youtube.com/jornalismo Nova Brasil, youtube.com/Nova Brasil em campo. E também você pode participar pelo WhatsApp 11 943 805 100, 11 943 805 100, para participar da nossa enquete, que é a seguinte: o Carlo Ancelotti ontem, a gente vai ter a sonora aí do Ancelotti, depois separa aí, Ricardinho, aquela Ancelotti 1, o VTzinho do Ancelotti 1 pra gente colocar, onde o Ancelotti disse, afirmou que o Neymar, porque tinha uma tese aí, né, de que o Neymar vai ser um problema no vestiário, o Neymar vai ser uma bomba, um problema, que nos bastidores será complicado o Neymar, e o Ancelotti acabou com isso nessa entrevista. Falou que o Neymar não vai ser bomba, ele já falou sobre isso, porque deve estar ouvindo isso de todo mundo, né? Chegou e disse, ó, Neymar não vai ser bomba, coisa nenhuma em vestiário, ele é amado por todos que estão ali, ele é muito amado e tal. Então, essa tese do vestiário foi pro espaço. E também depois falou da questão física do atleta. Então a enquete de hoje é o seguinte, é a seguinte pergunta: Neymar será um problema no vestiário? Sim ou não? A gente já está contando aqui que ele vai para a Copa, pelo menos eu acredito, depois dessa entrevista do Ancelotti, acredito muito que ele estará na lista final. Neymar será problema no vestiário? Sim ou não? Você participa conosco ou participa pelo WhatsApp. Antes do boa noite do nosso Celso Cardoso, hoje estamos com o Bruno Maia, diretor do Vai Brasil. O que é o Vai Brasil? É um documentário que mostra toda a preparação da seleção brasileira para a Copa do Mundo, que será disputada nos Estados Unidos, México e Canadá. E o Bruno está conosco. Boa tarde, Bruno. Tudo bem?
21: Boa tarde. Muito obrigado pelo convite.
1: Tá aqui. Prazer é nosso. Pô,
21: uma honra estar aqui. Falando, tô impressionado. A rede é muito grande, né, cara? A gente fala pro Brasil todo, né?
1: Fala.
21: Então é bom que um produto como esse, né, a gente vai lançar agora, no início de junho, através do Globoplay, da TV Globo, uma série de 3 episódios, e depois da TV Globo um filme sobre essa preparação, como você falou. A gente está acompanhando desde o dia que o avião do Ancelotti pousou no Brasil, esse trabalho começou, e estamos indo até agora, vamos filmar até a despedida no próximo jogo contra o Panamá, no Maracanã. E enfim, foi um ano, tem sido um ano aí acompanhando tudinho de perto. Obrigado pelo convite.
0: Que legal, obrigado você por estar aqui hoje, é uma honra também recebê-lo aqui. E o Bruno vai estar na segunda lá então, né, no Museu do Amanhã.
21: Eu vou.
0: Maravilha.
21: Vou estar.
0: Estaremos lá, a Nova Brasil estará lá, nós vamos fazer o programa ao vivo lá do Museu do Amanhã, o Nova Brasil em Campo, uma edição especial na segunda-feira, começa às 5 horas da tarde. Por que às 5? Porque é a hora marcada para a divulgação da lista dos 26 nomes do técnico italiano Carlo Ancelotti. Então a gente vai abrir o programa na próxima segunda-feira, às 5 horas da tarde, e estaremos lá trazendo os nomes, né? Todos os nomes da seleção brasileira. Ô Bruno, você falou que você teve outros documentários, eu até gostei muito de um que você dirigiu, que é o do Romário, cara, é sensacional.
21: Eu gosto também. Eu tenho feito uma carreira aí nos documentários de esporte. Acho que acho que o cinema e o futebol no Brasil são duas coisas que precisam caminhar mais perto. O futebol é uma coisa que define muito o nosso caráter e o cinema registra, conta isso para a história, amplifica, né? Então, alguns anos venho trabalhando nisso aí, fizemos já algumas séries, entre elas essa que eu tenho muito carinho, que é Romário, o cara, que hoje em dia é disponível na plataforma da HBO.
0: Legal, e a gente depois vai falar de outro também espetacular, que o Bruno Maia esteve à frente. Celso Cardoso, boa tarde, Celso, tudo bem?
2: Fala, Web Lima, uma grande honra para você, Bruno, seja bem-vindo.
21: Obrigado.
2: Honra tê-lo aqui, e eu sou muito fã de cinema e obviamente também de esporte e de música também, então muitas vezes eu entendo que falta justamente essa convergência, sabe, para explicar mais e deixar na memória do cidadão comum, detalhes que escapam muitas vezes num evento, numa campanha, numa performance, e que o documentário, o cinema tem essa capacidade de resgatar. E eu falei da música, que a música também muitas vezes faz parte, mas também pode ser documentada a partir justamente desse trabalho cinematográfico. Eu sou um fã de documentários.
0: Eu também.
2: Então, sempre bem-vindo.
0: Legal. Ô, Bruno, vamos lá, vamos abrir hoje.
2: Olha com o sorriso,
0: o Bruno, rapaz.
2: Ele é um fã do Neymar.
0: Eu sou
2: fã,
0: o Neymar. Neymar artilheiro da seleção brasileira. Olha aí, ó, Germano Júnior, como é que é aí, Germano Júnior? E tem outra nova hoje, vai lá, coloca aí, vai lá.
22: Professor Ancelotti, leve o Neymar, convoque o Neymar para a seleção.
0: Bruno, vamos lá, Bruno, a pergunta da enquete. Neymar será um problema no vestiário? Sim ou não, Bruno?
21: Cara, eu não conheço o Neymar, nunca tive o prazer de trabalhar com ele. Já até filmei na série do Romário, ele participa e foi muito gentil. Depois de um ano lá convivendo nos bastidores da seleção, eu tendo a concordar com o que ouvi o Ancelotti falar ontem, né? De que, assim como o Ancelotti também não conviveu com o Romário, eu também não. Mas eu acho que ele ouve as mesmas coisas que eu. Realmente o Neymar parece ser um cara muito, muito querido, não só pelos outros jogadores, mas pelo staff da seleção brasileira. Então, é uma impressão que eu também mudei muito antes de ter essa oportunidade. Eu também ouvia isso e imaginava que, talvez, pelo tamanho dele, pela possível vaidade, poderia ser um cara que interferisse mal ali. Mas, cara, sempre foi muito elogiado e não é na frente das câmeras. As pessoas elogiam com a câmera desligada, né? Que eu acho que é o que diz mais. Então, eu realmente acredito que, se ele for, não imagino que ele será um problema interno. Não teria nenhuma preocupação em relação a isso. Mas deixa com o professor Ancelotti aí que ele sabe o que vai fazer.
0: Olha, aqui pelo menos Nova Brasil em Campo não está disparado na frente, 75%. No jornalismo Nova Brasil, não 86%. Celso vai falar sobre isso, mas antes nós vamos ouvir o Ancelotti falar sobre essa questão do Neymar. A agência Reuters, a entrevista bombástica que está repercutindo em tudo que é lugar. Vamos ouvir o Ancelotti, treinador da seleção brasileira.
23: É muito amado o Neymar, não só para o povo, mas para também os jogadores. É muito amado isto e também é um aspecto, porque em um ambiente, não, se vou chamar Neymar, não é que vou meter uma bomba dentro do vestuário. É muito, muito querido. Es muy amado, me parece normal exprimir la opinión. Agradezco todo el mundo que me ha dado consejo.
0: Então, quer dizer, é o que eu estava falando, né, Celso? Ele está ouvindo essa história, né? Porque está todo mundo falando, vai ser um problema no vestiário, vai ser um problema. Ele aproveitou a deixa já para eliminar esse tipo de situação, né?
3: De maneira muito fria, Weber, a leitura que eu faço é que ele está tentando deixar claro que o que vai definir o Neymar é física.
2: Bola, sabe que joga, apesar do Neymar hoje não ser o Neymar de
0: passado,
2: isso para mim é muito claro, e isso interfere também na bola,
3: fique claro. Então eu acho que foi uma intervenção no sentido de dizer que vestiário não vai ser problema, porque de alguma maneira ele é querido pelos jogadores.
2: Agora, essa pergunta que você faz, e observando até o que o Bruno falou, porque é o que eu já estava pensando quando você anunciou a enquete, ela é de uma resposta difícil. Por quê? Porque a gente tende a especular. Na carreira do Neymar, quando que o Neymar ficou no banco? Quando que o Neymar viveu essa situação de não ser titular? A gente não tem histórico. Ele informa, ele jogou. Foi assim no Santos, foi assim no Barcelona, foi assim no PSG, foi assim no Al Hilal e depois de volta ao Santos. Então ele não passou por isso nem na seleção brasileira. Então o comportamento dele como reserva é algo que não dá para afirmar. E aí você vai pegar, o Ancelotti falou que ele é amado pelos jogadores, que ele não vai ser uma bomba pro vestiário. Mas aí o Casemiro faz esse alerta. Precisa ver como vai ser o Neymar, se ele vai aceitar ser reserva. Já imaginando, se o Neymar for chamado, ele vai ser reserva. Então...
0: O Ancelotti, nessa entrevista, ele fala... as decisões da utilização dos jogadores será de partida em partida.
3: Então, quer dizer... A gente não sabe, o Casemiro levanta uma possibilidade de ser um problema, o Ancelotti vem e fala que não, a gente está especulando. Pelo comportamento do Neymar, é uma Copa do Mundo. Então, sabe, uma Copa do Mundo, a última dele, então eu acho que o que vier é lucro para ele devido às circunstâncias. E não acho inteligente ele reclamar de uma eventual titularidade ou, de repente, criar um ambiente ruim, insinuando que é melhor que um, que A, que B, que C. Não vejo essa posição, não seria muito inteligente. Mas até aí também o Neymar já teve, ao longo da carreira, muitos comportamentos imaturos e infantis. Então tudo pode acontecer. Eu sinceramente, não ia ficar em cima do muro, não. É que qualquer coisa que eu vier falar, eu vou especular. E como não tem um histórico, não tem jurisprudência, não tem antecedentes que mostrem... Eu não me lembro, você lembra do Neymar alguma vez banco? Não.
0: Não lembro.
3: Então, é difícil da gente prever qualquer coisa.
0: O Marral Prado, um abraço, Marral. Tá subindo a serra, tava lá no CT do Santos... Ele falou, se o Cello não levar o Neymar, não precisa nem ir. Um abraço para você, Marral. Tem muitas mensagens já chegando no WhatsApp, 11 943 805 100. Um abraço para vocês. Já vamos aqui, com o pessoal que tá mandando aqui. Não confundir vestiário com o Ronaldinho Gaúcho, o Manuel de São João da Boa Vista. Vestiário não é baile, não é circo, vestiário é descontração. Não entendi isso daqui, ô Manuel, um abraço pra você. Tem áudio já do pessoal participando? No 11 943 80 5100. Vamos lá então.
4: Boa noite pro pessoal.
0: Vamos lá.
4: Do FM, que é o Zé Roberto, São Paulino, São José dos Campos. Hoje é meu aniversário, hein? O São Paulo não vai me decepcionar. Eu quero uma vitória de presente. Abraço.
5: Boa tarde, Edelima. Edelima, o Neymar não vai ser um problema, ele vai ser uma solução. O Brasil vai ganhar a Copa e na final o Neymar vai fazer 2 gols e calar a boca de todos os críticos.
0: Um abraço.
6: Boa noite, Heber Lima. Aqui é Luiz Paulo, falo de Santana de Parnaíba, São Paulo. Excelente programa. Meus parabéns.
0: Valeu,
24: boa noite, Nova Brasil. E aí, Heber Lima, tudo bem? Jean Lima aqui de Diadema. O Neymar não é um problema. O Neymar, se ele não se machucar e o time jogar fechadinho, o Brasil tem muita chance. Forte abraço.
25: Heber Lima, boa tarde. Sidney de Cajamar. Ô, Heber, não é problema vestiar, não, mas eu tô achando que eles não vão levar ele, não, hein? Um abraço, Sidney de Cajamar.
26: E aí, Weber, aqui é o Ricardo, cruzeirense de Sorocaba.
7: Você acertou ontem o placar do Cruzeiro, hein? 1-0.
0: É, cravei.
7: Você deu uma calibrada na bola de cristal?
0: Lógico.
7: Grande abraço.
0: Cravei. Mais
8: uma. Boa tarde, Nova Brasil. Wagner aqui da Freguesia. Weber Lima, acho que o seu lado deve estar pensando assim. Ah, última Copa do Neymar. O pessoal tá me perturbando. Convoco ele pra ninguém encher o saco. Se perturbar no vestiário de um jeito. Tá ruim, mas tá bom. Vamos que vamos e seja o que Deus quiser. E vai, Corinthians.
11: Boa tarde, rapaziada 89. Boa tarde, Weber Lima. É sempre a mesmice, a seleção. Lógico que o Neymar tem. É o único salvo da mesmice. O restante é só mesmice. Que adiantou isso? Vendo na mídia Alto de Pinheiros. É sempre a mesmice, cara. Mudou de treinador, mas é a mesmice. Só os caras que estão cheios do dinheiro. Os caras não querem mais jogar a bola, não. Estão cheios do dinheiro. Só quer Instagram e redes sociais, mano.
14: Boa noite, Nova Brasil. Em campo. Aqui é Adriano de Salvador. Se o Bahia hoje não der 4 no Remo,
0: ixi,
14: eu vou na matriz da Nova Brasil em São Paulo a pé. Salvador, olo, São Paulo.
0: Então vai.
14: Vamos
0: preparando.
14: Lá, cima.
0: Então vai preparando vários pares de tênis pra não ir gastando. Vai gastar, porque você vai. O Remo não vai perder mais pro Bahia, não.
15: E avisa quando ele estiver saindo.
0: É.
15: E a gente programar uma semana.
0: Semana, é.
15: Pra receber ele aqui.
0: É verdade.
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0: 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Boa noite, pelo amor de Deus, leva o menino Ney pra Copa, senão a gente vai ficar até a próxima com o Weber cornetando. É o Ranieri Wagner de Cabo de Santo Agostinho, no Pernambuco. Bruno, a gente tá com o Bruno Maia, que é diretor do documentário Vai Brasil, que tá mostrando toda a preparação da seleção brasileira pra Copa do Mundo. Bruno, na sua opinião, Neymar vai ou não?
16: Cara, não me mete nessa, não. Não, eu juro, assim, a minha impressão é que o Ancelotti trata disso num colo realmente muito pequeno. Acho que até as pessoas que trabalham na CBF ali, que não são diretamente ligadas ao futebol, não têm essa informação. Eu não tenho. Acho que ele, ao longo do tempo, ele foi muito inteligente em dar entrevistas, declarações, para que qualquer decisão que ele tenha, a gente vai olhar para trás e vai poder encontrar sinais de que ele já tinha antecipado aquilo. Ele vai ser coerente, ele preparou...
0: Pro sim ou pro não,
16: tem declarações que você pode mostrar. Eu acho que ele preparou isso e já está aguardando. Aí, eu já tive uma mais impressão de que não ia, mas também admito que nos últimos dias eu tenho achado que ele
0: que
16: tem...
0: Vai.
16: Não que ele vai, mas que ele tem o Ancelotti dado mais sinais simpáticos do que contrariados à presença dele. Mas não tenho a menor ideia.
15: Bruno, não sei se você pode responder isso ou não, mas você está convivendo lá dentro. Em algum momento, dentro, num ambiente interno, a presença do Neymar, o nome do Neymar, em alguma circunstância... Porque a gente está vendo fora da seleção, obviamente, tem uma comoção. Os fãs do Neymar querem o Neymar. Quem não é muito simpatizante ao Neymar não vê com bons olhos. Há a parte da crônica esportiva que entende que o Neymar não está merecendo. Outros entendem pelo histórico. Mas dentro do ambiente da seleção, você percebeu isso alguma vez? Seja numa derrota, seja numa vitória?
16: Não, eu particularmente nunca percebi conversas sobre o Neymar no dia a dia. Não sei que espaço que o Ancelotti dá para isso ou não. A gente tem uma relação de... A gente filma muita coisa, mas a gente não filma tudo. A gente tem um combinado da onde a gente pode, da onde que o Ancelotti acha que atrapalharia. Então tem momentos que a gente não está presente. Mas eu nunca vi eco dessa discussão lá dentro. Óbvio, quando a gente está lá e a gente acompanha as entrevistas, acaba uma entrevista e tal, a gente fica ali na resenha, conversando com as pessoas e acaba repercutindo a cobrança pelo Neymar. E nessas conversas, convivendo com as pessoas, como eu falei, eu já ouvi muita gente dizendo que ele é muito querido lá dentro. Isso é repetido, mas em conversas informais. Não que eu tenha visto que no dia a dia Neymar tenha sido uma sombra, um assunto. Eu acho que não. Acho que o Ancelotti, na última convocação, se não me engano, ele falou uma coisa, acho que se referindo à contusão do Rodrigo, ele lamentou muito não poder contar com o Rodrigo, mas ele falou: a minha preocupação é quem tá aqui dentro, não me preocupo com quem tá fora. Eu acho que tem um pouco isso. E se me permitir um comentário para um... Eu esqueci o nome dele. Teve alguém que falou aí que a seleção tá na mesmice.
0: Sim.
16: Que os caras só querem dinheiro. Cara, uma única coisa que eu posso dizer, assim, testemunhar desses caras, é que, assim, eu realmente acho, depois de um ano, que a gente tem uma geração que os caras querem demais ganhar essa Copa. Os caras são muito mordidos. A questão dessa galera aí, realmente, não acho que é dinheiro que move a relação deles com a Copa do Mundo, com a seleção. Acho que eles sofreram muito, apanharam muito aí desde a Copa do Catar, e com razão, em vários aspectos.
21: mas eu acho que isso calejou muito, cara. Eu acho que vai chegar um grupo muito, muito mordido e focado na Copa do Mundo. Eu não tenho essa impressão de uma galera distraída ou que não dá importância à seleção, muito pelo contrário.
0: Ô Bruno, você falou de um ponto interessante aí. Qual é o limite? O que o Ancelotti falou para vocês? Olha, a partir daqui não dá mais para... A partir desse espaço não dá mais para gravar. O que, que ele gosta de deixar meio restrito?
21: Não é exatamente o Ancelotti, né, mas a diretoria, o pessoal do futebol, assim. Ah, cara, são os momentos mais privados, particulares, né? Então, um hotel, as reuniões que eles fazem fechados. Tem momentos que eles precisam de uma intimidade que a gente... que aí é negociado caso a caso, momento a momento. Tem vezes que a gente não entra, mas uma outra câmera entra e nos entregam depois material, porque tem pessoas que trabalham que têm mais convivência, são mais naturais naquele ambiente do que a gente. Então é sempre negociado dia a dia. Mas, por exemplo, a gente acompanha todos os treinamentos. Todo o momento que o time está sendo preparado...
0: Vestiário.
21: A gente acompanha muito isso, sabe? Então, isso tudo vai estar bastante, bastante claro na série. Mas é isso. Eu entendo. Não é uma série... Hoje em dia tem até o Sport TV, tem uma franquia, uma marca chamada Acesso Total, né? Que é aquela que supostamente mostra tudo. Primeiro que eu acho que nenhuma série mostra tudo, ponto. E dito isso, eu acho que eu, particularmente como diretor, acho mais legal a ideia de, cara, ó, essas são as regras, e aí eles me dão a liberdade de eu fazer um filme do que eu consegui perceber ali, né? Então, não tem nenhuma câmera que chega onde a gente chegou. A gente está no lugar onde ninguém chega. Mas algumas portas não abrem. E mesmo assim, a gente faz um filme mostrando e contando, acho que, muita coisa. A gente teve muito, muito acesso, evidentemente. Né? Tá longe de... Eu acho que o que, eventualmente, nós não tivemos é muito pequeno e não influencia no...
0: É mais administrativo, então, que vocês não tiveram acesso de reuniões, esse tipo de coisa, né?
21: Não, e, por exemplo, a gente tem pedidos que eu concordo super, assim, por exemplo. A gente filma uma porção de jogada ensaiada da seleção. Caras pedem, cara, não coloca isso no filme.
0: Não dá,
21: A gente vai pra Copa do Mundo. Então, tem coisas que são confidenciais, sim, né? Assim, de preparação. Então, as preleções no Ancelotti é uma parada que ele não deixava filmar nem no Real Madrid. Ele gosta muito que a preleção seja um ambiente só deles ali.
9: Ele quer parecer uma coisa natural, né?
21: Pra ser uma coisa natural. E eu acho também, porque não sei, como a gente não sabe como ele se comporta, né? Nesse contexto exatamente. Mas tem momentos que ele estabelece. Cara, pra mim aqui não dá, daqui pra lá, vamos nessa. E a gente vai conversando. Mas é isso, é um filme que é um grupo de câmeras que entrou para dentro desse ambiente e observou muita coisa. E eu acho que para quem está vendo em casa, estiver assistindo em casa, cara, vai ter a sensação o tempo todo que está muito lá dentro. Só a gente sabe que uma coisa ou outra não aconteceu, mas, sinceramente, eu não acho que são coisas que ficam faltando, assim, pro filme.
9: Dá tempo de fazer mais uma pergunta pro Bruno?
0: Vai lá, vamos lá.
9: Muito rapidamente.
21: Desculpa aí.
0: Não, não.
9: Imagina. É que a gente tem a sensação do Ancelotti como um cara meio impenetrável, que não é influenciável. Tanto que a gente comentou, mas se fosse qualquer outro treinador brasileiro, já tinha pensado no esquema para colocar pro Neymar e ia fazer a seleção jogar em torno do Neymar. E o Ancelotti, me parece que ele é muito centrado e não sujeito à ingerência. Você convivendo com ele, essa imagem que eu tenho dele, coincide com o perfil dele?
21: Acho que sim, acho que ele é um cara muito seguro, né? Mas acho que é um cara que escuta muito a comissão técnica dele, ele ouve muitas pessoas, e você vê que ele convocou jogadores ao longo do tempo que não necessariamente tinham grande conhecimento, mas que pessoas ali, o Juan, que é um dos coordenadores da seleção, Rodrigo Caetano, tem uma equipe grande dele que viaja o mundo. Acho que o scout da seleção é um negócio muito forte. Então acho que ele ouve muito um núcleozinho ali que está. Acho que ele não se fecha para os comentários que chegam no mundo, mas eu acho, cara, que tem duas coisas. Eu acho que ele não sente pressão como a gente, porque ele é muito calejado, muito calejado. E a outra parada é que eu acho que o fato dele ser italiano... Ele não sabe quem são os jornalistas brasileiros, ele não tem noção do tamanho da pressão. Não acho que ele liga a televisão para assistir um canal de esporte e sentir essa pressão. Então eu acho que ele fica um pouco distante, alheio a tudo isso. Então eu acho que para ele não se preocupa muito se vão gostar ou não vão gostar, ele não está assistindo. Acho que ele não sente isso, chega através dos assessores e tal, ele tem noção da parada. Semana passada a gente gravou uma coisa com ele, ele falou pra gente, falou, cara, Neymar, por exemplo, não é um assunto no Brasil. Eu pego um táxi em Madrid e me perguntam no Neymar. Outro dia peguei um avião no Canadá, o piloto veio me perguntar. Mas é isso, ele sabe do tamanho disso, mas eu não sei se ele se sente, por exemplo,
9: impressionado.
21: Se a gente perder uma Copa, eu acho que a percepção dele de pressão vai mudar, sabe, por exemplo.
0: Isso é verdade. Mas, ó, pra você ver como é interessante, né? É mundial, né? A pergunta sobre o Neymar. porque realmente as pessoas têm muito gravado o auge do Neymar, né, no Barcelona, principalmente no Barcelona, no Paris Saint-Germain, onde ele foi muito bem, né, que é onde eu vejo que o Neymar ficou muito próximo de ganhar a Bola de Ouro, foi no Paris Saint-Germain, enfim, mas as pessoas têm essa memória, né, do Neymar, e é uma pergunta aí que as pessoas no mundo querem saber, né? Todo mundo na segunda vai descobrir.
3: Aliás, você vai cabeçar isso que
0: eu sei. É lógico, né? Segunda-feira, eu não sei, o nome do Neymar vai estar lá na lista, tenho certeza. Carlo Ancelotti é um cara inteligente, ele tem de levar o cara, que senão ele vai colocar um alvo. E não é só por causa disso, gente. Já falei, já defendi aqui o Neymar na Copa, mas o Ancelotti vai colocar um alvo nas costas dele, não levando o Neymar, e tenho certeza que vai se criar uma pressão gigantesca para Vini Júnior, para Rafinha, para essa turma. Vai ser complicado. Mas vamos.
3: Pô, senhor Ancelotti, já teria a resposta para depois, mas eu vou guardar para você.
10: Ah, eu acho que eu já tenho.
0: Já tem, mas eu acho que ele vai. Ó, é o seguinte, a gente vai para um rápido break. Daqui a pouco, depois do intervalo, as informações do São Paulo, que pega o Juventude a partir das 19h, com transmissão da Nova Brasil, com o Nova Brasil em campo, nova jogada para a Juventude São Paulo. E agora, durante o intervalo, sabe o que que tem, ó? 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Rápido break, voltamos com o São Paulo, Corinthians, Palmeiras, Santos, a Copa do Brasil aqui na Nova Brasil.

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2: Lentidão pela Lixtaco em Campinas. Para acessar a Campinas Montemor, a lentidão começa já na região do Bonfim. A Campinas Montemor tem trânsito intenso nos dois sentidos, quilômetro 1, à altura da Vila Boa Vista, e também em Hortolândia, para seguir em direção de Montemor, na região do quilômetro 9. 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

0: 18:01, voltamos com o Nova Brasil em Campo com pão de alhozinho. 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A gente vai falar do São Paulo que pega o Juventude em instantes. E hoje nós estamos com o Bruno Maia, diretor do documentário Vai Brasil, que está mostrando os bastidores da preparação da seleção brasileira para a Copa do Mundo. Ou não terminou ainda o documentário, né? Porque se mostra toda a preparação até a Copa, tem ainda a convocação, tem a semana na Granja Comari, tem o jogo contra o Panamá dia 31 no Maracanã, na despedida. Tem bastante trabalho ainda, né, Bruno?
1: Cara, isso é mais legal. Eu acho que pro público também isso vai ser muito bom, porque vai vir um negócio muito quente, tá dando um trabalho desgraçado estar filmando e editando tudo ao mesmo tempo. Então, assim, 95% do filme já está editado, finalizado, mas não sei se Neymar vai estar. Talvez eu precise voltar e mudar as coisas na semana que vem. Eu acho que isso tudo vai passar no filme quando chegar na casa das pessoas. Esse calor, a situação está muito perto, acompanhando ali. É a primeira vez que a CBF abre uma preparação de Copa do Mundo para ser mostrada. E eu acho que no final isso vai ajudar muito as pessoas entenderem quem são esses caras que estão lá e se conectarem. Ou não, ou falar, cara, não quero torcer para esses caras. Mas eu acho que vai dar bastante transparência quem são essas figuras que estão lá, como eles trabalharam, e acho que vai influenciar um pouquinho nesse ânimo aí da galera às vésperas da Copa.
0: Legal, Bruno. Olha, a equipe técnica aqui do YouTube com o Ricardo Simões, o Lucas Monteiro, o Gabriel Petraço, Cezinha Martins, na mesa de som o Celcinho Roberto, com a produção de Antônio Lima. E a gente começou num bate-papo e tal, falando das coisas. Antes dos boletins, as manchetes com o nosso Lucas Basílio, Edson Rufino, Felipe Camargo, Felipe Oliveira e Antônio Lima. Vamos lá.
2: Zito, Juventude no Alfredo Jaconi pelo jogo de volta da quinta fase da Copa do Brasil e joga muito mais do que uma classificação. Vem impressionado depois de derrota contra o Corinthians.
3: Sem perder a 15 jogos na temporada, Palmeiras hoje pode até ser derrotado por 2 gols de diferença pelo Jacuipense da quarta divisão que avança na Copa do Brasil. Com isso, técnico Abel Ferreira deve preservar titulares.
4: No Santos, a noite é de jogo decisivo pela Copa do Brasil. Logo mais às 19h30, o Santos precisa de uma vitória simples no tempo normal para avançar às oitavas de final. Fora das quatro linhas, alta cúpula consegue acerto financeiro para minimizar a dívida com o elenco alvinegro.
5: Bom, Corinthians hoje foi dia do acerto final, preparação concluída para a partida desta quinta-feira contra o Barra pela Copa do Brasil. Corinthians definindo seu futuro na competição. No jogo de ida, venceu pelo placar de 1-0, portanto, com empate, já estará classificado a sequência da competição. Memphis Depay não treinou com bola e a tendência é que, mais uma vez, não seja relacionado.
6: Vasco busca hoje a classificação para as oitavas de final e o Paysandu tenta uma virada histórica para retornar às oitavas de final depois de 7 anos.
0: É, rapaz, o Vasco do Bruno Maia, que hoje não é possível, né? Já ganhou fora de casa, né? Em São Januário vai estar tranquilo, né, Bruno?
1: Com o Vasco tudo é possível, mas vai ganhar.
0: É, ó, tem outro time que a gente vai falar agora, que em Copa do Brasil gosta de aprontar também. Gosta de ser eliminado por equipes inferiores da Copa do Brasil. É histórico.
7: São Paulo.
0: É de São Paulo. E a gente vai ouvir as informações desse time agora com Felipe Oliveira.
2: Um abraço, Eber, um abraço, amigos ligados na Nova Brasil em Campo, todo mundo sintonizado na Nova Brasil FM. O São Paulo entra em campo daqui a pouco, às 19 horas, para o duelo contra o Juventude, jogo de volta da quinta fase da Copa do Brasil. São Paulo venceu o jogo de ida por 1-0 no estádio do Morumbis e agora joga no Jaconi pelo empate contra a equipe do Juventude. Em caso de derrota por um gol de diferença, a disputa será decidida nas penalidades máximas. Tricolor paulista chega para esse jogo pressionado. Nesse último final de semana foi derrotado pelo Corinthians com uma atuação muito aquém do esperado pela torcida São Paulino e por isso as críticas no técnico Roger Machado voltaram a se intensificar. O tricolor paulista deve ter um time parecido com o que atuou contra a equipe do Corinthians. Tem uma lista de desfalques muito extensa, principalmente no setor defensivo. Lucas Ramon, Alan Franco e Rafael Toloi seguem como desfalques para a partida do São Paulo e não atuam hoje contra a equipe do Juventude. Quem deve mais uma vez ser titular na zaga do São Paulo é o Dória, que falou um pouco sobre a importância dessa partida e como o elenco está se cobrando diante dessa fase delicada que vem vivendo.
7: A gente não está feliz, então a gente tem essa chance, o bom do futebol é isso, né? Que em 2-3 dias tem a revanche. Então, um jogo também importante agora de Copa do Brasil, que a gente tem a chance de avançar e tem que encarar como uma final já pra gente. O jogo dentro de casa, a gente teve bastante chance de até de matar o jogo, né? Falhamos, mas mesmo assim saímos com a vitória, que é importante, importante é ganhar. E de visita vai ser um jogo difícil, sabemos que da pressão que eles vão querer botar desde o primeiro minuto, a gente tem que estar ligado, tem que estar concentrado e jogar, tem que desfrutar do futebol, tentar buscar a bola, aparecer, se apoiar com os companheiros e buscar um resultado positivo.
2: O São Paulo deve vir a campo com Rafael no gol, Cedric Soares na lateral direita, Doris Sabino na zaga e Enzo Dias na lateral esquerda. Dupla de volantes com Danielzinho e Bobadilha. E aí a dúvida de quem será o meio aberto pela esquerda. Se será o Ferreirinha ou se será o Cauli. Mas o restante do time muito semelhante com o que foi contra o Corinthians. Tirando essa dúvida do Roger Machado, o elenco do São Paulo, o time titular do São Paulo, deve ser finalizado com Luciano, Arthur e Jonathan Calleri no comando de ataque. Tricolor paulista joga pelo empate e joga muita coisa nessa temporada no duelo de hoje contra o Juventude. Em conversa entre Rui Costa e Roger Machado, o Roger foi respaldado que mesmo eliminado hoje, não deve ser demitido, principalmente pela falta de caixa do São Paulo para pagar a multa rescisória do treinador. Essas são as informações do Tricolor Paulista nessa quarta, que daqui a pouquinho a bola rola para São Paulo e Juventude, Juventude São Paulo. Você acompanha tudo aqui na Nova Brasil. Volto com vocês aí do estúdio. Um abraço.
0: Um abraço, Felipe Oliveira. Essa história que não tem dinheiro é uma vergonha, porque demitir o Crespo aí é um mês e pouco. Então quer dizer, ô Arrimaci, você tinha dinheiro para demitir o Crespo, agora não tem mais dinheiro para demitir o Roger Machado? E eu vi um trecho, né, do Arrimaci no programa no Band Esportes. O Arrimaci não sabia nem que dia era o jogo do São Paulo, velho. Não, no domingo, quando a gente pegar o Fluminense, o jogo é sábado, presidente, sábado, você ouve aqui na Nova Brasil, a partir das 18 horas, Fluminense e São Paulo no Maracanã. Tá perdidinho, presidente de São Paulo, tá perdidinho. Primeiro demitiu quem não deveria demitir, que é o Crespo, que é o único que falou a verdade desse time do São Paulo, que é time para brigar por 45 pontos mesmo para fugir do rebaixamento. Demitiu o cara na hora errada, trouxe o Roger, que no Campeonato Brasileiro, se tirar as duas partidas de Chapecoense e Bragantino, que era o time do Crespo, que foi utilizado o time do Crespo, o aproveitamento do Roger Machado é aproveitamento de time rebaixado. Celso, em relação ao jogo de logo mais, Celso, você acha que pode acontecer alguma surpresa lá em Caxias? 1-0 só pro São Paulo.
8: Pode. É provável? Não, é improvável. Mas pode. Tá falando...
0: São Paulo é rei em Copa do Brasil ser eliminado por equipes inferiores.
8: Em Caxias, a gente tem vários exemplos. A vantagem que o São Paulo conquistou aqui no Morumbi, ela é mínima. Não é uma vantagem confortável. Vamos lembrar do Atlético Paranaense? São Paulo perdeu a vaga lá.
0: Isso.
8: Se falava na época, é um time de segunda divisão. O São Paulo vai ter problema.
0: Tomou um gol
8: e dos pênaltis já era. Quer dizer, não é impossível o Juventude fazer 1-0 no São Paulo, 2-1 e para os pênaltis, e nos pênaltis acontecer uma catástrofe. Então, a vantagem é mínima, o jogo é fora. São Paulo é favorito? É favorito pela camisa, sabe? Pelas circunstâncias, mas ainda assim tem que jogar muito sério. E aí que entra um outro detalhe. São Paulo entra com uma pressão muito grande. O Roger, ele é questionado desde que ele chegou. Ele tá em processo de demissão desde a estreia. Então sempre, aí vaza áudio do presidente, não pode mandar embora porque não tenho multa, não tenho dinheiro, não tenho isso, não tenho aquilo. Dá a entender ainda que o cara só não vai ser demitido porque não tem o dinheiro. Então, como é que você vai render num ambiente como esse? Como é que os jogadores reagem num ambiente como esse? Sabendo que o treinador tá na berlinda. Até porque eles sabem, se eles não corresponderem em campo, não é sobre eles que vai recair a responsabilidade. Já tem uma bruxa a ser caçada, que é o treinador.
0: Bruno, você acha que dá pro São Paulo?
1: Dá. acho que dá. Mas tem acompanhado menos, né? Esse meu último ano tem que ficar muito em função desse trabalho com a seleção. É, vendo de fora, não só de fora de ser um torcedor do São Paulo, mas do estado de São Paulo, pra gente parece realmente muito agressiva a campanha contra o Roger desde antes de ele chegar. É muito assustador, né? É, não acho que é uma particularidade do São Paulo, acho que o Roger é um cara que tem tido uma série de resistências ao longo do tempo da carreira aí, mas realmente é a sensação de que é questão de tempo e que, de fato, como é que você cobra que o jogador vai ter respeito, confiança num cara que não sabe se vai estar ali daqui a pouco? Eu acho que é delicado mesmo, mas também acho que é um pouco excessivo, assim, me parece, vendo de fora, a forma como o Roger tem sido tratado.
0: 18 horas e 12 minutos. Olha, você participa conosco através do WhatsApp 11 943 8055. Hoje a gente está com o diretor Bruno Maia do documentário Vai Brasil, que acompanha toda a preparação da seleção brasileira para a disputa da Copa do Mundo. Hoje, um mês, hein? Dia 13 de junho, a estreia da seleção brasileira contra Marrocos. Um mês da estreia da nossa seleção na Copa do Mundo. Antônio Vilas Boas, de Serra, Espírito Santo. Tô no radinho novamente. Depois das palavras do Ancelotti, o Neymar tá na Copa. Agora vou comprar a TV nova. Toda a Copa eu compro. Tem umas coisas assim mesmo, né? Quem mais? Levi Santista, de Sorocaba. Se o Neymar for convocado, vai se queimar mais ainda. Não tem jogadores de nível para jogar junto com ele. A maioria é nota 6. Um abraço para você. Fora essa polêmica, qual jogador convocado até agora é melhor que Neymar? É difícil, não tem mesmo nenhum jogador do nível do Neymar. Edson Inohira, de Nagoya, no Japão. Neymar não será problema nenhum no vestiário. Caminhando e ouvindo vocês lá, 17 graus. Aqui tá menos, viu? Aqui tá bem menos. Vamos falar do Verdão, Palmeiras, que pega a Jacuipense lá no Estádio do Café, em Londrina. O jogo que saiu da Bahia, né? E vem pro Estádio do Café, exatamente pro time baiano. Ganhar uma graninha a mais, né, com a bilheteria do jogo. Provavelmente teremos um estádio lotado de palmeirenses. As informações do Verdão com o nosso Lucas Basílio. Grande tarde, grande noite, Lucas.
3: Grande tarde, grande noite, enfim, um grande abraço pra você, Weber Lima, um abraço especial pra quem curte o Futebol Nova Brasil em Campo. Falamos do Palmeiras, que entra em campo essa noite pela Copa do Brasil, só pra confirmar a sua vaga na próxima fase, né? Já está bastante encaminhada a classificação do Verdão, que venceu o Jacuipense da quarta divisão do Campeonato Brasileiro no jogo de ida em São Paulo pelo placar de 3-0. Com isso, o Verdão pode até perder por 2 gols de diferença como visitante, só que o jogo vai ser disputado no Estádio do Café, em Londrina, no Paraná, né? Já que a equipe baiana vendeu o mando de campo para tentar faturar um pouquinho mais nesse duelo diante do gigante Alviverde. Como o cenário é muito favorável, né? O Palmeiras, que não perde há 15 jogos na temporada, impressionante a sequência do time de Abel Ferreira, vai se dar o luxo de preservar alguns de seus principais atletas. Bruno Fux sentiu um problema muscular. Paulinho, que entrou nas últimas partidas aí, nos últimos 3 jogos, ele foi a campo entrando no segundo tempo, também vai ser poupado, assim como Andreas Pereira, né, que foi outro

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1: Legal, Lucas Basílio, rápido break na volta, a gente vai falar um pouquinho mais do documentário Vai Brasil, com o diretor Bruno Maia, hoje aqui nos estúdios da Nova Brasil, falando um pouco desse trabalho, lógico, da seleção brasileira. Estaremos juntos, estarei lá no Rio de Janeiro na próxima segunda, ao lado do Bruno, para acompanhar de perto a convocação de Carlo Ancelotti. Estarei através da Nova Brasil FM aqui de São Paulo e também para Araçatuba, lá no 90,1, para o SBT Esportes Interior. A gente vai estar lá também trazendo todos os detalhes dessa convocação para o TH Mais SBT Interior. Rápido break, voltamos já já com o Corinthians, com o Santos, com o Vascão da Gama do Bruno. 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
5: E a lentidão aumentou na rodovia dos Bandeirantes para quem vai em direção do interior. Trecho de Campinas tem acidente no quilômetro 90. A lentidão começa já na altura do quilômetro 81. Atenção pelo trecho, a Anhanguera tem lentidão em direção do interior. Em um trecho menor em Campinas, acesso para Prestes Maia e também da John Boy Dunlop até a Campinas. Montemor. 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

0: 18h23, voltamos com o Nova Brasil em Campo com pão de alhozinho, resenha boa, tem pão de alhozinho, dá jogo. Ó, mandando um abraço aqui pro pessoal no WhatsApp, são várias mensagens, agradecendo demais. Weber, essa fase da Copa do Brasil só tem galinha morta, obrigação dos quatro grandes é de passar o rodo, Guarulhos e Sorocaba, inclusive o Santos, né? O Santos que daqui a pouquinho joga contra o Coxa, a parada é mais difícil. As informações do Santos com Felipe Camargo.
1: Fala, Weber, tudo bem? Um abraço a você, um abraço ao amigo ligado aqui no Nova Brasil em Campo. Vamos atualizar então as últimas do alvinegro mais famoso do mundo, que já está aqui em Curitiba. Chegou no início da noite desta terça-feira, a capital paranaense, e, aliás, Curitiba gelada, né? Até que nesta quarta-feira não tá tão gelada assim, né? Mas a expectativa é que para a hora que a bola rolar na capital paranaense, lá no Couto Pereira, a temperatura esteja na casa ali dos 12, 13 graus. O Santos, que tem Neymar à disposição, chegou, aliás, sob um grande apoio do torcedor, muita gente na frente do hotel, aliás, né, durante toda esta quarta-feira, né, os torcedores estiveram ali na frente do hotel, tentando ali uma imagem, um aceno, enfim, alguma oportunidade de estar próximo do Neymar. Neymar que vem aí tentando convencer Carlo Ancelotti que deve ser um dos 26 na lista final para a Copa do Mundo, que começa para o Brasil no próximo dia 13 de junho, no duelo diante de Marrocos. O Santos entra em campo logo mais às 7h30 da noite pela Copa do Brasil, precisando da vitória. No jogo de ida, empate por 0-0. Quem vencer nesse duelo de volta se classifica, um novo empate leva a decisão para os pênaltis. O Santos treinou, né, pênaltis no CT Rei Pelé antes da viagem aqui para o sul do Brasil. A grande expectativa é para saber também, né, se o Gustavinho vai ter realmente condição para começar jogando. Ele veio aqui para Curitiba, está recuperado de lesão muscular e no vestiário do Couto Pereira o Cuca deve decidir se o Gustavinho começa ou não. Se ele começar, o Christian Oliva é quem vai ficar à disposição no banco de reservas. Uma outra informação que é importante: o Santos tem dívidas com o elenco. O Santos conseguiu nessa manhã, pelo que eu tenho de apuração, um acerto, né, de parte do que estava em aberto com os jogadores. O Santos devia CLT, né, o último mês, pagamento na carteira. O Santos deve 2 meses de direitos de imagem e atraso, está próximo de vencer o terceiro mês de direitos de imagem, tem premiações, recolhimentos de FGTS, enfim, o Santos tem vários atrasos, né, nos últimos meses, o que comprova aí a crise financeira. Nesta manhã, o Santos conseguiu, dentro de um acordo que tinha sido estabelecido com representantes do elenco, líderes do elenco, um acordo para esse pagamento, e o que eu tenho de informação é que esse acordo foi cumprido para acertar parte do que estava em aberto. O provável Santos, e daqui a pouco, pela Copa do Brasil, de Gabriel Brazão no gol, Igor Vinícius na direita, Adonis Frias e Lucas Veríssimo na dupla de zaga, com Escobar na esquerda. Meio de campo de Schmidt, Oliva ou Gustavinho, Bom Tempo, Rolheiser, Barreal e Neymar. Weber Lima.
0: Gabigol dançou, né? Gabigol realmente dançou depois da gracinha que fez lá no Paraguai, o Cuca colocou no banco de reservas. Bruno, eu gostaria que você falasse, né, que a gente sabe, né, a gente já repetiu aqui algumas vezes que o documentário Vai Brasil mostra os bastidores, Bruno. Mas o que a pessoa que assistir, quando vai ser o lançamento? Só para
2: primeira semana de junho, provavelmente.
0: Primeira semana de junho. Então antes da
2: sim.
0: É, caramba, velho.
2: Muito
0: início de
2: total, Luciano.
0: Antes do jogo contra o Egito, será? Porque Egito é dia 5, 6, né?
2: Acho que sim.
0: Então, fala para a pessoa que está nos acompanhando, que está nos ouvindo, o que ela vai encontrar no documentário, o que vem aí no documentário, Bruno?
2: Cara, é um documentário que mostra esse primeiro ano de preparação, esse um ano que o Ancelotti teve, né? Desde a chegada dele no Brasil para preparar a seleção, depois de um momento de crise. Lembrando que o Brasil traz o Ancelotti depois de perder de 4-1 para a Argentina, na maior derrota nossa na história das eliminatórias. E nesse contexto o cara chega tendo um ano para tentar conquistar um título que nós não ganhamos há 24 anos, já é o maior jejum da nossa história. E a gente viajou o planeta, né? Foi um período onde a comissão técnica buscou amistosos de nível técnico alto, com escolas diferentes. Então a gente foi à Coreia do Sul, fomos ao Japão, fomos a jogar contra Senegal na Inglaterra, fomos à França jogar contra a Tunísia, teve o jogo na altitude em La Paz, foram muitos cenários diferentes. O filme teve a chance de ver como a seleção ainda é muito querida, onde quer que vá no mundo, né? Então quando a gente está dentro de um ônibus da seleção e vê aquelas pessoas todas da rua olhando para lá, para o nosso ônibus, a sensação de que, mais ou menos como eu acho que era a camisa do Pelé que vai abrindo as portas, né? Hoje eu acho que é o ônibus da seleção, ele passa assim, os sorrisos abrem, e isso traz muito orgulho, eu acho, de ser brasileiro e ver que ainda tem esse carinho. E é a primeira vez que a CBF permite que uma preparação de Copa seja filmada. A gente teve muito acesso aos jogadores, muitas conversas com eles, conversas dentro do ambiente da seleção, conversas particulares nas casas deles, em momentos diferentes, eles estavam mais sozinhos, mais solitários, com a capacidade de ser um pouco mais íntimo, e eu acho que a gente consegue mostrar bastante quem são esses personagens, na mão de quem a gente está, né? E particularmente eu fico muito feliz, eu acho que a gente está na mão de um time que tem condição, como eu falei, que está mordido, que quer muito ganhar essa Copa do Mundo. Eu acho que o documentário vai dar essa visibilidade, como muitos desses caras que começaram fora do Brasil, criaram pouca relação aqui, eu acho que a gente não conhece muito bem quem são esses jogadores. Eu acho que o filme vai ajudar um pouco a gente entender a história, de onde vem, como pensam, como reagem, né, no dia a dia, esses caras que vão estar levando a nossa esperança aí nas próximas semanas pela Copa do Mundo.
0: Legal. Bruno, quero te agradecer demais. Não deu nem tempo da gente falar da Máfia do Apito, não é? Outro documentário espetacular do Bruno. Do Romário Cara a gente conseguiu falar um pouquinho no início. Ele também trabalhou à frente nos armários, dos vestiários. Enfim, Bruno, muito obrigado e até a próxima segunda que eu vou te ver lá, Bruno.
2: Com certeza, depois que a gente ganhar o Hexa, porque a gente vai ganhar, pode anotar aí, a gente volta aqui pra falar. Queria deixar o pessoal aí que quiser bater um papo no Instagram, @ Bruno Maia, respondo lá.
0: Bruno Maia direto, sem underline, sem nada.
2: Só isso.
0: @ Bruno Maia, depois a gente coloca aí na tela também, @ Bruno Maia.
2: Obrigado.
0: Tem
2: coisa lá, já tem umas pílulazinhas colando lá.
0: Legal.
2: Tá colocando lá.
0: Legal, Bruno, muito obrigado.
2: Obrigado
0: você. E hoje, o Vascão passa ou não?
2: Passa, hoje passa.
0: Você tá igual São Paulino também ou não?
2: Não, hoje a gente vai passar. Mas o time ainda precisa melhorar.
0: Com certeza. Não é uma novidade, né? Mas eu brinco aqui que o Vasco tem o primeiro treinador home office no Brasil.
2: Não, mas tá certo, ele tem que focar em treinar o time. Não tem que ter viajando pra Sul-Americano, não. Tem que arrumar o time, botar o time pra ganhar no Brasileiro, depois a gente vê o resto.
0: Tá,
2: meu apoio pro Renato.
0: Beleza, Bruno. Agradecendo, Bruno. Celso, pra gente fechar, Gabigol dançou, hein? Foi pro banco mesmo, hein?
3: E apesar de ter bons números em participação em gol, time, mas a questão do Gabigol é a mobilidade. Aí que tava, muita gente falou, dá pra jogar Neymar e Gabigol juntos?
0: É.
3: O que o time ganha e o que o time perde? Ganha em talento, mas perde em intensidade. Hoje, sem intensidade, sem jogador movimentando, pegando, você tem dois a menos. Quer dizer, pelo menos, eu tô considerando o Neymar, também tem as questões físicas pra tratar. Tem dois jogadores talentosos, mas falta a intensidade necessária. Alguém tinha que dançar. Não ia ser o Neymar.
0: Não ia. E o Gabigol tá muito mal, realmente. A gente vem acompanhando os jogos do Gabigol. Parece um ex-jogador em atividade, realmente. Não tem nada a ver com aquele Gabigol do Flamengo. 18h31, vamos com as informações do Timão com o nosso Edson Rufino. E aí, Rufino, beleza?
4: E aí, beleza, Weber?
0: Valeu,
4: tudo
0: Bruno,
4: certo?
0: Obrigado, hein?
4: Salve, salve, amigo torcedor. Vamos juntos com detalhes e informações do Timão. O Corinthians, que concluiu a preparação para o jogo desta quinta-feira, às 19h30, recebe na Arena o Barra de Santa Catarina, jogo que vai definir o futuro do Corinthians dentro da Copa do Brasil. No jogo de ida, deu Timão 1-0, portanto, com empate já estará garantido, já estará classificado. Eu trago como convidado o Breno Bidon, que marcou seu primeiro gol na era Fernando Diniz. Ele participa conosco, falando da adaptação sob o novo novo comando e também dessa parceria na equipe titular ao lado de Garro. Vamos acompanhar.
5: Ah, o Diniz é um cara que tem uma trajetória no futebol muito boa. Acredito que ele vem ajudando bastante a gente, como os outros treinadores que passaram. Ajudou bastante, agregou bastante pro elenco e a gente só tende a crescer cada vez mais.
6: Pra quem está pisando mais na área, está chegando mais perto, é uma coisa que eu venho treinando bastante, graças a Deus, esse ano está dando mais certo.
5: Eu não tenho nem o que falar sobre jogar com o Garro, sempre joguei, desde que eu subi profissional a gente jogou junto, graças a Deus a gente conseguiu conquistar 3 títulos e a maioria das partidas, acho que mais de 80% a gente jogou junto, então isso aí é uma coisa de fora, a gente de dentro procura se ajudar muito, ele é um cara que me ajuda bastante. Mas eu sempre joguei com ele, sempre deu certo. Dentro do campo eu tenho que defender a camisa que eu tô vestindo, tenho que honrar a camisa, então eu vou fazer de tudo pra gente sair do campo com a vitória.
4: Muito bem, acompanhamos atentamente o que disse Breno Bidon. O Corinthians não terá mais uma vez o Memphis Depay, pelo menos essa é a tendência. Ele não treinou com bola e tudo indica ainda não será relacionado. Aliás, Memphis Depay cada vez mais distante do Corinthians. A ideia da diretoria de ter parceiros para bancar os salários do jogador em um novo contrato, até agora não apareceu nenhum parceiro e, portanto, vai ficando cada vez mais difícil essa renovação, a permanência de Memphis Depay no Corinthians. Um provável timão para enfrentar o Barra nesta quinta-feira. Tem Hugo Souza, o Mateuzinho, o Gabriel Paulista, o Gustavo Henrique, também o Matheus Bidu, Raniel Carrillo, Bidon e Garro, Lingard e Yuri Alberto. Esse é o provável Corinthians para tentar a classificação na Copa do Brasil. Então é isso, falei do Corinthians. Até mais, um abraço, amigo.
0: Um abraço, Edson Rufino. A gente vai dar um giro pelo Brasil com o Antônio Lima, mas antes, dando um giro aqui pela tabela da Copa do Brasil. Hoje teremos vários jogos, né? O Brasil transmite daqui a pouquinho, a partir das 18h45, tudo de Juventude e São Paulo. São Paulo já confirmado. Deixa eu trazer aqui o time do Tricolor, que vem a campo com Rafael, Cedric, Dória, Sabino e Enzo, Bobadilha, Danielzinho, Arthur, Luciano, Cauli e Caleri. Este é o time do São Paulo. E também, né, além dessa partida, teremos também outros jogos, né, além de Jacuipense e Palmeiras, que nós vamos transmitir a partir das 21h. Às 19h30 no Couto Pereira, Curitiba recebendo o Santos, primeiro jogo 0x0. Também teremos no Maião 8h30 Mirassol e Bragantino. Hoje às 21h30 Mangueirão, Remo e Bahia. 19h em São Januário, Vasco e Paysandu, a gente vai falar isso em instantes. No mesmo horário, Confiança e Grêmio lá no Batistão. O Grêmio venceu a primeira por 2x0. E hoje às 21h30 no Castelão, Ceará e Galo, Atlético Mineiro, que venceu a primeira por 2x1. Vamos falar do Vasco então, que também joga nesta noite, Antônio Lima.
7: Fala, Weber Lima, um grande abraço a você, aqui nos acompanha no Nova Brasil em Campo, no Giro pelo Brasil desta quarta-feira. Falaremos sobre o Vasco, que enfrenta hoje, daqui a pouquinho, às 19h, o Paysandu e São Januário pelo jogo de volta da quinta fase da Copa do Brasil. O Gigante da Colina chega em boa fase na temporada. São 4 partidas sem perder, sendo 3 vitórias, além de um empate nos acréscimos, no clássico com o Flamengo por 2x2, pelo Campeonato Brasileiro. No último domingo, também derrotou dentro de casa por 1x0 o Atlético Paranaense e saltou a 8ª colocação do Brasileirão com 20 pontos. Já o Paysandu reencontra o Vasco após engatar uma sequência de 5 vitórias seguidas e busca hoje uma reviravolta para retornar às oitavas de final da Copa do Brasil depois de 7 anos. Em meio a essa maratona de jogos e com a vitória no jogo de ida, a tendência é que o técnico Renato Gaúcho preserve alguns jogadores titulares. Thiago Mendes e Rojas, que tomaram o terceiro cartão amarelo e estão suspensos da próxima rodada do Campeonato Nacional, devem iniciar na partida de hoje. E também Léo Jardim e Lucas Piton, que começaram como titulares na partida contra o Atlético Paranaense no último domingo, também devem começar a partida de volta de hoje da Copa do Brasil. A ida aconteceu em Belém, 2x0 para o Vasco, e hoje pode perder por até um gol de diferença. Se o Paysandu vencer por 2 gols de diferença, leva a partida para a disputa de pênaltis. E se vencer por 3 ou mais, se classifica às oitavas de final depois de 7 anos, Weber Lima.
0: Tá certo. Bom, vamos lá então pro WhatsApp no 11 943 805 100. Agradecendo você do YouTube que deixa o seu like, se inscreve no nosso canal, muito obrigado. Como fez o Carlos Colim, falando que o Neymar não deveria ser convocado. José Geraldo Palmeirense de Pedra Bela. O menino Ney com os parças se dá bem. A Regina Salvador, o Flávio Vieira, um abraço para você. Luizão do Parque Peruche, também um abraço. Wagner Marinho aqui. O Edmar Matos, comprei o pão de alhozinho, muito bom. Um abraço. Não, não tem nada a ver, não, o Edmar Matos, lá de Campo Grande, Mato Grosso do Sul. O Weber tem que melhorar muito. Você acredita nesse futebolzinho? É o Edinaldo Pereira que está falando aqui sobre o Neymar. Mas a enquete, pelo menos, está dando não do Neymar, que não vai ser problema nenhum no vestiário, 55%. No jornalismo Nova Brasil e 67% no Nova Brasil em Campo. Vamos com o WhatsApp. Vamos lá, o pessoal participa pelo áudio. Vamos lá.
8: Boa tarde, Weber Lima. Programação de vocês sempre nota 10, cara. Que é Fábio de Itu. Eu acho que deveria dar uma chance pro Neymar, sim. Ele já errou muito. Acho que já aprendeu com os erros dele. E deveria lhe dar uma chance. Porque, na realidade, é a última Copa dele. Valeu, um abraço.
9: Paulo Weber Lima, Márcio Oliveira, tricolor de Sorocaba, abraço pra todos vocês aí na Nova Brasil. Rapaz, eu vou falar a verdade, Neymar não vai dar problema nenhum no vestiário, porque o Neymar 70% com uma perna só é melhor do que tudo esses pés de rato que joga no Brasil. Um abraço.
10: Alô, galera do Nova Brasil. Tá indo tanta perna de pau pra Copa do Mundo, então deixa aí o Neymar também. Quem sabe, dos pernas de pau, ele é o menos pior. Um abraço, Azemir de São Bernardo.
11: Boa tarde, boa noite aí, Weber Lima. Weber Lima, vê esse Bruno aí. Os caras vão entrar mordidos só se pular em algum quintal que tem um pitbull solto. Essa seleção joga nada, filho. Nada, nada, nada.
12: Boa tarde, Weber Lima, Robson de Carapicuíba. Weber, o Neymar, mesmo eu não sendo santista, o Neymar com uma perna só é melhor que muitos dali que estão ali naquela seleção.
0: Certeza.
12: Ele merece ir pra Copa. Mesmo com uma perna só.
13: Boa, Belinda. Boa noite, que é o Roberto Rocha.
0: Bom.
13: Tá bom da Serra. Ô, Evelino, você acha que vai dar problema no vestiário? Vai nada, aquele jogador lá, tudo baba-ovo do Neymar. Vai dar nada. E ele vai sim. O Ancelotti também é outro baba-ovo dele.
14: Fala, senhores, muito boa tarde. Diego Isaac aqui de Interlagos, Cidade Dutra. Se o Neymar for o problema, eu não sei quem é a solução, hein? Não tenho ideia. E hoje tem Santástico. Vamos que vamos.
15: Salve, Weber Lima e time da Nova Brasil em Campo. Rafão de Jundiaí, corintiano. Problema da seleção se chama Tafarel. Cara, dá moral pra cada goleiro, mão de alface, que olha, é decepcionante, viu? Obrigado e um ótimo programa aí pra todos.
0: Valeu.
16: Boa tarde, Nova Brasil. Concordo com o Celso Cardoso. Acho que, creio eu que, antes da convocação, a comissão técnica deveria perguntar pro Neymar se ele aceitaria ficar no banco. E qual seria o comportamento dele? Um abraço, Alexandre Vigilante, Vila Nova Cachorrinha. Fui!
0: Valeu!
17: Boa tarde a todos vocês aí, Weber Lima. O problema do Neymar é que ele vai fazer gol e tem que fazer gol, é Brasil. Nossa. E vai, Corinthians! Vai, tamo junto, Francisco. Aqui é o Francisco aqui. Um abraço!
0: Um abraço!
18: Boa noite, Weber Lima. Boa noite, Nova Brasil em Campo, que é o Wagner Vieira de Nova Odessa. Tô coladinho com vocês aqui no foninho, na academia. E, cara, sobre a enquete, Neymar é resenha demais, mano. Neymar é parceiro, é amigo de todo mundo. Todo mundo curte o cara, vai dar B.O. nenhum. Deixa o menino Ney pra seleção.
19: Weber, pelo amor de Deus, Weber, como é que você faz uma enquete dessa hoje, Weber? Depois do que o homem já fez com o Robinho e fora as outras coisas, fora os xingamentos durante os jogos para os outros companheiros dele, você acha que esse homem, dentro de um vestiário, ele traz o que de bom, gente? Pelo amor de Deus. Thiago Aquino.
20: Boa tarde, Weber Lima, aqui é o Zé Carlos. Só uma coisa, hein? O Celso Cardoso e todos os corintianos é tudo anti-Neymar. Porra, o cara é querido por todo mundo, o cara joga bola. E outra, quem da seleção brasileira aí que vai ser convocado tem mais futebol que o Neymar? Fala aí, Celso Cardoso, isso é pra você. Responde, quem aí é melhor do que o Neymar?
1: Ele falou que
21: Boa noite, rapaziada. Aqui é o Fred Lima, da Vila Natal, Grajaú. Pergunta para o Weber Lima. Weber Lima, você achou mesmo que o Bento falhou naquele gol de ontem?
22: Boa.
21: Você olhou de novo a imagem, você viu direitinho se ele realmente falhou ou se foi o zagueiro que fez falta nele?
23: Fala, Weber Lima, falhou. Ivan de Caeiras. Hoje esse Rod Picamula aí do Tricolor. Esse cara não serve nem para treinar o Ibis.
22: Maravilha! Ó, o Bento falhou. Pode ter a trombada do zagueiro que for. Foi com a mão mole lá. Trombou com o zagueiro, é verdade. Eu fiquei numa dúvida se ele gritou pro zagueiro. Se o Bento gritou na saída de bola. Se ele grita, é minha, tal. É que eu não sei se ele falou em árabe lá pro cara, né? Às vezes falou em português, o cara não entendeu. Mas aí sai na bola e solta a bola. Pode ter chocado com quem quiser. Falhou, piruzaço. Se ele não toca na bola, a bola entra, não valia o gol. Piruzaço, rápido break, voltamos já já com nova jogada. A gente encerra o Novo Brasil em campo agora e fique aí que vai começar o jogo do Tricolor. Não sei não, rapaz. Tá um cheiro estranho no ar, esse time do São Paulo, a Copa do Brasil. É, rapaz. Vamos ouvir a música. Cadê a moda do Neymar? Tem moda do Neymar agora também. Vamos lá pra encerrar o nosso programa. Vai lá, ó.

0: Rápido break, voltamos já já.
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3: 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E nessa quinta está previsto um bloqueio na Doutor Quirino, região central de Campinas, no trecho da Aquidaban até a Rua Uruguaiana, para uma operação tapa-vala a partir das 9 da manhã, ainda sem previsão de término dos trabalhos, dá para seguir pela Irmã Serafina e também pela Rua Uruguaiana. 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
3: E nessa quinta-feira começam as ações operacionais para a festa de Santa Rita de Cássia no Nova Campinas, com bloqueio na rua Dom Francisco de Campos Barreto, que vai seguir até o dia 25 de maio, trecho da Carlos Stevenson até a Jesuíno Marcondes Machado. Dá para seguir por essas duas vias. 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
22: 18 horas e 50 minutos no futebol.

0: Tricolor venceu por 1-0, joga por empate. Já o time de Caxias busca uma vitória simples para levar as penalidades ou dois gols de diferença para chegar às oitavas de final da competição. Você vai curtir aqui na Nova Brasil FM com a narração de Hugo Botelho, os comentários de Celso Cardoso e as reportagens de Felipe Oliveira com o seu primeiro destaque do time da casa. Boa noite, Felipe.
1: Boa noite, Weber. Boa noite, amigos ligados no Nova Jogada, um abraço para todo mundo sintonizado na Nova Brasil FM. O Juventude chega embalado para esse duelo contra o São Paulo. Não vem, não perde há 5 partidas na segunda divisão do Campeonato Brasileiro. Chega para essa partida confiante e apostando no fator casa que vai conseguir avançar para a próxima fase da Copa do Brasil. Jogando no Alfredo Jaconi em 2026, o Juventude perdeu apenas uma vez. São 14 jogos, 8 vitórias, 5 empates e apenas uma derrota. Weber.
0: Nos trabalhos técnicos, Ricardo Simões, Lucas Monteiro, Gabriel Petraço, Cezinha Martins, na mesa de som, Celcinho Roberto, na produção de Antônio Lima. Vamos com o destaque no Tricolor, Felipe.
1: E o São Paulo tenta dar adeus à má fase. No último final de semana foi derrotado pelo Corinthians na Neoquímica Arena e é algo que vem levando críticas ao técnico Roger Machado. Nessa última semana, até áudio do presidente do São Paulo Futebol Clube foi vazado, falando que não vai ter demissão. Mas hoje, em caso de uma eliminação, muita coisa pode mudar, Weber.
0: Tá certo, participe conosco pelo chat do YouTube da Nova Brasil em Campo ou do Jornalismo Nova Brasil pelo WhatsApp 11 943 805 100. Celso Cardoso, destaque da opinião, a expectativa de Juventude em São Paulo. São Paulo costuma aprontar, Celso costuma aprontar em Copa do Brasil, Celso Cardoso.
2: Grande noite para você, meu querido Web Lima, sem dúvida alguma, e também é um time que não inspira confiança, vídeo que aconteceu na partida do final de semana contra o Corinthians, quando o São Paulo perdeu por 3-2 num placar mentiroso. Ganhou 2 gols do Corinthians, essa realidade, e realmente é um time pressionado e que corre risco hoje em Caxias do Sul.
0: Você fica agora na emoção do futebol da Nova Brasil com o nosso Hugo Botelho, o melhor gol do rádio brasileiro.
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15: São 18 horas 59 minutos. Daqui a pouco a bola vai rolar para a Juventude. São Paulo é jogo da Copa do Brasil, jogo da volta no turno. Morumbi foi o palco. São Paulo venceu pelo placar de 1-0. Sem perder tempo, sobe o hino da Juventude aqui na Nova Brasil 89.7. Escale o Juventude, Felipe Oliveira.
16: O Juventude de Maurício Barbieri, os donos do Jaquani, estão definidos e escalados com 12 Pedro Rocha no gol. Trinca de zaga com 34 Rodrigo São, o capitão, 4 Messias e 97 Gabriel Pinheiro. O ala pela direita, o 22 Natan Santos, pela esquerda, o 47 Marcos Paulo. Dupla de volante, 5 Luan Martins e 8 para Lucas Mineiro. O cérebro da equipe, o meio armador, é 75. 5, Raí Silva. No dupla de ataque, na dupla de ataque da equipe do Juventude, 10, Marcos Paulo, MP, e 9, Allan Kardec, Hugo Botelho.
15: Isso, Juventude do Juventude, vamos com o tricolor mais querido do futebol do mundo, São Paulo, na Nova Brasil FM. Volto contigo, Felipe Oliveira.
16: O tricampeão da América, tricampeão do mundo, está definido e escalado pelo técnico Roger Machado, com 23, Rafael no gol. Lateral direito para 21, Cedric. Dupla de zaga, 4, Dori, 35, Sabino. Lateral pela esquerda, 13, Enzo Dias. Dupla de volância para 16, Bobadilha, e 94, Danielzinho. O cérebro da equipe, meio armador, é o camisa 10, Luciano. Aberto pela ponta direita, 37, Arthur. Pela ponta esquerda, 80, Cauli. E no comando de ataque, o homem gol tricolor, 9, o capitão Jonathan Caleri, Hugo.
15: Juventude no gramado, vestindo sua tradicional camisa em verde e branco. O São Paulo também no gramado, vindo com aquela camisa em vermelho, preto e branco, listas na vertical. Calções pretos, meiões pretos pro tricolor. Juventude no gramado, São Paulo no gramado, no VAR. Quem vem para operar essa máquina importantíssima no mundo da bola? Hein, Felipe?
16: O nome da polêmica é Antônio Magno Lima Cordeiro, Hugo.
15: Do Ceará, meu amigo, então se ele errar, ele tá perdoado. Nas quatro linhas, o apito é para quem, hein, o Felipe Oliveira?
16: Arbitragem capitaneada por Rodrigo José Pereira de Lima. Auxiliar número 1 é Brígida Cirilo Ferreira e o auxiliar número 2 é Francisco Chaves Bezerra Júnior. O quarto árbitro da partida é Roger Goulart, Hugo.
15: O Rodrigo JP Lima é de Pernambuco, não conheço. Se errar, a gente vai descer a lenha para cima dele, hein? Bom trabalho ao Rodrigo Lima, o árbitro. Bom trabalho ao Antônio Magno Cordeiro. Bom jogo para o Juventude, bom jogo para o São Paulo. Celso Cardoso, comentarista da Nova Brasil FM 89.7, da Juventude ou da São Paulo. Celso, boa noite.
11: Da Juventude.
15: Weber Lima, da Juventude ou da São Paulo?
17: Ó, o São Paulo é louco para aprontar, hein? Mas hoje acredito que dá São Paulo.
15: E para você, Felipe Oliveira?
16: 1-1, São Paulo avança pela vitória no jogo de ida, Hugo.
15: E para você que está conosco na Nova Brasil FM 89.7, mande o seu recado, o seu palpite, a sua opinião para o nosso WhatsApp. Coloque a sua voz na transmissão desse jogo importantíssimo da fase de 1/16 da Copa do Brasil. Código de área 11-943-805-100. Quando apita o árbitro, rola a bola. Juventude e São Paulo estão jogando no Alfredo Jaconi.
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15: A partir de agora, vamos fazer o futebol do jeito que você gosta no seu rádio. São Paulo vem para o campo de ataque, bola na direita com o Arthur. Lá dentro da área, já soltou essa bola curtinha, levantamento na segunda trave, sai do gol. O Pedro Rocha vai lá no segundo andar, pega dele. O Pedro Rocha é o goleiro reserva do Juventude, né, Felipe?
16: Exatamente, o Pedro Rocha é o goleiro reserva. Quem é o goleiro titular do Juventude é o Jandrei, mas pertence ao São Paulo, por isso que não está atuando. Não só o Jandrei, como o Ibali também pertence ao São Paulo, não pôde atuar no jogo de hoje. E o Patrick Lanza, jogador formado nas categorias de base do São Paulo, está lesionado e pertence ao tricolor paulista. Nenhum dos três pode atuar na partida de hoje, Hugo.
15: Juventude ataca por gol da esquerda, vem trabalhando essa bola pelo setor direito, tentou atravessar o jogo. Natan Santos, São Paulo já rouba a bola no campo de ataque, bola tocada. É para Caleri, canhota nela, carimbou a marcação, bola voltou para o time do São Paulo pelo setor esquerdo, no campo de ataque, domina essa bola, faz o giro, vem na contramão do jogo, vem trazendo a bola Danielzinho. Danielzinho deixa na quarta zaga para Sabino, defende o gol da esquerda do São Paulo, ele atravessa o jogo para a zaga central. Lado direito, campo de defesa, bola com Dória. Dória abriu para Cedric levanta a bola em profundidade para o Arthur, tem pedido. Trabalha pela primeira vez a Brígida Cirilo e estava impedido mesmo, Felipe?
16: Estava impedido sim, depois do lançamento, ligação direta do Cedric Soares pela ponta direita visando o Arthur. O camisa 37 do São Paulo estava em posição irregular, bem marcado por Brígida Cirilo Ferreira fazendo sua primeira intervenção na partida.
15: Juventude tem que vencer, não tem casa cheia, torcedor está chegando em cima da hora, uma noite fria em Caxias do Sul, na Serra Gaúcha, escanteio para o Juve, escanteio para o time jaconeiro, primeira vez que chega no campo de ataque, já ganha o escanteio na jogada do Natan Santos pelo setor direito, o corte foi feito pelo Cauli, a bola foi embora, escanteio tá marcado, quem vem na cobrança aí, Felipe?
11: Escanteio pela ponta direita, primeira intervenção do ala pela direita, 22, Natan Santos, quem vem na bola é o camisa 75, Raí Silva na bola, Hugo.
15: 2 minutos jogados, o gol da esquerda tá preocupando o goleirão do São Paulo, Rafael organiza seu sistema defensivo, Juventude coloca 6 homens lá dentro da área, fica no rebote o Lucas Mineiro, escanteio na direita, Raí veio no toque curto, recebeu de volta, tentou cruzamento por baixo, a bola foi cortada, chegou tirando Arthur, tome contra-ataque do São Paulo, ela caiu ali pro domínio do Bobadilha, Bobadilha abre bola na direita para Cedric, ele faz inversão de jogo da esquerda para direita, domina bonito no peito, coloca no gramado Luan Martins e vem pro jogo um dos volantes do time do Juventude. Vamos para 3 minutos, São Paulo 89.7, Rádio Nova Brasil. 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Alô, Júlio Nascimento. Está em Campinas curtindo a nossa transmissão, está aqui na Nova Brasil FM, 89.7. Você também pode colocar a sua voz na transmissão de Juventude São Paulo. Nosso código de área é 11-943-805-100, o WhatsApp da Nova Brasil. Bobadilha volta, busca jogo para o time do São Paulo. Ele solta a bola na meia direita, a bola passou ali pelos pés do Luciano. Ele tentou o toque na marginal direita no campo de ataque. Houve o Arthur, não conseguiu chegar na bola. Houve o corte primeiro do que ele chegou tocando na bola. Gabriel Pinheiro, a bola saiu. Ela foi embora pela linha lateral do gramado. Manual para o time do São Paulo. Cedric vem para a reposição. O torcedor do São Paulo não gosta nada, nada do Cedric, hein, o Felipe?
11: E tá tendo que jogar por uma questão de lesão, né? O Lucas Samon acabou sentindo há 2 semanas uma lesão muscular na panturrilha esquerda, por isso o Cedric o titular. Na disputa tem Igor Felisberto, que tá no banco de reservas, e também João Moreira, jogador luso-brasileiro, que voltou recentemente do Porto B, quando tava emprestado no futebol europeu, Hugo.
15: É, aqui no Brasil tem uma mania de falar assim, ah, jogador lá na Europa, ele quando ele vai jogar no Brasil, ele deita e rola, não é bem assim não, né? O Cedric era um lateral bem cotado no futebol europeu, veio pro São Paulo, não conseguiu se firmar até esse momento.
11: Foi titular inclusive naquele título da Eurocopa de Portugal em 2016, jogou no Arsenal, em grandes clubes do futebol europeu, no São Paulo ainda não conseguiu se firmar.
15: É igual a ele, tem outro, o Felipe Anderson, cotadíssimo lá no primeiro degrau dos jogadores da Série A Team, que é o campeonato italiano, veio pro Palmeiras, repatriado, até hoje não justificou essa contratação, Felipe Anderson, dentro daquilo que se esperava dele, não é bem assim não, né? Alguns chegam e sobram, é bem da verdade, como alguns saem daqui e vão para lá e sobram também, né? A gente está vendo o Rayan do Vasco, fazendo uma belíssima temporada no futebol inglês, chegou no meio do caminho, e vem pro campo de ataque, o Juventude, bola tocada na frente, o toque foi dado pro MP, o Allan Kardec se movimenta, perde a bola, recebeu, estava impedido o Allan Kardec, e agora quem trabalhou foi o carequinha lá do outro lado, que é o Francisco Júnior, filho do seu Francisco, esse é de Pernambuco, viu, Felipe?
11: Exatamente, ia vindo uma boa jogada da equipe do Juventude, numa bola muito, muito ajustada. Ali o Allan Kardec, segundo o Francisco Chaves Bezerra Júnior, estava em posição irregular. Juventude joga pelo... precisa pelo menos vencer para levar o jogo para os pênaltis. O Tricolor joga essa partida pelo empate, já que venceu no Morumbi por 1-0. Boa, Hugo.
15: No toque do futebol da Nova Brasil FM, eu tô girando tempo e placar no primeiro tempo. Bola tá quadrada, né, Cedric? É difícil dominar, a gente entende. Ela veio quadradinha, bateu de quina no seu pé, coisa feia, fez o lateral do São Paulo. 6 minutos de bola rolando, primeiro tempo. Copa do Brasil, placar mostra, confirma, o Juventude 0, São Paulo também 0, Eber Lima.
18: Hugo Botelho, ontem no Mineirão, o Cruzeiro bateu o Goiás por 1-0 e após o empate no primeiro jogo, garantiu vaga nas oitavas de final da Copa do Brasil.
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15: 0-0 o placar do jogo na ida no Morumbi com gol do Luciano Ronaldo. São Paulo venceu o Juventude pelo placar de 1-0 no agregado, tá dando tricolor, tá passando para a fase de oitavas e final da Copa do Brasil, mas é apenas o início do jogo. Vem na reposição de bola Marcos Paulo, é quase escanteio, ele levanta a bola lá dentro da área, Messias toca de cabeça nas mãos do Rafael. 6 minutos e meio. 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
15: 7 minutos jogados, o Weber Lima está monitorando a sua participação. Você que está no trânsito, diga pra gente onde você está preso. Trânsito em São Paulo hoje, para variar nesse horário de pico, tá um caos, né? Tá o caos. Então você está no trânsito, vá devagar, mesmo porque não tem como você correr. Então mantenha ali a distância de quem está à sua frente, vá com tranquilidade, tenha paciência e mande pra gente seu recado. O código de área é 11 943 805 100. Esse é o WhatsApp da Nova Brasil FM 89.7. O jogo tá parado mais uma vez, é reposição de bola pro time do Juventude. 7 minutos e meio jogados no primeiro tempo. Celso Cardoso, já deu para visualizar algo diferente nesse início do jogo? É aquilo que você esperava mesmo?
21: Aquilo que a gente esperava, o Juventude tentando propor o jogo. É um time que é bem organizado, diga-se de passagem. O São Paulo não fica com a bola como se imaginava, não se impõe. Espera mais o Juventude para, de repente, espetar um contra-ataque. É um começo de jogo, né? Então, o São Paulo estuda mais o Juventude, que tenta se arriscar um pouco mais à frente. Mas agora, quando o São Paulo força essa marcação em cima da saída do Juventude, São Paulo costuma levar vantagem, mas nada que leve perigo à meta do goleiro Pedro Rocha.
15: Bola com Lucas Mineiro, domina, canhota nela, faz inversão lá na direita, procura na descida o Natan Santos, o primeiro do que ele chegou, o Enzo Dias, mete a bola no peito, coloca no gramado, foi desarmado, fica caído o jogador do Juventude. E os jogadores do Juventude vão botar pressão para cima do Bandeira, que acompanha o Juventude e acompanha de perto esse lance envolvendo o jogador do São Paulo, camisa número 13, o Enzo Dias. Sobrou um cotovelo ali no rosto do, parece, Natan Santos.
22: Exatamente, é exatamente isso que marca a arbitragem na linha aqui de vídeo gramado. Depois de uma dividida entre o Enzo Dias e o Natan Santos, ala pela direita da equipe do Juventude, sobrou uma abraçada no rosto do jogador do Juventude. Falta marcada, o Rodrigo Sam vai fazer uma pressão ali em cima do Rodrigo José Pereira de Lima, pedindo um cartão amarelo no lateral esquerdo do São Paulo, mas nada marcado, apenas a falta assinalada por parte da arbitragem, falta para a equipe do Juventude, Hugo.
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15: 9 minutos jogados. Você viu falta para cartão, Celso Cardoso?
21: Vi sim. Quer dizer, ele deixa o braço, né? Mas eu daria um cartãozinho amarelo, sim, sem dúvida alguma.
15: A gente vendo ali, né, mais recuperada uma, duas vezes, dá para sentir que o Enzo Dias foi um pouquinho maldoso, né? Deixou o picolé de osso.
21: Ele esquece ali, o braço ali, ó.
15: Ele esqueceu de levar o braço em movimento pra frente, deixou o braço pra trás. Quando ele lembrou, aí o Natan Santos já tinha batido com o nariz no cotovelo dele. Falta do Natan.
21: Agora,
15: onde já se viu dar uma narigada no cotovelo do companheiro?
21: Agora, Hugo, a gente que tem uma certa experiência já, pra não dizer idade.
15: Quando a gente, ironia o que eu disse, viu?
21: Quando a gente revê aqueles lances lá nos futebol dos anos 1990, isso foi só um carinho. Isso foi só porque o bicho pegava mesmo, não tinha vado, não tinha nada, antes, não tinha cartão. Era carinho, isso é um carinho.
15: E a bola tá mais uma vez com o Juventude, com o Lucas Mineiro na saída, na intermediária defensiva. Ele domina, canhota na bola, abre o jogo pelo setor esquerdo. Deixou a bola para Marcos Paulo, Gabriel Pinheiro. Marcos Paulo seria o terceiro zagueiro pela esquerda. Ele foi colocado como lateral pelo setor esquerdo, né, o Felipe Oliveira? E entrou o Gabriel Pinheiro no lugar dele, como zagueiro pelo lado esquerdo, é isso?
22: É isso mesmo, Marcos Paulo jogando como um ala pela esquerda e o Gabriel Pinheiro sendo o zagueiro pela canhota.
15: Jogador do São Paulo tomou uma canetinha ali de dedinho, lindo lance do Luan Martins. A bola tá no campo de ataque, ajeitou para bater pro gol, longe do gol a conclusão do time jaconeiro. Pegou muito embaixo da bola o Luan Martins, a bola subiu, foi embora, foi pela linha de fundo. É tiro de meta pro São Paulo. E foi o Luciano quem tomou a canetinha do Lucas Mineiro de dedinho. Coisa linda, viu? Eu gosto.
21: Quem toma é humilhante, mas para quem dá é maravilha.
22: A cara do Luciano depois da caneta é sensacional, impagável, ficou parecendo que tava sentindo dores depois da caneta. Lindo lance da equipe do Juventude, mas a finalização do Luan Martins não foi das melhores. Segue 0-0 no Alfredo Jaconi, Hugo.
15: No toque da Nova Brasil FM, eu tô girando tempo e placar do primeiro tempo. 11 minutos e meio jogados no Alfredo Jaconi. Copa do Brasil, placar mostra Juventude 0, São Paulo 0 no agregado. São Paulo tá vencendo 1-0. Bola na área para Caleri, tentou domínio, escorregou, caiu, perdeu. Messias domina pro time do Juventude, está jogando pelo setor esquerdo. Deixa a bola para Raí Silva. Raí canhota na bola, toca mais à frente na direção do MP. MP já perdeu. A Bobadilha ganha pro time do São Paulo. Deixa a bola com o Luciano. Luciano com a canhota já soltou mais à frente. Bola tá com Danielzinho. Danielzinho tem passando pela esquerda. Enzo Dias, ele tocou para Enzo, volta, ajuda na marcação ali o Raí Silva. O Enzo vem na contramão do jogo, toca a bola por dentro para Bobadilha. Bobadilha inverte o jogo da esquerda para a direita. Deixou para Cedric para Arthur na direita. Uma marcação de Marcos Paulo para cima dele. Já fez a finta, puxou para a esquerda, bateu pro gol. O goleiro pegou. Weber Lima, informação é sua.
18: Hugo Botelho, ontem no Maracanã, o Fluminense bateu o Operário por 2-1, como empatou na primeira partida lá no Paraná. O tricolor carioca também garantiu vaga às oitavas de final da competição.
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15: 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Tem Instagram também, não tem, Weber Lima?
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18: Lima? 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
15: Tem facsímile para mandar pros amigos?
18: Nova. Não, aí é telefone. 11.
22: Os apaixonados tem até no Tinder. É esperto, Nova Brasil em Campo. Na dúvida é Nova Brasil em Campo.
15: Cuidado com esse negócio de Tinder.
18: Existe ainda Tinder?
21: Ah. Não é que você fala de uma torcida?
18: Ah, é? Tinderiana? Verdade,
21: tinderiana. Achei que você soubesse.
18: É verdade. É. Verdade.
15: Você quer trazer a participação através do WhatsApp, velho?
18: Vamos lá, o pessoal que participa conosco no 11943-1143-1143-805-100. Vamos lá, o pessoal manda áudio, vai pro ar.
0: Ricardo de Sorocaba, cruzeirense. Hugo, você vai gritar hoje, sabe não é seleção?

0: Hugo, você vai gritar hoje, sabe não é seleção? Grande abraço.
1: A grande justiça, sabe?
2: Boa noite, tá Galo Brasil FM. Luiz de Santana de Parnaíba, São Paulo. 2-0 São Paulo.
3: Boa noite, Weber. Alexandre Casarim de Campinas. Eu era a favor de dar um tempo pro Roger quando ele veio, mas o que, que ele fez nesse tempo que foi dado para ele? Nada. O processo de fritura só vai aumentar. Ele não tentou um cara da base, nada, nada, nada.
4: Boa noite, pessoal da Rádio Brasil. Antônio Vilas Boas, de Serra, Espírito Santo. Tenho só a agradecer a Nova Brasil. Agora temos uma rádio que fala de futebol. A outra que temos aqui só fala de Flamengo. Aí ninguém aguenta. Um abraço, gente.
5: Aí, Hugo, pessoal participando lá no Espírito Santo.
1: Você conhece Guarapari, Weber?
5: Conheço Vitória.
1: Conheço Vitória. Você foi fazer o que em Vitória, Weber?
5: Fui pro Vital. Fui pro Vital. Vital é tipo um micareta, carnaval fora. É, micareta. Carnaval fora de época.
6: Rapaz!
5: É.
6: Olha!
1: Eu não sabia coisa. Dessa história, eu só puxei a língua pra ver se ia confirmar, sabe?
5: É,
6: confirmou.
1: Confirmou.
5: Foi pro Carna Goiânia também, bom.
1: Carna Alfena, você foi?
5: Não, falaram que é bom também.
1: Carna 7.
5: Ah, não, mas agora eu sou soldado aposentado, não tem mais guerra.
1: Carna Poços.
5: Não, acabou.
1: Carna Montes.
5: Acabou, acabou.
1: Pega a folia.
5: Minha carreira acabou.
1: O meu quase acabou nessa época, foi um casamento mesmo. No toque da Nova Brasil FM, eu tô girando tempo e placar no primeiro tempo. 16 minutos jogados em Caxias do Sul. Copa do Brasil, por enquanto, Juventude 0, São Paulo também 0, Weber Lima.
5: Hugo Botelho, ontem no Beira-Rio, Internacional, que já havia derrotado o Atlético Clube por 2-1, bateu novamente o time de Minas Gerais por 3-2 e também já está nas oitavas de final da competição.
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1: Fazendo o futebol do jeito que você gosta no seu rádio. Daqui a pouco, análise de Celso Cardoso. Já percebeu, né, Celso? Já temos 16 minutos e meio. Segura só um pouquinho a emoção. Bola tá com o Rodrigo. Olha o domínio do Capita. Rodrigo Santos tentou dominar, a bola passou por baixo do pé dele, ele correu, evitou a saída da bola pela linha lateral do gramado, tocou mais à frente para Natan Santos, foi pro solo, falta em cima do Natan, Felipe Oliveira.
8: Falta e mais uma vez em cima do ala pela direita do Juventude, mais uma falta do Enzo Dias, tentava sair da pressão a equipe do Juventude, São Paulo subiu suas linhas e acabou derrubando o camisa de número 22 do Juventude. Falta marcada, segue 0-0, 17 minutos da primeira etapa.
1: 17 minutos, primeiro tempo, 17 minutos que o jogo tá rolando. 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
1: É hora de análise no futebol da Nova Brasil. Depois desse ataque do São Paulo, o Celso Cardoso chega analisando o jogo. Bola com o Ceder, que levantou na segunda trave. Peter Pedra foi lá e pegou, ou seja, Pedro Rocha, como você preferir, Felipe.
8: Exatamente, depois de mais um cruzamento do Cedric nas mãos do goleiro Pedro Rocha, ele tentou o cruzamento pela ponta direita, mas muito mal, Pedro Rocha pouco se esforçou, segue 0-0 no Alfredo Jaconi. O Papo Jaconeiro se manda ao ataque para tentar reverter a situação na Copa do Brasil, Hugo.
1: Domina a bola pelo setor esquerdo, Luan Martins, Lucas Mineiro, tudo é sobrenome, Natan Santos. Quem facilita, coloca Natanzinho, Luanzinho, igual tem o Danielzinho. É uma maravilha. Sabinão chegou pro baixo, Sabino aí. Não tem Sabino da Silva, não tem Sabino Botelho, é Sabino. Facilita a vida do narrador. Celso, não estão facilitando a sua vida de comentarista, hein?
6: Não estão. Esse é mais um jogo com selo de qualidade CCHB. Esse selo de qualidade CCHB, que nada mais é Celso Cardoso, Hugo Botelho, entendeu? Quando essa dupla tá junto, a coisa é triste.
1: Levantamento da direita foi no fundo. Natan Santos levantou na segunda trave, subiu, mas não alcançou. Marcos Paulo toma e contra-ataque. A bola tá com o São Paulo, tá com o Arthur. 0-0 é o placar do jogo. Ele vai pra finta, vai pro solo, pede a falta. Falta em cima do Arthur. Matou a jogada o Lucas Martins, o Luan Martins. O jogo tá parado, ele reclama, não concorda com a marcação, mas foi falta, né, Felipe?
8: Sim, São Paulo sairia pelo contra-ataque, o Marcos Paulo teve que matar a jogada pra não tomar o... pegar com a defesa toda do Juventude, toda bagunçada. O Arthur tentava a jogada pela ponta direita, puxou pro pé bom o pé canhoto, mas acabou sendo desarmado com falta marcada, segue 0-0 no Jaconi.
1: Messias com a bola, deixa com o Rodrigo San. Rodrigo San, aquele mesmo que jogou no time aqui de Diadema, no Água Santa.
8: Água Santa, exatamente. Bateu no Endrick no campeonato.

0: Paulista.
1: Bateu pouco, né? Ele é um jogador bem, bem viril. Tá firme, virou ídolo na torcida do Juventude.
2: Por um instante achei que você estava insinuando que o Endrick mereceu.
1: Não, né?
2: Bateu pouco, achei que... Entendeu?
1: Bateu pouco porque ele não achava o Endrick. Bola batida pro gol e espalma, Rafael. Ela sobrou dentro da grande área na direita com o Cedric, que gira o corpo, o pé direito na bola, empurra pro campo de ataque do São Paulo, não tem ninguém. Vamos chegando aos 20 minutos. Primeiro bom momento do jogo, boa defesa do goleiro do São Paulo, Felipe Oliveira.
3: Exatamente, a primeira grande chance é da equipe do Juventude. Marcos Paulo recebeu na entrada da grande área, finalizou de pé canhoto com o endereço, fez o Rafael se esforçar. Segue 0-0. Quem tá na pressão nesse jogo é o time do Juventude, que no jogo de ida perdeu por 1-0, precisa de pelo menos um gol para levar a decisão para os pênaltis, Hugo.
1: E volta para o campo de ataque o Juventude, bola tocada na esquerda para Marcos Paulo, levou no fundo, canhota na bola, levantamento é feito, a bola passa à frente do gol, que é o dentro da área na direita. Para Luan, bateu cruzado, tentou de letra o MP, a bola vai para as mãos do goleiro Rafael. Foi ousado o atacante, camisa número 10, o Juventude desse lance. Se faz ao chamado golaço, Felipe.
3: Foi numa jogada toda de ex-São Paulo. Depois do cruzamento do Marcos Paulo pro setor pela ponta direita, o Allan Kardec recebeu o livre de marcação, fez o cruzamento pro MP. O Marcos Paulo tentou o toque de letra para fazer o golaço, tentou se consagrar, mas deu nas mãos do goleiro Rafael. Segue 0-0, segunda chance da partida é da equipe do Juventude, Hugo.
1: Nós temos o Marcos Paulo, 47, lateral esquerdo, e o Marcos Paulo com a 10 no Juventude.
3: E é o MP, exatamente. Né? Ele usa o MP no Juventude justamente por isso, por ter outro Marcos Paulo, e aí ele passou para um rebranding o camisa 10 do Juventude.
1: O que é isso,
3: Hugo,
1: que você falou aí?
3: Rebranding é quando você muda o nome da sua marca para adequar às novas modas.
1: Eu já não tô sabendo qual que é a língua oficial do país mais, o Celso Cardoso. Se é o português, se é o português do Brasil, se é o inglês brasileiro. Você viu? Termo diferente.
2: Não, e as pessoas acham...
1: Você esfolou agora, hein, Felipe Oliveira? Castigou a gente, hein?
2: Não, mas a gente pode fazer uma call, entendeu? Uma meeting pra gente...
1: Aqui na minha parte de torresmo com mandioca, vai.
2: É, rapaz.
1: E cachaça.
2: Ó, de qualquer maneira, nesse rebranding... O São Paulo precisa passar por esse rebranding, porque tá difícil. São Paulo apresenta o mesmo futebol pífio que estava apresentando contra o Corinthians no final de semana. É um time acomodado, passivo, tanto que o Juventude começa a se impor. Já chegou duas vezes no intervalo de um minuto, primeiro no chute que obrigou o Rafael a fazer boa defesa, e depois uma jogada nas costas do Enzo Dias com o Allan Kardec. O Enzo Dias deixou uma avenida ali para a chegada do Allan Kardec, cruzou, e o MP, o MP, que é português, ele tentou a chaleira, o toque de letra, ou melhor, e foi um lance bonito, mas sem efetividade. Mas é um Juventude nesse momento melhor que o acomodado São Paulo. Conheço muito São Paulino aí que tá bufando, sabe? Babando pelas ventas, porque é triste de ver o São Paulo em campo hoje.
1: 23 minutos, ultrapassamos a metade do primeiro tempo. Juventude tenta voltar para o campo de ataque, bola tocada no setor esquerdo. É para Marcos Paulo. Marcos Paulo botou velocidade, já soltou lá dentro para o MP, dominou, pé direito, bateu, passa a bola à frente do gol do Rafael. Ela passa da esquerda para a direita, sai lá junto à bandeirinha de escanteio, é tiro de meta para o São Paulo. Toma outro susto o tricolor. 23 minutos e meio, resenha boa, tem pão de alhozinho, dá jogo.
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1: Você também pode entrar em campo com o timaço da Nova Brasil FM 89.7 através do nosso WhatsApp 11 943 805 100, 11 943 805 100. Coloca sua voz na transmissão de Juventude de São Paulo, diga pra gente o seu nome, a sua localização e também quem vai estar melhor, quem classifica, da Juventude ou da São Paulo. Vale vaga na fase oitavas de final da Copa do Brasil. O Internacional tá lá. O Cruzeiro, cabuloso, tá lá, mas ontem foi cabuloso demais, meu Deus do céu. Se chega a notícia pra vocês assim, o Hugo sofreu um infarto, vocês processam o Cruzeiro, pelo amor de Deus. Não deixa barato, não. Eu quase infartei ontem, tomamos uma bola na trave, Celso, aos 49 do segundo tempo.
2: E aí já vem a memória, né, o gatilho de... de eliminações parecidas contra times de ontem, pequena expressão.
1: Segundo tempo nosso ontem foi terrível. Nossa, você sentiu o drama, né? Segundo tempo nosso foi terrível. 24 minutos e meio aqui. Não tá nada legal também, Juventude de São Paulo, não. São Paulo vem com Bobadilha pelo setor esquerdo. Ele domina, abre o jogo na marginal esquerda para Enzo Dias. Encosta na marcação do Enzo. Chega o Natan Santos. Enzo toca mais atrás com Bobadilha para Danielzinho, para Bobadilha. Deixou essa bola passar lá na marginal esquerda. Ele solta a bola por dentro. Mais uma vez é para Bobadilha. Ficou caído. O árbitro dá vantagem. Cauli inverte o jogo da esquerda para a direita. Deixou com o Cedric. Cedric para Arthur. Arthur dançou para um lado, saiu para o outro. Dançou para a direita, saiu para o lado esquerdo. Empurra para o círculo central do gramado. É para Bobadilha. Mais à frente para Danielzinho. No bico da grande área. Abertura de bola para Luciano. Ele tocou na marginal direita para Cedric. Atrasa com o Arthur lá dentro. Para Luciano. Chegou tirando da marcação. Mas o Messias deu de bico na bola. Ela saiu pela linha lateral do gramado, na direita, campo de ataque manual para o time do São Paulo. No toque do futebol da Nova Brasil FM, eu estou girando tempo e placar em Caxias do Sul. 25 minutos e meio. Alfredo Jaconi, é Copa do Brasil, aqui Juventude 0, São Paulo também tem 0, Eber Lima.
0: Hugo Botelho, 26 minutos do primeiro tempo em São Januário, Vasco e Paysandu 0-0. E a bola vai rolar em Curitiba para Curitiba e Santos. Dois minutinhos, a bola vai rolar, Hugo.
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1: 26 jogados, vem na esquerda, faz boa jogada, Marcos Paulo, que está na bola, levantamento lá dentro da área, na direção do Allan Kardec, a bola passa à frente do gol, sai pela linha lateral do gramado. É lado direito, é campo de ataque, mas a reposição de bola é para a Juventude, é isso, Felipe?
3: E se não tem o Sabinão para fazer o corte, o Allan Kardec ia chegar testando essa bola livre de marcação. Jogadaço do Marcos Paulo pela ponta esquerda, fez o cruzamento visando camisa 9, mas vem bola para a área, vem mais uma vez a equipe do Juventude, segue em cima do marcador, Hugo.
1: Continue você, e mais uma vez quem cortou?
3: Mais uma vez Sabinão seleção, Hugo Botelho.
1: Eu não erro, o Angelotti que eu não quis enxergar. 26 minutos, eu gerei a informação do Eber Lima, daqui a pouquinho a bola vai rolar para Santos e Curitiba. E hoje ainda tem Jacuipense e Palmeiras com o JV, o Jorge Vinícius transmitindo aqui no futebol da Nova Brasil FM. Jogo começa às 9:30. Vem Juventude na direita, bola com o Natan Santos, ele encarou a marcação, levou no fundo, bateu cruzado, bateu forte demais, a bola ultrapassa a frente do gol e sai pela linha lateral do gramado. Manual para o time do São Paulo repor essa bola no jogo. Diga, Celso.
2: Não, Hugo, apareceu agora os números aí da partida, 59% de posse de bola para o Juventude, 5 finalizações a 1. São Paulo chutou com 27 minutos uma única vez no gol. E o Juventude, como o Ferreirinha não tá, o Enzo tá aproveitando mais o corredor para atacar e auxiliar no ataque. Só que tá ficando uma avenida nas costas, ele sem cobertura. Então o Juventude já chegou duas vezes em cima, nas costas do Enzo Dias. Numa quase marcou no toque de letra do MP, o Allan Kardec tava por ali. Então é incrível como o Juventude consegue chegar pelo lado esquerdo e também pelo lado direito, mas também pelo lado esquerdo do ataque em cima do Cedric. E o São Paulo totalmente inoperante. O Cauli, por exemplo, que seria um cara para fazer articulação, ele tá jogando mais aberto, o Luciano segue centralizado, e o São Paulo não tem criação. O São Paulo simplesmente não toca a bola pelo meio no sentido de envolver o adversário. O Juventude é melhor e já faz por merecer o gol, pro olhar desolado do Roger Machado, que eu sempre defendo o treinador, acho que tem que ter tempo e tudo mais, mas o trabalho realmente tá muito abaixo, Hugo.
1: 28 minutos e meia, análise de CC. Celso Cardoso, comentarista da Nova Brasil FM 89.7 São Paulo.
2: Mas um CC cheiroso, tá?
1: É, de Celso Cardoso. Celso Cardoso, não de cheiro de corpo. É bola tocada para Cauli, de costas para o gol, ele dominou. Deixou para Luciano, fez a finta, puxou para Canhota, ajeitou, bateu, bate a bola em cima do Lucas Mineiro. E o rebote é do Juventude. Sai pelo círculo central do gramado, traz a bola, Luan Martins foi para o solo, pede a falta, falta nele, o jogo está parado. Jogo está parado, 29 jogados, Recife 94.3, Salvador 104.7, Araçatuba 90.1. queres mandar um abraço, Weber Lima, para Araçatuba?
0: Oh, a galera de Araçatuba, neste momento, curtindo lá o SBT Esportes, também interior, comigo e com o Renan, falando das declarações de Carlo Ancelotti. Hugo Botelho, um abraço para Araçatuba, 90,1, arrebentando aí em Araçatuba no TH Mais SBT Interior, Hugo.
1: Tem um braço da minha família ali em Araçatuba,
0: Pelicim. Ah, é?
1: Tem, o irmão mais velho do meu pai morou muito tempo em Turiúba.
0: Que legal.
1: Ao ladinho de Araçatuba. E tem muitos, muitos primos, muitos parentes que residem em Turiúba.
0: O que significa Turiúba?
1: Deve ser pedra de alguma coisa, deve ser do Tupi-Guarani, né?
0: Vamos ver aqui.
1: O pássaro que canta. Eu não tenho a mínima ideia do que possa significar isso aí, porque normalmente, o que significa isso? Isso é do Tupi-Guarani. Quantas vezes você já ouviu isso, Felipe?
3: Na dúvida do Tupi-Guarani.
0: É Tupi-Guarani mesmo.
1: É.
0: É uma árvore do Turi.
1: Árvore do Turi?
0: É, ou planta que...
1: O que seria o Turi?
0: É, ou planta que produz cachos com bolotas douradas.
1: Aí a gente aprofundou demais. Um abraço para Turiúba, muitos primos, muitos parentes ali em Turiúba. Com absoluta certeza, e tem santista doente na família, nessa ramificação, hein? Com absoluta certeza, pessoal curte muito o futebol. Araçatuba, São José do Rio Preto, São José do Rio Preto, São José dos Campos, Ribeirão Preto, 91.3, São José dos Campos, 91.5. Aqui o jogo tá parado no toque do futebol da Nova Brasil. Eu tô girando tempo e placar do jogo. 31 de bola rolando. Copa do Brasil, tá tudo como começou. Juventude e São Paulo, não há gols, Weber Lima.
0: Hugo Botelho, daqui a pouquinho, às 8h30 da noite, no Maião, tem Mirassol e Bragantino. Primeira partida em Bragança Paulista, que terminou 1-1.
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1: Hora de análise, Celso Cardoso.
2: Não, você tá de concessão. Eu prefiro falar que se o Roger Machado não ganhar, vai tomar um Turiúba.
1: Um Turiúba.
2: O jogo continua do mesmo jeito, meu amigo. O Juventude mais perigoso e o São Paulo totalmente inoperante. Claro que o empate classifica o São Paulo para a próxima fase. Mas o futebol que o São Paulo apresenta nessa noite é triste de ver. É um São Paulo totalmente passivo, um São Paulo assim preguiçoso, sabe? E o Juventude, se aplicar um pouquinho mais de vontade, quando eu falo vontade mesmo, é de repente assumir mesmo que tem condições de brigar, o São Paulo vai passar maus bocados, porque é um São Paulo perdido. O Cauli, por exemplo, eu não ouvi você falar o nome dele hoje.
1: Eu dei escalação.
2: Então, só... Quer dizer, o Enzo Dias parte lá pelo lado esquerdo, mas que jogada que você viu ele fazer? Então ele vai pra lá, volta pra cá, mas sem produzir nada. O Cedric erra, mas ele ainda tenta. Quer dizer, a bola não chega no Caleri. Então é um São Paulo totalmente, sabe, bagunçado no jogo de ontem. No jogo de hoje.
1: O de ontem também foi bagunçado.
2: É isso.
1: Vamos chegando aos 33 minutos. O Cauli é um negócio interessante. Dizem que tem cara que cai pra cima, né? O Cauli estava lá no futebol da Alemanha, ninguém conhecia. Caiu no projeto do Bahia. Primeiro ano encantou, segundo ano comeu banco. E que caiu do Bahia pro São Paulo. Então você vai entender, o banco do Bahia, com todo o respeito que me merece o Bahia, mas um banco do Bahia não pode ser a solução dos problemas do São Paulo.
2: É que hoje o Bahia é mais rico, né? Então isso passa aquela imponência. Mas realmente, sabe, esperava mais do Cauli realmente com a camisa do São Paulo.
1: 33 minutos e meio. Alô, Salvador, curtindo a nossa transmissão. Salvador, 104.7. Não estou falando mal do Bahia e nem do Vitória. Estou apenas trazendo uma opinião. É bom deixar bem claro, né? Porque o Bahia tem um projeto sensacional. E já está dando frutos. Bahia está sempre na parte de cima. Já chegou a Libertadores, coisa que não acontecia há muito tempo. E aqui o jogo tá parado. Tá parado por quê, hein, Felipe?
3: Falta marcado. O Dória acabou dando um ipom no Allan Kardec na tentativa de contra-ataque da equipe do Juventude. Falta marcada. Juventude, e agora a torcida do Juventude vai lotando um pouco mais o Alfredo Jaconi. Muito frio no em Caxias do Sul pro Juventude tentar fazer um calorzinho no São Paulo e conseguir a classificação na quinta fase da Copa do Brasil.
1: Tem 34 jogadas. 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Aliás, Weber Lima, vamos com mais participação dos ouvintes, WhatsApp, YouTube, à vontade, Weber.
0: Vamos lá, então, o pessoal participa, quem manda pelo YouTube, o Wagner Marim, Roger Machado, não cai hoje devido à dupla 0x0, o Celso. Ivanildo Franca, galera, boa noite, parabéns pro Ivanildo, 53 anos, mora no Cangaíba, corintiano, tá curtindo o futebol da Nova Brasil. O Tadeu Rezende, com a filha Júlia, em Sorocaba, vamos ganhar São Paulo, Ed Tinohira de Nagoya, falando que vai ser 1x1. E o Ed Tinohira, já falei aqui, um abraço pra você, Inohira, o pessoal curtindo o futebol da Nova Brasil. Tem áudio no WhatsApp, vamos lá. Cadê o povo no WhatsApp?
5: Weber Lima, vamos lá, Romão Ribeiro, Celso Cardoso, Felipe, um abraço para vocês, muito sucesso cada vez mais, estou aqui curtindo vocês, parabéns pela programação esportiva e jornalística. Ivan Carlos de Mauá.
0: Ivan Carlos, um abraço para você.
6: Boa noite, Weber Hugo Lima, Botelho, né? Hugo Botelho, Celso, Felipe, aqui é o Edson em Rio de Nagoya. Hoje São Paulo 1, Juventude 1. Boa transmissão, my love. E grande noite para vocês. Abração.
7: 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Felipe Vieira aqui de Maceió. Que sensacional esse projeto. Já acompanhando vários jogos por aqui. Acompanhando Nova Brasil. E o jogo do meu tricolor tem uma rádio que transmite os nossos jogos. É sensacional.
0: Mande Aldo. Pode mandar um abraço aqui também, Hugo, pro Júnior Takayuki, de Tóquio. Na verdade, ele tá em Saitama, que é perto de Tóquio, né? É
1: Takayuki ou Tadayuki?
0: Takayuki.
1: Eu estudei com um japonês chamado Tadayuki. Eu tinha medo dele.
0: Ah, é por quê?
1: Porque eu achava, quando era criança, que todo japonês já nascia sabendo karatê. Eu não punha cara com ele de jeito nenhum.
0: Ah, é?
1: Até que eu fui descobrir, já era tarde. Já tinha passado. Ele já tinha ido embora.
0: Takayuki, um abraço pra você em Saitama, perto de Tóquio. Um abraço, curtindo futebol na Nova Brasil.
1: 36 e meio jogados. Ô Celso, na sua época de criança, que é a minha época de criança, tinha Ultraman. Você se lembra do Ultraman?
2: Opa. Lembro do Ultraman, mas eu gostava mais do Ultra Seven.
1: É, Ultra Seven era o genérico.
0: Era o vermelhinho. Era o vermelhinho.
2: Tinha Ultraman, tinha Ultra Seven.
1: Eu achava que esse Tadayuki que estudava comigo, ele sabia karatê, porque a gente sempre assistia, e ele era japonês, e o Ultraman era produção japonesa. Japonês.
0: Eu gostava do Spectrum Man.
2: Ah, também gostava.
0: É. Isso. Spectrum Man, que é o que tinha o Dr. Gore.
2: E o Speed Racer.
1: E do He-Man.
0: Não, isso não é minha coisa. Aí você tá mudando tudo, pô. O que tem a ver isso com o japonês?
1: Não, eu já tô mudando, já tô passando pro outro lado. E o He-Man é sensacional também.
0: Era bom, né?
1: Tem não um é filme do He-Man agora que foi lançado ou vai ser lançado?
0: Vai ser lançado. Ah, vai ser bom, hein?
1: E a trilha sonora do He-Man é fantástica, né?
0: Sim.
1: Celso Cardoso fazia parte daquela banda. Como chamava a banda, Celso?
2: Não lembro.
1: Você não lembra, mas eu não esqueço.
2: Eu não lembro.
1: E quem foi, Felipe? Felipe tá totalmente fora da conversa. O que esses velhinhos estão dizendo?
2: Ultraman, Ultra Seven, Spectroman, Speed Racer.
1: O jogo tá parado, Felipe Oliveira. E o Rodrigo Santos tá nervoso, hein?
3: Tá nervoso porque, enquanto rolava a conversa, o Rodrigo Sã e o Caleri tiveram um encontrão. E aí o Caleri sobrou um braço na cara do Rodrigo Sã, capitão do Juventude, que acabou escorrendo o sangue, né? Pela boca depois da abraçada do Caleri. Ele ficou reclamando bastante com o Rodrigo José Pereira de Lima. Ele não deu cartão pro atacante do São Paulo. E aí, na sequência, numa bola na linha que divide o gramado, o Rodrigo Sã deixou o braço na nuca do Caleri, e aí sim, amarelo pro camisa 34 do Juventude, que inclusive estava pendurado. Se o Juventude avançar de fase, não joga contra o adversário do Papo Jaconeiro na próxima fase, caso o Juventude avança, o capitão da equipe do Juve. Tá sentindo dores na nuca e reclamando bastante com o Rodrigo José Pereira de Lima, justamente por, no lance anterior, o Calleri ter deixado o braço no rosto dele e não ter tomado o cartão amarelo. Essa é a principal reclamação. Nesse meio tempo também o Luciano deixou o gramado com dores na coxa, tá sendo atendido do lado de fora, mas acho que vai dar para retornar o camisa 10 do São Paulo, Hugo.
1: 39 jogados, o jogo rolando, não, tá parado, mas eu lhe pergunto, jogo rolando com pão de alhozinho, dá jogo.
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1: Tem rede balançando, tem gol na Copa do Brasil. Weber Lima, informação é sua.
0: Johan Rojas, Hugo Botelho, abre o placar lá em São Januário. Vasco já tinha vantagem de 2-1, amplia mais um. Agora o Vasco, no finalzinho do primeiro tempo, está vencendo o Paysandu por 1-0.
1: WhatsApp da Nova Brasil FM é 11-943-805-100. Eu repito, 11-943-805-100. Mande pra gente seu recado, diga pra gente o seu nome, mande a sua localização. Vai dar São Paulo ou vai dar Juventude? Fique à vontade e participe conosco. No toque da Nova Brasil FM 89.7 São Paulo, eu tô girando. Tempo e placar no primeiro tempo. 40 minutos de bola rolando. Juventude e São Paulo empatam, 0-0 no agregado, tá dando tricolor. São Paulo venceu o primeiro jogo pelo placar de 1-0, Weber.
0: Hugo Botelho, 4 minutos do primeiro tempo no Couto Pereira, bola rolando para Coritiba e Santos, 0-0.
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1: Fazendo o futebol do jeito que você gosta no seu rádio, o jogo continua parado, Felipe.
3: Continua parado porque o Rodrigo Sê tá com a boca sangrando. Teve um corte justamente no lance que ele reclama do Calleri e o Rodrigo José Pereira de Lima não deu o cartão. Os nervos vão começando aí a flor da pele, vai começando a esquentar a partida no Alfredo Jaconi e os jogadores do Juventude muito revoltados com o Rodrigo José Pereira de Lima porque nesse meio tempo o Juventude perdeu 5 minutos. Nesse meio tempo do Luciano sair, do atendimento ao Calleri, da briga e discussão entre Rodrigo Sá e Jonathan Calleri, faltam 5 minutos nessa primeira etapa, já sobe os acréscimos, mas o time do Juventude bem revoltado nesse finalzinho de primeiro tempo com a arbitragem do jogo, Hugo.
1: Olha, a gente falou de Ultraman, de Ultra Seven, de Spectroman, de He-Man.
2: Speed Racer. Vamos falar do Pinóquio também.
1: A Caverna do Dragão e
2: Jaspion.
1: A ficou o tempo todinho parado do Jaspion.
2: Changeman.
1: Jack Chan.
0: Não, Jack Chan na sua cabeça, que isso daí é o nome não, do
1: dá
0: ator.
1: Dá pra falar, pô. Dá pra falar também. Porque agora a bola voltou a rolar. 41,
2: vamos Terra de Gigantes.
1: Essa Terra de Gigantes é sucesso dos Engenheiros do Havaí.
2: Não, isso é
0: Virguloides.
1: Virguloides. Tô tentando lembrar aqui quem cantava a trilha. Tem um vídeo sensacional no YouTube no show de rock do pessoal. É o Trem da Alegria. E cantava.
2: Trem da Alegria.
1: Do Remé.
2: Aliás.
1: Era o Simoni, né?
0: É. Jairzinho.
1: Bob Jairzinho. Celso Cardoso. É aquele timaço.
2: Não, mas olha, o tecladista.
3: Sentiu, hein?
1: Quem que sentiu?
3: Luciano, perdão o corte, mas o Luciano sentiu, ele saiu anteriormente, voltou pro gramado e agora não vai dar pra ele, sentindo muitas dores na coxa direita, bateu no chão ali o camisa 10 do São Paulo, não vai dar pra continuar no gramado, parece sentir dores na parte posterior da coxa e o Roger já chamou o Ferreirinha, deve entrar no lugar do camisa 10 e aí uma mudança tática no time do São Paulo, entrando um ponto esquerdo e o Cauli fazendo a função de camisa 10 que o Luciano exercia na equipe do Tricolor. Retornando, agora tá até chamando a maca, o camisa 10 do São Paulo, com muitas dores na parte posterior da coxa direita. Não vai dar pra Luciano Ronaldo, Hugo Botelho.
2: Já faz uns 5 minutos que ele sentiu essa fisgada na coxa. Ele foi pra um lance, aí ele já pôs a mão na coxa e no que aconteceu o entreveiro do Rodrigo San e do Calleri, ele passou por atendimento, tudo e no que ele passou por atendimento ele tentou voltar, mas realmente a dor era muito forte. Agora me parece um São Paulo mais acertado do ponto de vista tático, e aí o Cauli vai fazer aqui a dele mesmo, que é a articulação, e o Ferreirinha jogando como um ponta aberto, porque o Cauli pelo lado não justifica, né? Tem que ser realmente um cara, um especialista.
1: Ih, rapaz! olha só o que está acontecendo, hein? O Ferreirinha acabou de entrar no jogo no lugar do Luciano. Luciano sai contundido, o Ferreirinha entra no jogo. No primeiro lance dele, me parece que a vítima foi o Messias. E já tem cartão aí de uma cor que eu vou te dizer.
0: É o Rodrigo Sam.
1: Rodrigo Sam, Rodrigo Sam que está caído. E qual que é a cor desse cartão aí, ô?
3: Cartão vermelho, justamente pro Ferreirinha, que com 30 segundos em campo acaba de ser expulso. Depois de um recuo da defesa do Juventude, o Rodrigo Santos tava na frente do Ferreirinha. E ele deu aquele famoso soco empurra. Deu um empurrão com as mãos fechadas no rosto de Rodrigo Santos, que acaba e é expulso camisa 11 do São Paulo. O São Paulo com um jogador a menos, segundos depois dele ter entrado em campo. Rodrigo José Pereira de Lima está escutando agora o Antônio Magno Lima Cordeiro, amigo de Hugo Botelho, na cabine do VAR, para recomendar a possível revisão. Mas, aparentemente, por enquanto, cartão vermelho para o camisa de número 11 do São Paulo, Hugo.
2: Achei um certo rigor do árbitro.
1: Eu queria ver a imagem de
2: exato.
1: Novo. Eu acho, conhecendo um pouquinho o Magno, o Antônio Magno Cordeiro, a gente o chama de Magno, eu acho que ele vai recomendar ao Rodrigo revisar o lance, viu, Celso?
2: Eu achei que era falta para cartão amarelo, a não ser
1: que ele tenha uma isso, outra imagem que ainda não foi mostrada
2: que
1: a todos
2: foi,
1: nós.
2: Que foi bem de frente para ele. É, no que eu vi, foi um lance para amarelo, não vi um lance para vermelho, que mesmo assim é um lance burro do Ferreirinha, porque não ia levar absolutamente nada. Totalmente desnecessário a ação do Ferreirinha atingindo o Rodrigo Santos, que já tinha se envolvido na confusão com o Caleri. O cara acabou de entrar, não justifica. Mas ainda assim, pelo que eu vi, a gente vê o lance correndo, né? Que é o que o árbitro vê, só que a gente está numa tela mais distante. Para mim era para amarelo. Agora, como o árbitro está falando com ele, o árbitro se justifica que ele deu realmente uma pancada no rosto, na nuca do Rodrigo Sanz. Ele está muito convicto do que ele viu.
1: É, tem. A gente só teve, deixando bem claro para o ouvinte da Nova Brasil FM, a imagem aberta. Né? A gente só teve a imagem aberta. Se tem uma imagem mais fechada, uma imagem por trás do gol, uma imagem lateral. Se tem, obviamente tem, ela ainda não nos foi mostrada, né? Mas no momento o cartão vermelho está mantido, o São Paulo pode ir para os vestiários com o jogador a menos. Ferreirinha nem tocou na bola. 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
0: Hugo.
1: Weberlin.
0: Tem Magno também, né? Você falou do Magno, tem o seriado Magno, lembra?
1: É, tem o Magno e o MacGyver. Eu gostava mais do MacGyver. O MacGyver vai fazer um chiclete e virar uma bomba atômica.
2: Hugo.
1: A imagem continua a mesma, irmão.
2: É, mas agora na câmera lenta dá pra ver o movimento de um soco na nuca.
1: Com o braço com a mão direita, né?
2: O movimento é de um soco. Ah.
1: Já foi.
2: Ele nem chutou a bola.
1: Confirmada a expulsão do Ferreira. Ele nem tocou na bola, né, Felipe?
3: Não chegou a tocar, 15 segundos em campo pro camisa 11 do São Paulo, entra no lugar de Luciano, que estava lesionado. Celso Cardoso até elogiando a substituição, já que o São Paulo passaria a ter um ponta pela esquerda, e ele acaba dando um soco e empurra na nuca do Rodrigo Sanz. São Paulo com um a menos pro restante da partida. Lembrando, São Paulo joga pelo empate, venceu o jogo de ida no Morumbis, e o Juventude precisa da vitória para pelo menos levar para a penalidade máxima.
1: 47 minutos e meio, agora teremos um outro jogo, principalmente no segundo tempo, ao São Paulo segurar a pressão que vai tentar exercer nos minutos finais. O Juventude, cruzamento do Natan na direita, bola dominada dentro da área, girou, virou, bateu MP pra fora. Allan Kardec quem soltou a canhota na bola, a bola foi embora, foi pela linha de fundo, é tiro de meta pro time do São Paulo. Weber Lima.
0: Dois gols, Hugo Botelho. Thiago Mendes ampliou para o Vasco e Tailon diminuiu para o Paysandu. Agora, intervalo de jogo, Vasco 2, Paysandu 1.
1: Daqui a pouquinho tem o intervalo Nova Brasil, comandado pelo Weber Lima. O segundo tempo promete ser um jogo totalmente diferente. A situação do Roger Machado fica complicada, porque tem todo um segundo tempo pela frente com um jogador a menos. Ferreirinha tem que ser multado, né, Celso? Jogador que toma esse tipo de atitude com 15 segundos em campo.
2: Não, e ele quis, já falando em tantas séries, filmes, que ele tá pensando que ele é um vingador. Ué, o que ele quis vingar? O Caleri? Sabe, é totalmente inexplicável o que ele fez, que ele acabou de entrar, não tem nem histórico de entreveiro com o Rodrigo Sanz.
1: Levantamento da direita, Natan na cabeça do MP, pra fora do gol. 49 jogados, o torcedor do São Paulo tá pedindo, acaba o primeiro tempo, pelo amor de Deus, o Felipe Oliveira.
3: E quase a lei do ex, depois do cruzamento pro camisa 10, o MP, o Marcos Paulo, ele tentou o peixinho livre de marcação. São Paulo perdido nesse momento no jogo, tentou o cabeceio, cabeceou pra fora, à esquerda do goleiro Rafael, apenas tiro de meta, segue 0-0 e o clima fica quente no Alfredo Jaconi, Hugo Botelho.
1: Daqui a pouquinho, logo após Juventude de São Paulo, mais precisamente 9:30 da noite, a bola vai rolar em Londrina, no estádio do Café, Jacuipense, Palmeiras, Jorge Vinícius, Afran e o Lucas Basílio ao lado, todos eles do Eber Lima, estarão transmitindo as emoções desse jogo para você. O Verdão em busca de mais uma vitória, é o líder do Campeonato Brasileiro, já está classificado, né, Celso? Já fez o resultado?
2: Já.
1: Bem positivo na primeira partida, não dá para imaginar um resultado que não seja outra vitória do Palmeiras.
2: Como eu dizia na minha antiga casa, só o mecatombe tira a vaga do Palmeiras.
1: Só
2: o mecatombe.
1: Danielzinho para Cedric, tentou o toque de volta para Danielzinho, bateu de forte demais na bola, a bola saiu pela linha lateral do gramado, manual tá marcado. É manual para a equipe do Juventude, ou ele deu falta em cima do Cedric? Me parece que ele deu uma falta do Marcos Paulo, Felipe Oliveira.
3: Exatamente, falta para o São Paulo na linha que divide o gramado, São Paulo com os ânimos à flor da pele, o Juventude com muita pressa, mais 7 minutos nesse entrevero de expulsão, 7 minutos do de acréscimo, vamos até 52 nessa primeira etapa, Hugo Botelho.
1: Vocês viram ontem o finalzinho do jogo do Cruzeiro com o Goiás? O Cruzeiro segurou a bola quase 4 minutos, ganhando um escanteio atrás do outro, jogando ali no metro quadrado. Você viu, Celso?
2: Hugo.
1: Foi sensacional, Celso. Foi sensacional.
2: Não, infelizmente eu não vi.
1: Você não viu?
2: Não vi. O jogo eu não vi.
1: Não, foi um negócio sensacional. O ataque da direita, onde o São Paulo dá com a bola, segurou ali, ganhou 4 ou 5 escanteios. Um tocava pro outro, o outro chutava a bola no adversário. Teve até voadora de jogador do Goiás.
2: Tá vendo? E quase, hein?
1: Quase.
2: Quase. Nossa,
1: Jesus, minha mãe abençoa.
2: Ainda bem que, vou bater na mesa aqui, se for falando essas coisas, que quase infarta. Não pode não, cara.
1: Tá vendo? Você me deu razão agora. Você não imagina o sufoco que eu passei ali. E o jogo tá parado.
2: Eu tenho um amigo também que tá passando maus bocados aqui. Mas tá, a gente nervoso. Tá atento aqui. Tá atento.
1: Tá tremendo mais que o meu braço.
2: De raiva.
1: 51 minutos. Você já pensou o São Paulo meter um gol agora, hein, o Felipe Oliveira?
3: Exatamente. Falta pela ponta direita. Vem o Arthur na bola. Boa jogada entre o Arthur e o Cedric. O lateral foi derrubado. Vem Arthur pela ponta direita. Pé canhoto na bola. Vem bola alçada na área do São Paulo, Hugo.
1: Na fé tricolor, Arthur na primeira trave. Subiu, tocou de cabeça. Marcos Paulo tira a bola da frente do goleiro Pedro Rocha. Vai terminar o primeiro tempo. O árbitro da partida prometeu o jogo até os 52. Já temos 51 e 50. O Juventude ainda tenta chegar. No campo de ataque, bola na direita para Natan. Natan pisou na bola, Bobadinho encostou na marcação. Não há tempo para mais nada. Apita o árbitro. Final do primeiro tempo no Alfredo Jaconi Caxias do Sul. É Copa do Brasil, Juventude 0. São Paulo também 0. 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Para pão de alhozinho, vem aí o intervalo Nova Brasil apresentado por Weber Lima.

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1: 19 horas e 54 minutos, é o Intervalo Nova Brasil com São Paulo no 0x0, que classifica o Tricolor, mas com um a menos, o Ferreirinha, eu já escantearia ali, negocia, muito burro, jogador burro não adianta, né? Jogador burro que corre sem pensar, toma decisões erradas, apesar de ter facilidade para quebrar linhas, é burro. O jogador burro tem que tocar, negocia, porque o São Paulo numa dessas pode perder essa vaga para a Copa do Brasil. Será um inferno o segundo tempo. Felipe Oliveira, o seu destaque deste primeiro tempo.
2: Destaque do São Paulo, muito complicado, né, nessa primeira etapa. Um São Paulo que teve poucas chances, poucas criações, poucos lampejos nessa primeira etapa no Alfredo Jaconi. São Paulo com dificuldade para propor. Tem alguns nomes no banco de reservas que podem pintar nessa segunda etapa para tentar mudar alguma coisa nessa partida. É o caso de Carlos Coronel, Igor Felisberto, Osório, Wendel, Luan Negrucci, Jordini, Pedro Ferreira, o Ferreirinha que já entrou, Gonçalo Tapp e o André Silva. São Paulo teve um primeiro tempo de muito calor entre discussões entre Rodrigo Sá e Jonathan Calleri. Ferreirinha acaba sendo expulso. Tricolor paulista joga pelo empate, como o Weber falou. Com esse resultado, vai avançando. Mas diria que com esse resultado e com esse desempenho, mesmo avançando, São Paulo não escaparia de críticas por parte da torcida, não. São Paulo volta pro segundo tempo com um jogador a menos, tem um tempo inteiro com um jogador a menos nessa segunda etapa. Não sei não, hein? Prevejo um segundo tempo de fortes emoções, Weber Lima.
1: Tá certo, portanto, aí o Felipe Oliveira, Celso Cardoso, o seu destaque neste primeiro tempo para esse empate horroroso, Celso.
3: São Paulo muito mal no jogo e o Juventude só não marcou porque tem limitações técnicas. E o Ferreirinha, você merece uma bela multa porque você pode ter colocado a classificação de São Paulo no lixo.
1: É verdade. 19 horas e 56 minutos, rápido break. Na volta, a sua participação pelo WhatsApp 11 943 805 100 e também a sua participação pelo YouTube, análise de Celso Cardoso depois de um rápido break. Voltamos já com pão de alhozinho. 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

0: 8:01, com pão de alhozinho, com pão de alhozinho da jogo. Celso Cardoso, a sua análise desse primeiro tempo. Aí tem as estatísticas aí do jogo pra gente trazer. Devem ser números péssimos, né? É, posse de bola 52% para o time do Juventude, 48% para São Paulo, 9 finalizações do time de Caxias, 2 do Tricolor, 1 impedimento para cada lado, 12 faltas do São Paulo, 8 do time da casa e 1 escanteio para o time do Juventude, Celso Cardoso.
1: 2 finalizações e nenhuma no gol.
0: É algo assim. O Juventude já conseguiu mandar umas bolas
1: já,
0: ali no Rafael teve que fazer
1: lance,
0: defesa.
1: Sim, teve lance do Allan Kardec livre, teve lance do MP também cabeceando para fora. O Juventude já criou oportunidade para fazer 1-0. E o São Paulo, é inacreditável o São Paulo não chegar. E aí você pode falar assim, ah, mas tá com a menos, foi expulso o Ferreirinha com 45 do segundo tempo. Mas não deu nem 1 minuto dele em campo. Primeira participação dele, meteu, como diria o Felipe, adorei isso, um soco que empurra. O soco empurra, é isso?
0: É.
1: Essa pra mim
0: soco empurra.
1: É um neologismo pra mim, legal. Um soco empurra, deu, na verdade, deu um cucuruto mesmo na cabeça do Rodrigo Santos e foi expulso de maneira infantil. Mas foi a expulsão que fez com que o São Paulo não finalizasse uma única vez no gol. É que o São Paulo realmente tá fazendo uma partida modorrenta, lenta, desorganizada, sem criação, sem articulação. Eu fico me lembrando do Caleri no final de semana, falei assim, foi a pior partida que o Corinthians fez em Itaquera desde que
0: São Paulo fez em Itaquera.
1: É, exato. Só que então essa é uma das piores partidas que eu já vi do São Paulo na vida. Que é inacreditável jogar do jeito que o São Paulo tá jogando e não mata-mata. Não é um jogo qualquer. Se fosse um jogo, sei lá, de fase de grupo, de campeonato paulista, da fase antiga, ou mesmo do campeonato brasileiro, ok. Mas é um mata-mata. Vale classificação para a próxima fase. É inacreditável a falta de competitividade do São Paulo contra um adversário, com todo respeito à Juventude, mas é um time da segunda divisão. É um time da segunda divisão, teve mais posse de bola, teve mais chutes, teve mais finalização, teve mais presença ofensiva e um São Paulo caótico. Web, e de novo, eu faço meia-culpa porque na minha carreira toda eu sempre defendi tempo para o treinador poder trabalhar. Eu nunca fui muito afeito de, os resultados não aparecem no começo, você manda embora o treinador. Mas o clima para permanência do Roger Machado, e estou muito à vontade porque defendi o Roger aqui, ó, no Nova Brasil em campo. Mas não vejo o clima para permanência dele, não. Acho que depois desse jogo é melhor realmente sentar, conversar e pensar o futuro.
0: É, rapaz, é isso aí. Bom, o Santos...
2: Esse quadro só pode ser mudado caso o São Paulo classifique.
0: Exato. Ou,
2: de preferência, ainda vencendo com 1 a menos.
0: Porque
2: aí dá uma aliviada pro cara, porque tá ruim, hein?
0: Tá ruim.
1: São Paulo
0: tá ruim.
1: Não vence a 4 jogos, aí você pode ponderar, perdeu do Corinthians e Itaquera, ok. Ah, jogou contra o Higgins com reserva, jogou contra o Milionários com reserva, ok. Ah, empatou com o Bahia porque teve 2 jogadores expulsos, ok. Mas hoje, sinceramente...
2: Meu Deus.
1: Não tem desculpa.
0: Não tem.
1: Não tem desculpa.
0: O time não produz absolutamente nada.
1: Nada.
0: Bom, é o seguinte, ó. O pessoal aqui, deixa eu mandar um abraço pro Gordurinha, grande Gordurinha. O Gordurinha e o Play estão assistindo do barco. Quem pode, pode, né? Quarta-feira os caras estão no barco, estão velejando. O que é? Um veleiro? Onde vocês estão? Manda aí, Gordurinha.
2: Gordurinha que é professor de dança do Weber Lima, viu?
0: Exato,
2: Celso?
0: Exatamente. Olha.
1: Axé?
0: Não, ele dança, o Gordurinha dança
1: não, você.
0: Muito sertanejo. Não, as músicas sertanejo, o Gordurinha, manda bala.
2: Ele é bom mesmo.
0: O homem é bom dançando. Ó, é o seguinte, o Santos...
2: Só dançando também, viu?
0: É.
2: O bola é uma tristeza.
0: É triste. Olha, é o seguinte, enquanto a gente tava falando aqui, o Santos marcou 2 gols já. Faz 2-0 pra cima do Curitiba, Gabriel Bontempo e Adonis Frias. 2-0 pro Peixe, 30 minutos do primeiro tempo lá no Couto Pereira. O Santos vai garantindo a sua vaga à próxima fase. E o Vasco também batendo o Paysandu, intervalo de jogo 2-1. Vamos lá com o pessoal que participa no WhatsApp. 11 943 80 5100, com pão de alhozinho da jogo.
3: Boa noite, Weber Lima.
0: Noite.
3: Boa noite, pessoal da Nova Brasil. Aqui é o Edson do Grajaú, acompanhando vocês desde o começo da programação.
0: Zona Sul.
3: Ô, Weber, deixa eu falar pra você. Eu acredito que o Roger Machado, ele não tem um respaldo da diretoria. Ele só não tem dinheiro pra dispensar o homem.
4: Weber Lima, Márcio Oliveira,
0: fraca.
4: Tricolor, por aqui sempre com vocês. Roger Machado não cai por causa dessa diretoria pífia do São Paulo, que não tem dinheiro, não tem nada, não tem nada de bom. Time ruim, time fraco, diretoria fraca, que vergonha pra nós.
5: Ei, Weber Lima, hein? Mais uma eliminação do São Paulo se encaminhando, hein?
6: Marcos Paulo,
5: Jean Lima de Diadema.
7: Ai, ai, ai, isso é Miguel do Luciano, hein, galera? Tá cheirando demissão de treinador.
8: Ah, boa noite, aqui é Sérgio de Caruaru, torcedor do Esporte. Abraço pra vocês, amo vocês, viu?
0: Obrigado.
8: Amo a Nova Brasil de São Paulo. Manda um abraço aqui pra Nordeste.
0: Um abraço pro Nordeste, para todo o Nordeste. Obrigado pelo carinho, é muito legal ouvir essas mensagens e do trabalho que é realizado aqui na Nova Brasil, não apenas no esporte, logicamente, mas em toda a programação musical, no jornalismo Nova Brasil, enfim. Olha, mandar um abraço também lá para Sergipe, Helenildo, de Nossa Senhora das Dores. Falou que o Juventude vai ganhar por 2-0. Obrigado pela audiência, pelo carinho, Guilherme Corte, um abraço também para você. E você fica agora no segundo tempo de muita emoção no futebol da Nova Brasil, com Felipe Oliveira, Celso Cardoso e a narração do My Love, Hugo Botelho.
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1: Mandando abraço para o nosso ouvinte em Caruaru, Caruaru que teve o Porto. Porto que revelou Araújo e Josué. Araújo chegou à seleção brasileira, Josué também. Josué, volante do São Paulo. Revelados no Porto. Lá tem o Central e o Porto, né?
10: Não fale esse nome, senão o torcedor São Paulino lembra dessa fase áurea que é um treco.
1: Desculpa, torcedor São Paulino. Não fiz por maldade.
0: Apita o árbitro! Rola a bola, começa o segundo tempo de Juventude e São Paulo 0-0 é o placar do jogo.
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0: 0-0 o placar de Juventude e São Paulo. Juventude ataca por gol da direita. Tem gente nova no tricolor, tem gente nova também no Alviverde, hein, Felipe?
12: Exatamente, tem mudança nas duas equipes. No São Paulo saiu com a número 80, o Cauli, para a entrada do 54, Osório. O Juventude também mexeu, saiu o Rodrigo San amarelado para a entrada do 6, o Watson, na equipe do Juventude. Essas duas trocas nas duas equipes, cada uma mexeu uma vez nesse intervalo de jogo, Hugo.
0: Bola na direita, vem chegando o Juventude, o cruzamento, pintou o gol, subiu o Sabino, tocou de cabeça na bola, as costas dele, o Dória, a bola foi embora, foi pela linha de fundo, só confirmando o número aqui, é o Osório, né?
12: 54, com a 54, jogador made in Cotia, fruto das categorias de base do São Paulo, ele que fez sua estreia na Sul-Americana na última semana e agora tendo oportunidade para montar uma trinca de zagueiros no São Paulo.
0: Daqui a pouco a análise do Celso Cardoso. Osório está no jogo com a 54. O torcedor do Juventude acredita. Escanteio para o Juve. Escanteio para o Juventude. Gol da direita. Escanteio na esquerda. Quem vem ajeita a bola com todo o carinho. Me parece que é o Watson. Camisa número 6 que acabou de entrar no jogo. Ataca para o gol da direita o Juventude. 1 minuto e meio de bola não rolando, né? A bola rolou 15 segundos até aqui. Tá lá, esperando o quê? Para marcar, para cobrar o escanteio. Autorização, Watson. Canhota na bola, tirou do goleiro, colocou entre a marca penal e a linha frontal da grande área. Procurava a chegada do Martins. Afasta, tira o sistema defensivo do São Paulo. É bola com o Danielzinho, perdeu na saída. Ela ficou com o Watson pelo lado esquerdo, ele pisa na bola. Já passa mais à frente, pede o MP, ele toca a bola mais atrás. Deixou para Lucas Mineiro. Lucas Mineiro na esquerda. Já soltou bola para MP. Levantamento na marca penal, subiu Osório. Cortou de cabeça, vem na pressão Juventude, na direita Natan ganhou, invadiu a grande área, dá de bico na bola,
2: tá de bico na bola o Osório e paga geral pra todo mundo ali, Felipe.
12: Exatamente, o Osório que acabou de entrar, tem 19 anos fazendo seu segundo jogo como profissional, ganhou a dividida do Natan, conseguiu chutar a bola em cima dele e já chamou seus companheiros, chamou seus colegas de equipe pra levantar a cabeça, pagou geral na defesa do São Paulo, segue 0-0 com o resultado, o São Paulo vai se classificando, Hugo.
2: Celso, eu acredito que com a saída do Rodrigo São, Marcos Paulo tenha passado para jogar como zagueiro e o Adson entrou pelo lado esquerdo. Agora o São Paulo é mais simples, né? Tirou um jogador que não existiu no primeiro tempo e colocou um zagueiro para fechar a casinha.
1: Exatamente isso. Fechar a casinha é o que faz o Roger para não correr nenhum risco. Vai se defender numa linha de cinco. Vai deixar um pouco mais à frente ali o Bobadilho, o Danielzinho e o Arthur também para completar essa segunda linha de três e o Caleri um pouco mais avançado para essa bola esticada para tentar alguma coisa. Ou seja, o São Paulo vai se proteger. Se o São Paulo não chutou uma bola no gol no primeiro tempo, dificilmente vai chutar no segundo, a não ser que consiga esticar um contra-ataque aí a partir da velocidade do Arthur. Mas de resto, é um São Paulo que vai se defender enquanto o Juventude vai tentar atacar.
2: 3 minutos e meio de bola não rolando no primeiro e no segundo tempo, porque o jogo está parado mais uma vez. É falta contra a equipe do Juventude. Levantamento feito pelo Enzo Dias. A bola foi para o campo de ataque em direção do Caleri. Já chegou, já ganhou ali atrás o Marcos Paulo. No perde e ganha, bola tocada por último no camisa número 97 da equipe do Juventude. Escanteio está marcado. A bola bateu por último, então no Gabriel Pinheiro. É isso, Felipe?
12: Exatamente. O Bobadilha fez a pressão ali na defesa do Juventude, que bateu cabeça. Ele deu o. O volante do São Paulo chutou em cima do zagueirão do Juventude, escanteio pela ponta esquerda, vem Arthur na bola, o homem das bolas paradas do tricolor paulista, vem bola na área do tricolor, ô Hugo.
2: Capricha Arthur, gol da esquerda, na esquerda ele se posiciona para bater com a canhota na bola, autorizada a cobrança, Arthur, canhota na bola, levantamento vem a meia altura, chegou, meteu o peito na bola, Natan, ele tira de dentro da área do Juventude, a bola volta para Arthur, Arthur empurra essa bola por dentro para Bobadilha, na cavadinha para Arthur na esquerda, levou no fundo, posição normal, evitou a saída da bola pela linha de fundo no cruzamento, fechou bem, fechou por dentro o Gabriel Pinheiro, tira a bola da frente do gol do Juventude. O São Paulo volta com Danielzinho para Bobadilha, para Arthur, para Bobadilha, tocou para ninguém, fica a bola tranquilamente dominada e faz o giro, que giro bonito fez ali o Luan Martins, sai jogando na moral dentro da grande área. No toque da Nova Brasil FM, eu tô girando tempo e placar no segundo tempo. 5 minutos de bola rolando em Caxias do Sul. Copa do Brasil, placar mostra e confirma que Juventude 0, São Paulo também tem 0, Eber Lima.
0: Hugo Botelho, a torcida do Vasco está apreensiva lá em São Januário. Início de segundo tempo, Saldívia faz contra e o Paysandu empata. Agora 8 minutos, Vasco 2, Paysandu também 2.
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2: Oh, mas se eu não tiver enganado, o Saldívia tem 3 gols na temporada, todos contra, hein?
0: Verdade, teve aquele absurdo lá que ele foi tocar pro goleiro, tocou pra dentro do gol, né?
2: E antes contra o Coritiba no também, último lance do jogo.
0: Também. Só que esse do Coritiba é mais difícil, mas os outros dois...
2: E aí, ele tem que pedir alguma coisa de quando marcar 3 gols contra? Esse é o Oscar Cardoso. Pedir música no Fantástico também ou não vale?
1: É, vale. Tá valendo.
2: 3 gols contra?
1: É.
2: Foi
1: por que
2: no
1: não?
2: Jogo, mas
1: exato.
2: Por que não?
1: Por que não? Também acho, concordo. Tem que pedir.
2: Tem que pedir, tem que pedir. 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São Paulo volta para o campo de ataque. São Paulo com um jogador a menos. Foi expulso o Ferreirinha no finalzinho do primeiro tempo. Caleri está reclamando, pede a falta nele. O jogo tá parado, Felipe Oliveira.
12: Falta em cima de Jonathan Caleri, falta de Gabriel Pinheiro. O Caleri fazia o pivô em cima do zagueirão do Juventude e acabou sendo puxado pelo camisa de número 97 do Papo Jaconeiro. Falta pro São Paulo cobrar pela ponta esquerda. Vai subindo seus zagueirões. Tem Osório, tem Dória e tem também Sabinão indo pra área do Juventude. Hugo Botelho.
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6: Falta na esquerda, autorizada a cobrança. Arthur Canhota na bola, levantou, a bola viajou, subiu, tocou de cabeça, tirou lá de dentro. Messias, ela correu na direita, voltou para o São Paulo, tentou o cruzamento. Mais uma vez o Ceder que chega, tirando Gabriel Pinheiro, afasta, tira a bola da frente do gol. Ela vai para o campo de ataque do Juventude, não tem ninguém, ficou de graça para

0: Quem ficou de graça para o time do São Paulo é com Danielzinho, tocou na esquerda para Calleri, tentou domínio Calleri, o capitão do São Paulo. 7 minutos e meio, não conseguiu dominar, mesmo assim contou com a sorte, último toque. Quem deu na bola foi o Nathan Santos, a bola saiu, se perdeu pela linha lateral do gramado, Manuel está marcando. É Manuel para o São Paulo, que ataca para o gol da esquerda, Manuel na esquerda. Vem ali, sem muita pressa, pega a bola o Enzo Dias, dá uma enroscada, o São Paulo tem que jogar com inteligência. São Paulo no agregado está vencendo, só que tem um homem a menos. Bola na área, para Calleri, abriu na esquerda, para Arthur. Ajeitou, dominou, canhota na bola, bateu em cima da marcação do Natan. Ih, carrinho por trás, tem que tomar cuidado, pelo amor de Deus, hein, Felipe?
1: Falta marcada e cartão amarelo para o Enzo Dias. O São Paulo fazia a jogada pela ponta esquerda. O Raí Silva ia saindo em contra-ataque. O Enzo Dias deu o carrinho tentando buscar a bola. Acertou apenas o camisa de número 75 do Juventude. Cartão amarelo para o camisa 13 do Tricolor Paulista. O segundo cartão do São Paulo. São Paulo que desde o final do primeiro tempo está com um jogador a menos, Hugo.
0: 8 minutos e meio de bola rolando com um pão de alhozinho. Dá jogo!
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0: Estamos em campo, Alfredo Jaconi, Caxias do Sul, Serra Gaúcha, fria Serra Gaúcha. Está vendo um jogo morno nesse início do segundo tempo entre Juventude e São Paulo, 0-0, placar do jogo, bola na área do Tricolor. Subiu bem Ceder, que fez o corte, a bola caiu na esquerda, aceitou, tocou Raí por dentro, deixou a bola mais atrás, levantamento na linha frontal da pequena área, subiu Allan Kardec. E preocupado com o Allan Kardec, tá tudo ok com ele. Quando ele toca de cabeça na bola, parece que ele tinha tocado a cabeça com a cabeça do defensor do São Paulo. Mas ele bateu no chão e já voltou. Tá tudo bem com o Allan Kardec, apenas tiro de meta, é isso?
1: Tudo bem, Felipe? Com camisa 9 do Juventude. Depois do cruzamento, ele acabou cabeceando mal. Mandou pra fora do gol, caiu meio de mau jeito. O camisa 9, que é em São Paulo, e tá com a braçadeira de capitão, já que o Rodrigo Sá, no intervalo, foi substituído, Botelho.
0: Ah, é mesmo, rapaz. O Allan Kardec jogou no Palmeiras e jogou no São Paulo, né?
3: E no Santos também.
0: Só faltou fechar com o Corinthians.
3: É, acho que esteve perto, inclusive. Houve uma negociação no passado e tal.
0: Não deixou saudade nenhum deles, né?
3: Não, tá com 37 anos.
0: Perguntar o Santista se deixou saudade. Não. Eu pelo menos, eu nem lembrava que jogou no Santos. Perguntar o São Paulino se deixou saudade. Deixou, Weber Lima? Tem saudade
4: Não.
0: do Allan Kardec?
4: Não.
0: Tem, Felipe?
1: Nem um pouco.
0: Tá vendo?
3: E o palmeirense também pode ter certeza que não.
0: Ô... Deixa ele quietinho, vou mexer com ele não. Petraço, você tem saudade do Allan Kardec jogando pelo seu Palmeiras, seu Petraço? Olha, ainda chamou o cara de peixe, hein? Levantamento lá dentro da área, dominou, Raí deixou a bola de traça, chegou, solta a canhota na bola, o William, o Lucas Mineiro, lembrei do William Mineiro, o Lucas Mineiro soltou a canhota na bola, desabou o jogador do São Paulo, o jogo tá parado, essa bola explodiu na cabeça de quem, na sequência tem um cartão amarelo, cartão mostrado ao Gabriel Pinheiro, é isso, Felipe?
1: Exatamente, Gabriel Pinheiro ali matou o contra-ataque, deu um ipom no Jonathan Calleri, fez o Calleri de mochila na tentativa de contra-ataque, mas bateu na cabeça do Cedric Soares. O Marcos Paulo tentou a finalização, explodiu na testa do camisa 21 do São Paulo, que ficou sentindo dores no gramado. Na tentativa de contra-ataque, Gabriel Pinheiro matou a jogada e acabou tomando cartão amarelo depois da falta em cima do Calleri. O Cedric tá sentindo muitas dores, foi uma pancada na cabeça dele.
0: Knockdown.
1: Exatamente, tá aguardando as mãos no rosto ali também, o camisa de número 21, no momento em que é autorizada a entrada dos médicos no gramado do Alfredo Jaconi, Hugo.
0: Já tomou bolada na cabeça alguma vez, ô Felipe?
1: Jamais.
0: Você não joga bola, não faz um...
1: Eu evito os contatos de cabeça, entendeu, Guterre?
0: Ah, então tá bom. Você quer falar alguma coisa, Celso Cardoso?
3: Só na presença do meu advogado.
0: No toque do futebol da Nova Brasil FM, eu tô girando tempo e placar no segundo tempo. 11 minutos e meio de bola rolando, ou não, né? Copa do Brasil, placar mostra Juventude 0, São Paulo tem 1, Weber Lima.
5: Hugo Botelho, daqui a pouco às 8h30 no Maião tem Mirassol e Bragantino e às 9h30 da noite no Castelão, Ceará e Atlético Mineiro.
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0: Você pode participar através do nosso WhatsApp 11 943 805 100. Mande o seu nome, a sua localização e diga pra gente, vai dar Juventude ou vai dar São Paulo? Na sequência teremos Jacuipense e Palmeiras com J. Vê o nosso Jorge Vinícius. A Fran vai

0: Comentário, Lucas Basílio vai trazer todas as informações. Jacuipense e Palmeiras, mais um jogo da Copa do Brasil, mais um jogo que você vai curtir na Nova Brasil FM. 89.7 em São Paulo e toda a rede. Jogo tá parado até agora, tá recuperado o Cedric?
1: Tá caminhando no gramado com dores ainda na cabeça, levando a mão à cabeça, mas aparentemente vai dar pra retornar o camisa de número 21 do São Paulo. No banco de reservas, Roger Machado tem um lateral direito à disposição, que é Igor Felisberto. Só tem um jogo também no futebol profissional do Tricolor, Hugo.
0: 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Daqui a pouquinho a gente vai trazer as participações dos ouvintes com o Weber Lima. Diga, Celso.
2: Não há rumores de que o Cedric, depois dessa bolada, perguntou para o companheiro: estou na Ilha da Madeira?
0: Estás.
2: Isso é porque tem bacalhau por aqui? Porque realmente ele está totalmente desnorteado.
0: Tá ruim pro lado
2: depois
0: dele.
2: Depois da pancada. Se já não estava jogando.
0: Bola na cabeça, Celso?
2: Não, jamais. Jamais, jamais, jamais, jamais.
0: 13 minutos e meio, como vocês são, viu? Ninguém nunca jogou uma bolinha, nunca jogou uma peladinha, nada, nada, nada. É falta pro time do São Paulo. São Paulo tá melhor com 10, pintou o gol do Tricolor, o goleiro rebateu a bola nos pés do Sabino, não valia mais nada, já tava parado o jogo, a falta marcada em cima do Pedro Rocha. Agora a gente com a imagem recuperada é... Sei não, hein, Felipe?
1: Sei
0: não, hein?
1: Rodrigo José Pereira de Lima deu o toque do Osório em cima do Pedro Rocha, que saiu caçando borboleta. Ficou sem a bola, mas já tinha parado o lance para alívio do goleirão do Juventude, que quase entrega a rapadura nos pés do Sabino. Segue 0-0 no Alfredo Jaconi, quase 15 minutos da segunda etapa.
0: Resultado que classifica o São Paulo à fase oitavas e final da Copa do Brasil, 14 minutos e meio. Daqui a pouquinho o Weber Lima vai trazer a sua participação. Vem o Juventude pro campo de ataque, vem com o Marcos Paulo. Marcos Paulo abre bola na direita, deixou o toque curtinho ali pro Lucas Mineiro. Ele devolve a bola no ciclo central do gramado. É pra Messias. Messias abre bola pelo lado esquerdo, deixou com Gabriel Pinheiro. Gabriel Pinheiro empurra essa bola mais à frente pro Adson. O Adson toca a bola mais atrás. Mais uma vez ela passa pelo Luan Martins. Luan Martins atravessa o jogo da esquerda pra direita. A bola tá na intermediária ofensiva. 0 pro Juventude, 0 pro São Paulo. São Paulo defende o gol da direita. O Adson vem lá na esquerda, levantamento. A bola passa à frente do gol, vai embora. Ela saiu, foi pela linha de fundo, é tiro de meta para o São Paulo. No toque da Nova Brasil FM, eu estou girando tempo e placar no segundo tempo. 15, eu repito, 15 jogados no Alfredo Jaconi. Copa do Brasil aqui, Juventude 0, São Paulo também tem 0, Weber Lima.
3: Hugo Botelho, intervalo de jogo lá no Couto Pereira, Coritiba 0, Santos 2, 18 minutos da segunda etapa em São Januário, Vasco e Paysandu 2-2.
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0: Vamos com a participação dos ouvintes da Nova Brasil, Weber Lima.
3: Vamos lá, Hugo, o pessoal participa, manda áudio, vai pro ar.
5: Weber Lima, Pedro de Americano. Quando o Roger foi contratado, não foi falado que ele não tinha multa nem para ser demitido, nem para caso ele quisesse sair? Foi falado isso lá atrás, hein? Vocês não conseguem confirmar isso?
3: Essa história eu não sei, não. Essa história não sei, o Felipe pode falar. Boa noite, é o Marcos do Itaim Paulista. Tô aqui. Não entendi, não, abonando. Eu não entendi, vocês. Aqui sempre é futebol da Nova Brasil. Obrigado pela audiência e pelo carinho. Pessoal participando pelo YouTube, Hugo.
0: Aí a participação
3: do WhatsApp, né?
0: Nova Brasil no WhatsApp. Daqui a pouquinho a gente vai ao nosso YouTube, que é o Nova Brasil em Campo. Escanteio para o Juventude. Aí vem no levantamento, canhota na bola na primeira trave, subiu o Caleri, tirou a bola, voltou na direita. É para o Juventude, é para Raí, ele ajeitou, canhota na bola, tentou o levantamento, conseguiu. Tirou o Danielzinho no rebote, a bola sobrou para Luan Martins. Pega muito embaixo da bola, ela subiu, foi embora. Foi pela linha de fundo, é tiro de meta, Felipe Oliveira.
1: Tiro de meta para a equipe do São Paulo depois da finalização de Luan Martins. Bateu muito mal no gol, bateu por cima da meta do goleiro Rafael. E só para responder a pergunta do amigo internauta, o Roger Machado tem uma multa rescisória de quase 2 milhões de reais caso seja demitido no São Paulo Futebol Clube. O que tinha uma diferença era no salário da comissão técnica do Crespo para o Roger Machado, que era uma diferença bem grande até nos cofres do São Paulo, mas tem sim multa rescisória e é o fator determinante para a continuidade do Roger Machado nesse momento na comissão técnica do São Paulo, Hugo.
0: Tá, o Nathan Santos está deixando o campo de jogo, está vindo ali o camisa número 11 no lugar dele, hein?
1: Exatamente, está saindo com a 22 o Nathan Santos, para a entrada do 11, o Fábio Lima, jogador do Juventude, a segunda mudança do técnico Maurício Barbieri. Teve mais uma alteração, vou confirmar 17, agora, entrou. Saiu também o 10, o Marcos Paulo, o ex-São Paulo MP, para a entrada do 17, o Manuel Castro. Só para confirmar, saiu com a 10 o MP Marcos Paulo para a entrada do 17, Manuel Castro, e saiu com a 22 Nathan Santos para a entrada do 11, Fábio Lima na equipe do Juventude, segunda e terceira substituição na equipe do Papo Jaconeiro.
0: Obrigado pelas informações, Felipe Oliveira, 18 jogados, vem o Adson, recebeu na esquerda, tá no meio da grande área, ajeitou pra canhota, bateu em cima de Cedric, que a bola subiu, desceu, ele domina e deixa mais atrás com Luan Martins na meia esquerda no campo de ataque, ataca por gol da direita, ele traça o Juventude, soltou essa bola para Allan Kardec, o capitão tentou toque de calcanhar, chega tirando lá de dentro o Osório. Eu tava escrevendo Osório, eu escrevi Tenório, você acredita nisso? E agora fica no subconsciente, a hora que o Osório toca na bola, eu me lembro de Tenório. Tenório era uma personagem, né? No caso, o personagem do lado ruim da novela Pantanal. Olha só, até novela tô falando hoje, tão impossível hoje o Celso Cardoso.
2: É, o jogo ajuda, né?
0: E vem Juventude para empatar o jogo, cruzamento na esquerda, na direita, fechou, tocou na bola, Fábio Lima, bola passa à frente do goleiro, vai entrando, tira lá de dentro, Sabino. Impressionante, o gol não sai por pouco, muito, muito, muito pouco, Juventude não faz o seu gol no jogo. Escanteio tá marcado, escanteio para cima do São Paulo, vem o Juventude na direita, levantamento na primeira trave, o toque de cabeça, bola passa na segunda trave, devolução lá dentro da área, o toque de cabeça pro gol, é gol!

0: passa à frente do gol. O Rafael apenas acompanhou. O sistema defensivo do São Paulo parecia bem fechadinho. Aí ela voltou da esquerda para a direita na linha frontal da pequena área. Gabriel Pinheiro subiu mais do que todo mundo. E de cabeça ele toca para o fundo do gol do Rafael. Cai de joelhos o goleiro do São Paulo. Vibra demais Gabriel Pinheiro. Explode o Alfredo Jacone em Caxias do Sul. E tira o primeiro zero do placar o zagueiro verde e branco. Gabriel Pinheiro, 97, a camisa dele, põe lá dentro Gabriel Pinheiro. Põe lá dentro Juventude, põe lá dentro Gabriel Pinheiro. Põe lá dentro Juventude. É gol verde e branco. Agora, Juventude 1, São Paulo 0. Felipe.
1: É gol pra explodir a torcida do Papo Jaconeiro no Alfredo Jacone. Depois de um bate ou rebate antes do escanteio, o gol já poderia ter saído. Depois do Sabino ter tirado a bola em cima da linha, a bola foi pra escanteio. E aí no bate ou rebate, depois do levantamento, na entrada da pequena área, o Gabriel Pinheiro subiu mais do que toda a marcação. Subiu em cima de Cedric Soares, testou pra baixo, como manda o manual, como manda um digno centroavante. O zagueirão fazendo boquinha, fazendo o trabalho de centroavante do Juventude. Pra baixo, testada, sincera, seca, sem chance pro goleiro Rafael, que ficou apenas olhando a bola entrar no fundo das redes, no fundo do gol. O Juventude faz o primeiro, Juventude abre o placar e com o resultado tem requintes de crueldade, Hugo Botelho, porque como no jogo de ida, o São Paulo venceu por 1-0 a equipe do Juventude no Morumbis, com esse resultado o confronto vai indo para as penalidades máximas, Hugo Botelho.
0: Tá tudo igual no agregado agora, Juventude 1, São Paulo 1, gol tá sendo confirmado, deu trabalho, Antônio Marcos
1: confirmou.
0: Botelho no VAR, o gol tá confirmado. Valeu, gol verde e branco. E o Juventude, depois de tanto batalhar, tanto martelar, tanto pressionar, encontra o seu gol, Celso Cardoso.
2: Não é um Juventude técnico, não é um Juventude cheio de jogadas envolvente, mas é um Juventude aguerrido, é um Juventude que na raça tinha perdido uma chance no minuto anterior e encontrou na bola parada.
0: E vem o Adson na esquerda, levantou, pintou o segundo gol, toque de cabeça, chega por baixo, tira a bobadilha. Aliás, o Enzo Dias sofre a falta na sequência, não, o árbitro manda seguir. A bola sobrou pro domínio do Lucas Mineiro, bateu pro gol, pegou Rafael.
2: E é um São Paulo tão abatido, porque o gol foi legal, depois que o Juventude perdeu, né, a oportunidade, o cara poderia ter batido pro gol, ele bate meio torto e parece que ele quis cruzar. Enfim, o São Paulo se safou, porque foi uma chance clara, criada pelo Juventude. Na bola parada não teve jeito, e o Gabriel Pinheiro pulou, sabe, saltou lá no terceiro andar, cabeceou de uma maneira fulminante, sem chance pro Ferreira. Pro Rafael. E então foi um gol legal e por muito pouco o Juventude já não faz o segundo, quer dizer. Então o São Paulo está totalmente abatido, desnorteado, desorganizado. Não por nada não, torcedor São Paulino. Tem mais uns 25 minutos de apuros pela frente.
0: Temos 23 minutos, quase 24 minutos do segundo tempo. 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
0: Fazendo o futebol do jeitinho que você gosta no seu rádio, com muito mais emoção, descontração, muito mais informação, muito mais alegria e muito mais a participação do ouvinte. Daqui a pouquinho a gente vai trazer a participação do ouvinte, torcedor do São Paulo, deve estar louco da vida. 11 943 800 5100. Esse é o WhatsApp das Nova Brasil 89.7 São Paulo. Repito, 11 943 800 5100. 24 minutos e meio. Mande o seu recado, a sua localização. E diga pra gente, vai dar Juventude ou vai dar São Paulo? Na sequência tem Jorge Vinícius, nosso JV, com análises da Fran, com Lucas Basílio trazendo as informações do jogo entre Jacuipense e Palmeiras. O jogo será realizado no norte do Paraná, na cidade de Londrina, no Estádio do Café. O Weber Lima disse muito bem no Nova Brasil em Campo. Vai estar lotado de torcedores do Palmeiras, né? 25 jogados. Escanteio que vem na cobrança ali, hein?
1: Vem escanteio pela ponta esquerda do Juventude. Raí Silva mais uma vez na bola e explode o Alfredo Jaconi. Torcida do Papo Jaconeiro fazendo sua parte, fazendo sua festa. Vem o Juventude pela ponta esquerda.
0: Escanteio na esquerda, gol da direita, levantamento. Gabriel Pinheiro subiu, tocou de cabeça. A bola tá viva lá dentro da área. Tira, Bobadilha. Canhota na bola, empurra pro campo de ataque. Não tem ninguém do time do São Paulo. No toque, no futebol da Nova Brasil FM, eu tô girando tempo e placar do segundo tempo. 25 minutos e meio. Copa do Brasil aqui, Juventude 1, São Paulo 0, Weber Lima.
4: Hugo Botelho, já estamos no início do segundo tempo lá no Couto Pereira, Coritiba 0, Santos 2, 28 minutos em São Januário, Vasco e Paysandu 2-2 e tá começando lá no Maião, Mirassol e Bragantino 0-0.
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0: Se organiza, volta pro campo de ataque. O Juventude só dá a Juventude. São Paulo tem um jogador a menos. Ferreirinha entrou no lugar do Luciano e com 15 segundos conseguiu receber o cartão vermelho. Vem o Adson na esquerda, ajeitou o Castro, ajeitou a canhota para levantar essa bola lá dentro. A bola bateu na marcação do Cedric.
4: Hugo.
0: Voltou para ele, ele tocou com o Adson, tá no solo, tá caído o lateral da equipe do Juventude. O jogo tá parado. Oi, Weber.
4: Não, a TV fez a contagem de tempo do Ferreirinha em campo: 34 segundos.
0: É uma vergonha.
4: É uma vergonha.
0: Tem que ser multado. Aí tem que ser multado. E outra coisa que tem que parar no futebol, isso aí, não sei quem inventou, para com esse negócio de multa para árbitro. O cara deita eternamente em berço esplêndido. Ele ganha uma multinha de 2 milhões aqui, vai ali na frente e ganha outra de 5 milhões, vai ali na frente e ganha outra de 1 milhão e meio. Ah, é muito cômodo. Tem cara que os bisnetos vão receber multas. O cara vai morrer, a primeira geração dele também. E vem o Juventude, falta na esquerda, o Adson vem pro levantamento. Canhota na bola, levantou, subiu, tocou de cabeça pro gol. É gol!

0: Golden e entornou na sequência. Cruzamento da esquerda. Bola veio viajando. Subiu demais. Marcos Paulo foi lá no 12º andar. Encontrou com a bola. Cabeça na bola, para baixo, como manda o figurino. Goleiro Rafael chegou, mas não pegou. E a bola passou e morreu no fundo do gol tricolor. É mais um gol verde e branco. Agora a coisa ficou complicada. Agora ficou complicado demais. Marcos Paulo, belo gol do 47 do Juventude. Põe lá dentro, Marcos Paulo, põe lá dentro o Juventude, põe lá dentro, Marcos Paulo, põe lá dentro o Juventude. Agora, Juventude 2, São Paulo 0. No agregado 2-1 pro Juventude. Que coisa, hein, Felipe Oliveira?
1: E é pra complicar a vida do São Paulo, que com um jogador a menos, já tava levando o resultado pras penalidades máximas. Com esse resultado, vai precisar sair pro jogo e está sendo eliminado da Copa do Brasil. Depois de uma bola alçada na área do Raí Silva, digna de manual no segundo pau, como manda o figurino, o Marcos Paulo subiu bem demais no terceiro andar, sem chance pro Enzo Dias, que tava marcando ele, que nem do solo saiu, nem saiu do chão. O Marcos Paulo subiu no terceiro andar, parou no ar como um beija-flor, como um helicóptero, e testou pra baixo, sem chances pro goleiro Rafael, fazendo o segundo do Juventude na partida, fazendo o segundo do Juventude no jogo. É o primeiro de Marcos Paulo na temporada de 2026 e pode ser o gol que sacramenta a eliminação do São Paulo Futebol Clube na Copa do Brasil. O Juventude tem 2, o São Paulo tem 0. Tricolor paulista vai dando adeus à Copa do Brasil, Hugo.
0: 27 minutos foi o gol, 29 minutos foi validado o gol pela revisão do VAR através do Antônio Magno Cordeiro. Tá lá no placar: Juventude 2, São Paulo 0. A desandando a maionese, vem para fazer o terceiro gol Juventude. É bola tocada mais à frente para Castro, chegou, dominou, abriu na esquerda para o Adson. Adson ajeitou, canhota nela pro levantamento. Sabino toca de cabeça, tira a bola da frente do gol do São Paulo. Celso Cardoso, nem 30 minutos do segundo tempo, tem um homem a mais e 2-0 no placar. O Juventude está passando, está indo para as oitavas da Copa do Brasil. O tricolor está dando adeus.
2: Com facilidade, né? O que chama atenção é a maneira como o Juventude joga. O São Paulo simplesmente não compete. Arthur apagado, Caleri, obviamente, a bola nem chega nele. O Enzo Dias, naqueles dias para esquecer. Eu já tinha falado isso já no jogo contra o Corinthians, que o Enzo Dias era uma partida para ele esquecer. E ele repete hoje. Partida muito ruim do lateral de São Paulo. Não lembra mais nem de longe aquele Enzo Dias que um dia vestiu a camisa do River Plate. É, o gol foi legal porque o Marcos Paulo, ele sobe e assim, a diferença de estatura do Enzo Dias pro Marcos Paulo não é tão grande. A diferença é de 6 dá 1,75, 7 centímetros. Não é nada absurdo. Enfim, é que o Enzo Dias não sobe.
0: Você fica levantando essas bolas. Vem ali o André Silva, hein? Depois você continua, Celso. Dá um tempo pra você se recompor.
1: Enquanto o Celso Cardoso se recompõe, sai com a 21 o Cedric pra entrada do 17 André Silva. São Paulo tenta se lançar pro ataque, tira um lateral e coloca um atacante, Hugo.
0: André 17. É falta para o São Paulo, levantamento lá dentro da área, subiu, foi lá no segundo andar, tocou de cabeça, tira a bola de dentro da área. O Luan Martins, o rebote é do São Paulo na esquerda. E vem para o jogo, domina, Bobadilha, pisa na bola, calcanhar, encostou na linha lateral do gramado. Enzo domina, já soltou a bola para o André Silva, tentou o cruzamento, desvio, foi feito no meio do caminho. A bola bateu justamente o Gabriel Pinheiro, escanteio, está marcado, escanteio tricolor.
1: Escanteio para o São Paulo pela ponta esquerda. O André Silva tentou um chutamento, chutou em cima do Gabriel Pinheiro, vem bola para a área. Danielzinho na bola, escanteio pela ponta esquerda.
0: Vem Danielzinho, gol da esquerda, escanteio, pé direito na bola, levantou na primeira trave, toca de cabeça, tira lá de dentro o Lucas Mineiro.
1: Hugo.
0: A bola vai embora, vai pela linha de fundo, é outro escanteio.
1: Escanteio pro São Paulo, justamente na frente da torcida do Tricolor, que nesse momento manda o Roger para aquele lugar, vem o escanteio do São Paulo.
0: Danielzinho levantou na primeira trave, André Silva subiu, subiu também, Sabino toca de cabeça na bola, a bola passou na direita para Bobadilha. Deixou lá dentro da área, o toque para Sabinão, Sabinão subiu, tocou de cabeça na bola, fica feio o jogo, tentou Bobadilha de cabeça e tome contra-ataque, Castro bota velocidade, são 5 jogadores do São Paulo contra 3 do Juventude, Castro pé direito na bola, houve escanteio, houve o desvio no meio do caminho, escanteio tá marcado, é mais uma oportunidade do Juventude.
1: E escanteio marcado, Manuel Castro fazendo jogada individual pela ponta esquerda, puxou pro pé direito, o pé bom, tentou a finalização, mas bateu em cima do Osório. Com isso, escanteio marcado no momento em que a transmissão mostra 20 finalizações do Juventude contra apenas 3 do São Paulo Futebol Clube.
0: Não, tá um massacre do Juventude. E não é porque o Ferreirinha foi expulso, não. Primeiro tempo, os números também mostravam essa disparidade, né? O Celso Cardoso já se recompôs e ele vai falar sobre isso daqui a pouquinho. Pautei, hein, Celso? 33 minutos, escanteio cobrando, bola lá dentro da área. Subiu o Sabino, cortou o rebote do time do São Paulo com o Arthur na meia direita, no campo de defesa. Ele gira o corpo, canhota na bola, na velocidade, busca lá pelo setor direito. André Silva, a bola corre demais, sai do gol. Pedro Rocha, tranquila dele, 33,5. Você, Celso?
2: Não, primeiro que realmente São Paulo joga muito mal, a gente já falou sobre isso no primeiro tempo. Segundo tempo, então, o São Paulo não consegue competir. Confesso que não entendi também a alteração feita pelo Roger, porque tudo bem que o Cedric não é aquele refrigerador famoso que virou referência. Não é. Porém, para que continuar com 3 zagueiros? Com 3 zagueiros, se você precisa do resultado, sabe? Então ele tira um lateral, permanece com 3 zagueiros e coloca um atacante. Não é a alteração que eu faria. De qualquer maneira, São Paulo só vai conseguir um golzinho a partir de um milagre. Uma bola parada, porque o Juventude, ele fez 2-0 e segue em busca do terceiro.
0: E vem com o Marcos Paulo, ajeitou, canta na bola, bateu pro gol, pegou Rafael. 34 minutos e meio, Juventude vence o São Paulo 2-0. A participação do ouvinte, o Eber Lima.
3: Vamos lá, o pessoal que participa, manda mensagem. Tem muita gente brava, mas tem gente lá em Aracaju curtindo a nossa transmissão no 93,5. Edson Gremista, lá de Aracaju conosco. Na escuta em Diadema, tem que mandar um nome aqui. Cadê? É o Jean Lima, um abraço pra você. E tem áudio, ele vai pro ar.
4: É que o São Paulo não tá com medo, achando que é o Palmeiras, por estar de verde e branco aí, por isso que tá perdendo. Será que ele já tá com medo também, já que perdeu pro Palmeiras um monte de vezes esse ano? Eu tô achando que é esse aí o problema, viu? Eu falei pra você aí, se eu fosse o Roger, eu já tinha ido embora na hora do intervalo. Abraço, Thiago Aquino.
5: Boa noite, Weber Lima. Boa noite, Nova Brasil. Edson do Grajaú. Ô Weber, manda um buquê de flores para o Ferreirinha e agradece a ele pela eliminação precoce de São Paulo aí. E também ao resto do elenco, né? Esse elenco pífio.
3: São as mensagens, ó, Ranieri Wagner, Cabo de Santo Agostinho, Pernambuco. Estou lavando os pratos e secando o São Paulo. É, o São Paulo esqueceu de tirar a fralda. Cadê o boneco? É, daqui a pouquinho, Edson Rio. Tô esperando o apito final. É o pessoal participando, Hugo.
0: Legal, mande você também a sua participação através do 11-943-805-100. Troca no jogo. É isso, Felipe? Tá acontecendo ou vai acontecer ainda?
1: Ainda vai acontecer. O Maurício Barbieri chamou o Mandaca pra entrar no Juventude. Já confirmo quem vai sair. E no São Paulo vem o Wendel e Gonçalo Tapia pra tentar mudar o jogo nesses últimos 15 minutos que nos restam na final do segundo tempo.
0: É, o São Paulo precisa de um gol, né, Celso Cardoso?
2: É um gol para pelo menos tentar sorte nos pênaltis. A questão é que é difícil. O Juventude, ele não recuou, até porque seria realmente meio complicado você deixar a bola com o São Paulo e ficar naquela de tentar sofrer. O Juventude, ele joga quando tem a posse de bola, tenta explorar os espaços deixados pelo São Paulo, e o São Paulo agora sim, né, o Roger, ele resolve tirar um... Ele tira o Danielzinho e coloca deixa o Felipe falar sobre as alterações, mas ele tira um meio para tentar colocar mais um atacante. São Paulo vai ficar mais vulnerável, mas também não tem muito o que fazer.
0: Então, confirmando as substituições do Tricolor.
1: Confirmando as alterações na equipe do São Paulo, saiu com a número 13, o Enzo Dias, para a entrada do 18, o Wendel, uma troca de lateral esquerdo por lateral esquerdo, e o Roger Machado também tirou o 94, Danielzinho, volante, para a entrada do 14, Gonçalo Tapia, atacante, para tentar mudar o rumo da partida nesses últimos minutos que tem. Só para confirmar, saiu com a número 13, o Enzo Dias, entrou com a 18, o Wendel, e também saiu com a 94, Danielzinho, para a entrada do 14, Gonçalo Tapia.
2: E a saída do Enzo Dias, não é só porque ele tá mal no jogo, é que ele também já tem cartão amarelo. Então, como o São Paulo vai se atirar, ele vai deixar espaços pro contra-ataque. E se você precisar matar um contra-ataque, se o Enzo Dias recebe mais um amarelo, aí o São Paulo fica mais ferrado ainda, porque passa a ter dois jogadores a menos. Então, a precaução do Roger. E o Danielzinho, o Tapia, ou seja, como estava jogando com três zagueiros o São Paulo, de repente um pode subir um pouquinho mais ali para fazer o papel de volante ao lado do Bobadilha e compor um pouco mais o meio campo. Mas é difícil a situação de São Paulo, com um homem a menos, 2-0 no placar contra e precisando fazer esse gol. Vai ter que se arriscar muito. O Juventude tem a faca e o queijo na mão, meu querido Hugo Botelho.
0: Além queijo, não, que até chora. 38-39 jogado, o seu tapa no levantamento, toque de cabeça pro gol, é gol!

Copa do Brasil, São Paulo. É gigante o tricolor. É gigante demais o São Paulo. Com um jogador a menos, com 2-0 contra no placar do São Paulo. Encontra o seu gol aos

0: lá dentro, Tapia, põe lá dentro, São Paulo, põe lá dentro, Tapia, põe lá dentro, Tricolor, agora. Juventude 2, São Paulo 1, no agregado tá tudo igual, Felipe Oliveira.
1: E sinto cheiro de penalidades máximas, Hugo Botelho. Com esse resultado, teremos decisão por pênaltis no Alfredo Jaconi. Depois de uma bola alçada na área do Bobadilha, que foi quase colocada com a mão pela ponta esquerda. O volante paraguaio fez o cruzamento com o pé direito no segundo pau pro Gonçalo Tapia, camisa 14, que se o Ferreira na primeira etapa entrou e com poucos segundos foi expulso. O Tapia, com poucos segundos, colocou a cabeça na bola, testou ela para baixo e mandou pro fundo da rede do goleiro Pedro Rocha para fazer seu terceiro gol no ano, o terceiro de Gonçalo Tapia em 2026, e fazer o primeiro do tricolor paulista nessa partida, fazendo o primeiro do São Paulo, mas o segundo na decisão e deixando tudo igual. Nesse jogo, Juventude tem 2, São Paulo tem 1, mas no agregado esse gol leva a decisão para os pênaltis. Temos 2-2 no agregado e, se continuar assim, teremos penalidades máximas, Hugo Botelho.
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0: Jogados 40 minutos e meio no segundo tempo, daqui a pouco o Celso Cardoso vai falar sobre essa reação do São Paulo. Roger Machado colocou o Tapia na primeira bola, Tapia escorou de cabeça, meteu no fundo do gol, São Paulo volta pro jogo. E aí aquele Hugo, tão odiado Roger Machado, agora vira uma espécie de herói, né? O dedo do treinador. Diga lá.
1: Só pra confirmar, no momento, pouco antes do gol, a gente não conseguiu confirmar, saiu com a camisa número 5, Luan Martins, pra entrada do 25, Alisson Safira. E nesse jogo de cadeiras dos dois treinadores, São Paulo fez 4 substituições, mas já fez suas 3 pausas. Então não pode mexer mais. O técnico Roger Machado morre com uma substituição no Alfredo Jaconi, Hugo.
0: E no momento que foi muito ousado o Maurício Barbieri, né? Quando ele colocou o Safira, o jogo estava 2-0, ele foi na contrapartida, né? Já que o Roger mexeu, mexo também. E colocou um atacante, o Alisson Safira. E agora me parece que o Mandaka está ali à beira do gramado, é ele mesmo?
1: Exatamente, vem para a última substituição o técnico Maurício Barbieri, vai sair com a número 47, o autor do segundo gol do Juventude, o Marcos Paulo, para a entrada do 44, Mandaka. A última substituição do Juventude, sai o 47, Marcos Paulo, entre o 44, Mandaka, no Papo Jaconeiro.
0: 43 jogados, o São Paulo tenta chegar no contra-ataque mais uma vez. Será que vem o segundo gol do tricolor? Caleri pisou na bola, deixou mais atrás com Bobadilha, forçou demais o lance. Forçou demais, é pra cima do Tapia, a bola fica no sistema defensivo do Juventude. 43 com pão de alhozinho, dá jogo.
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0: Estamos em campo, contando a história de Juventude e São Paulo. Jogo vai para a disputa de penalidades máximas nesse momento. 2-2 no agregado. São Paulo venceu no Morumbi, 1-0, gol de Luciano. Saiu contundido no finalzinho do primeiro tempo do jogo de hoje. Juventude está vencendo pelo placar de 2-1, tem jogo ainda. Safira, canhota na bola, ajeitou dentro da grande área na esquerda. Chutou, a bola bateu em cima da marcação do Osório. E na sequência o árbitro está dando falta contra o Juventude, o jogo está parado. Éber Lima, dá tempo da gente passar no WhatsApp, na nossa arquibancada, trazer a participação do ouvinte, porque o jogo virou avesso.
4: É, rapaz, o pessoal tá xingando aqui, principalmente no YouTube, né, falando tomara que caia pra segunda divisão, é o Léo, o Nicolas Souza, é o Nielri, não, é Niel Riquelme Vitor, é, ver o São Paulo do Roger Machado jogar igual ele no dentista, com o barulho da máquina, é uma aberração. É, quem mais aqui, time ridículo, merece perder mesmo, é o Jean Lima, o João Barbosa. É, parabéns por pedir para a torcida apoiar uma MD Saraí. Cê é louco, Hugo Rodrigo. Ainda tá de fralda esse time. Horrível esse São Paulo, só me causa estresse. Edmar Santos, todo mundo reclamando, xingando diretoria. Edmar Peter, esse técnico é burro, não sabe de nada. Flávio Vieira, Josenberg Nascimento, de Barrinha, é isso? Um abraço para você. É isso daí.
0: Tem Barrinha no interior de São Paulo e deve tem Barrinhas ser na Bahia.
4: É isso daí. O pessoal participando, Hugo.
0: Barrinha, deve ser Barrinha aqui interior de São Paulo, ali ao lado de Ribeirão Preto. São Paulo no ataque, bola na esquerda. Sobrou para Sabino, canhota na bola, bomba pro gol. Pedro Rocha pegou. Escanteio tá marcado, São Paulo troca passes dentro da área, canhota do Sabinão, seleção, belíssima defesa do Pedro Rocha, foi lá embaixo, evitou aquele que seria o gol da classificação do São Paulo, escanteio tá marcado, Felipe.
1: Pedro Rocha faz um gol agora pro Juventude, finalização de pé canhoto do Sabino, rasteiro com muita força, defesaça do goleiro do Juventude, vem escanteio pro São Paulo.
0: Escanteio na direita, gol da esquerda, pressão total do São Paulo, São Paulo voltou definitivamente pro jogo, Bobadilha ajeita essa bola mais atrás um pouquinho, ele deixou a bola para Tapia, tentou levantamento lá dentro da área, tome contra-ataque do Juventude, bola com Castro, abriu pelo setor esquerdo pro Adson, já chegou primeiro do que ele na bola, bola pro São Paulo na direita para Caleri, André Silva tá lá dentro da área, Caleri levantou para André Silva, tentou toque de cabeça, subiu, Pedro Rocha pegou e dele, 46, vai até onde esse primeiro tempo, hein, Felipe Oliveira?
1: Mais 6 minutos, vamos até 51, se continuar assim teremos decisão por pênaltis no Alfredo Jaconi, o Hugo Botelho.
0: Daqui a pouco, direto de Londrina, Jacuipense e Palmeiras correndo atrás da bola, Jorge Vinícius vai contar a história desse jogo com as análises da Fran e as informações do Lucas Basílio. O Eber Lima continua ancorando, continua no plantão, informando, trazendo tudo da Copa do Brasil. Aliás, nós temos 3 gols nesse jogo, 3 gols ou 4 gols no jogo do Vasco. Quanto tá o Vasco? Tá 2-2?
4: 2-2, 49 do segundo tempo.
0: Ah, excelente média de gols, né?
4: O Santos tá ganhando 2-0 e o Mirassol acaba de abrir com Tiquinho Soares, 1-0 para cima do Bragantino.
0: E agora a vez, a hora e vez da pressão com Safira, vem o Juventude, subiu, tirou o Sabino, a bola sobrou pro Caleri, Caleri tentou domínio, foi pro solo, Messias chegou por trás, atropelou o Caleri. Não tá dando nem pra tocar no Caleri ultimamente, não dá pra falar toca no Caleri que é gol, né? 47, ele não sobra nenhuma lá dentro da área pra ele mais, ô Felipe.
1: Exatamente, né? Só agora tentou fazer o pivô pra segurar um tempo, pra tentar sair, tirar o time de trás, mas acabou sendo derrubado pelo Messias, próximo ao círculo que divide o gramado, falta marcada, vem o Rafael na bola intermediária defensiva do São Paulo, pra tentar dar aquele bico na frente, São Paulo com bastante atacante, pra ver se faz jus às mudanças do técnico com o Roger Machado.
0: É um momento complicado do jogo, né? Um momento complicado do jogo. 48 minutos, o jogo vai até os 52, Celso. Você vai em busca do gol, no caso o Juventude vai desesperadamente buscar o terceiro gol para se garantir. São Paulo vai diretamente em busca do segundo gol para evitar pênaltis. Ou então fica só um cozinhando o jogo de um lado do outro para não correr perigo, hein, Celso?
3: Ah, o Juventude tem um homem a mais em campo, né? Então tem que buscar a vitória. O São Paulo tem que se segurar. O problema é que com as alterações que fez o Roger, é um São Paulo muito mais ofensivo e menos marcador.
0: Bola com o Fábio Lima dentro da grande área, levantou para Safira, tocou de cabeça para o gol, pegou o Rafael, soltou, tocou, Safira, é gol!

0: Juventude. 48 minutos jogados no segundo tempo, cruzamento de Fábio Lima na direita. Andaca tocou de cabeça, Rafael pegou, soltou, fez uma bela defesa, goleiro do São Paulo no primeiro momento. Só que ela voltou pro próprio Mandaka, ele de cabeça de novo, tocou pro fundo do gol. No rebote faltou cobertura do sistema defensivo tricolor. Mandaka não tem nada a ver com isso, mandou pro fundo do gol. Fazendo o terceiro gol do Juventude no jogo. Mandaka 44, a camisa dele. Mandaka 44, a camisa dele. Gol verde e branco. É gol do Juventude. Põe lá dentro o Juventude. Põe lá dentro o Mandaka. Põe lá dentro o Juventude. Põe lá dentro o Mandaka. E pode ser o gol da classificação, evitando a disputa de penalidades máximas para o Juventude. Mandaka acabou de entrar no jogo. Na primeira oportunidade ele foi lá e guardou. Gol verde e branco no Alfredo Jaconi. Que loucura o jogo entre Juventude e São Paulo pela Copa do Brasil. Que jogo fantástico no segundo tempo. Agora, Juventude 3, São Paulo 1.
1: Felipe. Um banho de água fria, um balde de gelo em cima da comissão técnica de Roger Machado, da torcida do São Paulo, do elenco tricolor, que todo mundo que já estava chegando aqui na Nova Brasil se ajeitando, pensando em penalidades máximas, acabou se frustrando. Depois de uma alteração do Maurício Barbieri há pouco, colocando Mandaka, cruzamento no segundo pau e o São Paulo com três zagueiros, o Mandaka subiu livre de marcação no segundo pau, pegando a defesa do São Paulo desprevenido. No primeiro momento, Rafael fez a defesa, conseguiu fazer a defesa depois da testada para baixo do camisa 44 do jogador do Juventude. Espalmou para o meio da área e aí no rebote, novamente, Mandaka, que havia cabeceado livre de marcação, teve o trabalho só de empurrar para dentro da rede. O Juventude tem três, o São Paulo tem um. Mandaka faz seu terceiro gol na temporada, seu segundo nessa Copa do Brasil e assina a eliminação do São Paulo Futebol Clube praticamente no último lance. O Juventude avança de fase. O São Paulo dá adeus à Copa do Brasil. Hugo Botelho.
0: 51 jogados. 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Weber Lima daqui a pouquinho vem trazendo nova jogada, porque na sequência teremos Jacuipense e Palmeiras também pela Copa do Brasil, com Jorge Vinícius narrando aqui no microfone da Nova Brasil. Vai terminar o jogo Alfredo Jaconi, a expectativa do final do jogo.
1: Mais um, hein? Vamos Maurício, até 52.
0: Maurício, obrigado. Felipe, Maurício Barbieri, a loucura desde o momento do gol, teve uma imagem mostrando que ele dizendo aos jogadores que acabou. Vamos até o 52. Já temos 52. Bola com o Adson. Ele domina pelo lado esquerdo no campo de defesa do Juventude e tenta sair jogando para Fábio Lima. Deu um totozinho por baixo da bola. Bonito lance ali do jogador do São Paulo, mas não há tempo para mais nada. Apita o árbitro!